0: Assim.
1: É, Celso voltou, né?
0: Voltou, tá
1: aí
0: tranquilo.
1: Ele fica com brincadeira aí, só me tirando aqui, cortando meu áudio aqui no microfone. Pois é, segunda-feira hoje, né, Maurício? Tá animadinho?
0: Tô bastante, vamos fazer um programão, se Deus quiser.
1: Se Deus quiser, vou certeza, animar. É. Eu não tô muito não, mas vou animar.
0: Eu
1: vou
0: tô
1: animar.
0: Muito animado.
1: Chego
0: eu
1: aqui,
0: tô...
1: eu me animo, que nem você. Vou animar, certeza, vou animar, né? Se Deus quiser.
0: Tivemos ontem
1: às 11.
0: As eleições transcorreram tudo em paz, tranquilo,
1: graças a Deus. Voltei bem rápido, foi tranquilo lá na onde voltei.
0: Não teve problema nenhum. Votei com alegria e satisfação. E olha, agora tem o segundo turno, tem em alguns estados também, para a presidência da República. E nós vamos continuar o nosso trabalho aqui, porque não pode parar, né, Maria do Rosário?
1: De jeito nenhum, não pode parar. Vamos continuar, o Brasil é nosso.
0: E, com certeza, né? Tem que pular em cruz todo dia, mas é bom demais, né?
1: É bom demais, muito bom estar aqui, estar vivo, estar respirando. É isso que é importante, né? Com saúde, graças a Deus. Com o Celcinho de volta aqui, então melhorou mais ainda, né? Olha aí, olha a música.
0: Mandar um abraço pro Clênio lá na cidade de Uruaçu, Goiás. Já o Celso cumprimenta ali. Fala, Maria do Rosário.
1: Um abraço também para a dona Geralda lá em Minas, está sempre nos ligando. Para todos os ouvintes, né, Maurício? Estão todo mundo na escuta, hoje segunda-feira. Aí na expectativa de uma boa semana para todos, se Deus quiser.
0: Deus quiser, então, né?
1: Então é isso aí. Para quem não anotou, anote aí os telefones que deu de cá, você de lá da Rádio Nacional, gente. É o 61-3799-5742. Ou 61-3799-5743. E os telefones já começaram a chamar, daqui a pouco eu volto.
0: Beleza pura! Eu quero mandar uma saudação aqui lá para o estado do Maranhão. Mandar um boa noite, né? Ela é amiga da Corina, é a Neuza, né? Dizendo boa noite, amigo Maurício Rabelo. Eu sou de Paulo Ramos, no Maranhão. Foi a dona Corina que me deu seu telefone. Que coisa boa! Dona Corina... É lá de Paulo Ramos do Maranhão, passou nosso telefone para a Neuza e ela está mandando um abraço para a dona Corina do Vicentão, né? Para todo o povo de Paulo Ramos, de Lago da Pedra, da região dos Lagos, muito obrigado. Ela disse assim, manda um boa noite para nós aqui sempre, né? Meu nome é Neuza, só Neuza mesmo, e sou de Paulo Ramos do Maranhão. Muito obrigado, Neuza. Ela gosta muito da Roberta Miranda, a música São Tantas Coisas, viu, Celção? Então, muito obrigado, querida amiga Neuza em Paulo Ramos do Maranhão. E eu quero ouvir o boa noite pro Celso Ribeiro do Amorim, que tem tempo que não fala nesse microfone potente da Rádio Nacional. Celção, pega o microfone aí, por favor.
2: Boa noite, meu amigo.
0: Boa noite, Celso Ribeiro.
2: Beleza, tudo bom?
0: Bom, e você, tranquilo?
2: Beleza, pô, tá ótimo.
0: Bom, foi bem de férias,
2: mal,
0: né?
2: Demais.
0: Bom, foi trabalhou demais. Bastante.
2: Tava trabalhando.
0: Você tava trabalhando, né? Tô ligado.
2: Manda meu boa noite lá pro Clênio, pro Hugo, pro João Paulo, pra o Boto, né? O Boto e a Lu.
0: É, a Lu, Vitor, né?
2: Vavá, Ione, Wesley, pra todos os ouvintes do Eu de Cá, vocês lá, e pro Jaide, que tá ligadão.
0: Beleza pura, muito obrigado. Cumprimentar meu amigo é o Clênio Jaó, lá em Uruaçu, no estado de Goiás. Jalu, meu amigão Clênio, minha amiga Raniele, meu amigo João Paulo, muito obrigado, minha querida amiga Lu Vitor, lá em São Paulo, o Sávio Santos também em São Paulo, muito obrigado, o Zezão em Quiterianópolis, no Ceará, o Zezinho que fica só me derrubando o tempo todo lá na conversa, em Uruaçu, alô Zezinho, um grande abraço também, muito obrigado, viu? E olha, agora são 21 horas mais 8 minutos. Mandar uma saudação para o Luciano Belarmino lá nos Estados Unidos da América, dizendo boa noite, meu amigo Maurício Rabelo, tudo tranquilo por aí? Tudo! Levo o meu abraço a todos aí da Rádio Nacional, em especial para você, meu amigo, beleza? Depois toca aquela moda do Maurício Rabelo e Cristiano. Será qual é que você gosta, né? Será que é Gabiraba? Será que é Paixão Tocantinense? Será? Tem tantas, né? Muito obrigado, amigão Luciano Belarmino. Tudo passa como a chuva também. Muito obrigado, amigão Luciano Belarmino, o moço lá dos Estados Unidos, brasileiro, mas é do peito roxo mesmo. Alô, Luciano Belarmino.

0: Um abração, como é que tá o frio aí no Recanto? Aqui no plano piloto tá um frio, parecendo que vai chover, garoando, né? Taras e manias, viu? Elimar Santos, obrigado, Jaidete, no Recanto. Cuidado aí pra você não deixar a roupa queimar, viu? Passa a roupa, se deixar o ferro quente em cima, queima a roupa. Tenha cuidado. Um abraço, minha amiga Jaidete, muito obrigado. Faz quina aí na roupa, bem bonita, viu? Também tem mais aqui, Ronivon Marques, falando assim. Alô, Ronivon, boa noite.
1: Boa noite, Maurício Abel, aqui é Ronivon do Alecrim, município Buritirama, Bahia.
0: Uhum.
1: Peço uma música aí, o Milionário Zé Rico, ofereço para todos os ouvintes, para você e para mim, minha esposa e meus filhos, que tá aqui no pezinho do rádio ligado.
0: Uhum.
1: Passei o José lá no Saquinho do Areado.
0: Saquinho do Areado.
1: Carminha lá no Roraima.
0: Aham.
1: O Del Caminhoneiro. E pra todos os caminhoneiros, nossos irmãos caminhoneiros do Brasil, beleza?
0: Beleza.
1: É nóis, mano. Aham. Chama.
0: Chama na bota. Obrigado, Ronivon. Gente boa participando conosco. Muito obrigado. Deixa eu ver. Esse aqui é isso mesmo, né? Então, estou certo aqui. Obrigado, obrigado, amigão Ronivon. Ronivon Marques, aí na região de Buritirama, Bahia, na região do Alecrim. Obrigado, Ronivon Marques, a sua esposa, os seus filhos, ouvindo aí no Alecrim, Buritirama, Bahia, Brasil. Está mandando um abração para todos que estão na escuta, né? Para o José, lá no Saquinho do Areado. Alô, José do Saquinho do Areado, bom demais. Você também é de algum saquinho por aí, Celção? É o José lá do Saquinho do Areado, Bahia. Tem a Carminha lá em Boa Vista, Roraima. Tem o Léo Caminhoneiro também recebendo o abraço do Ronivon Marques. Um grande abraço.

demais, 21 horas e 13 minutos do Sonzão da Rádio Nacional, filho de ninguém, as gargantas de ouro do Brasil, Milionário e José Rico, depois... Taras e Manias do Elimar Santos para a passadeira de roupa mais competente lá do Recanto das Emas. Minha amiga Jaidete Ungram. Cuidado para não queimar a roupa, menina. Depois, sem você, Zezé de Camargo e Luciano. Pedida da nossa amiga Dona Geralda lá em Minas Gerais. 21.

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0: Pois é, gente, agora 20 horas e 28 minutos. Eu de cá, você de lá, nós estamos aqui e vamos atender Terci Diniz lá no Amazonas. Boa noite, Terci Diniz no Amazonas. Obrigado pela mensagem, obrigado pela sintonia. Um abraço grande. Cumprimentar meu amigo Bismarck Varão. Ô Bismarck, aí, bom? Satisfeito? Bom demais, né? Um fazendão desse aí, tranquilo e calmo. Ele deve estar fazendo um arroz a essa hora. Eu não gosto de fazer comida, é à noite, né? Trabalho o dia inteiro na fazenda. Aí gosta de preparar as delícias lá na fazenda Boa Vista, no município de Bonópolis, em Goiás. Meu amigo, ouvindo eu de cá, você de lá, meu amigo Bismarck Varão, um grande abraço. Satisfeito, né, caboclo? Um abraço grande. Tem mais aqui, o Jair Benedito em Trombas, Goiás. Alô, Jair Benedito, Trombas, Goiás. Um grande abraço, excelente noite para você, para a dona Alessandra também. Muito obrigado. Tem mais outra aqui. Arlete dizendo boa noite. Boa noite, Maurício. Eu sou Arlete. Meu esposo, todas as noites estamos ouvindo seu programa. Nesse momento estamos na escuta. Toca uma do Zezé de Camargo e Luciano. É o amor, né? É oferecendo para o esposo Cleo Demax, né? Eu sou Arlete, aqui do Travessão do Arrependido, no estado do Pará. Muito obrigado, Arlete. Muito obrigado, Cleo Demax. Aí um casal apaixonado, juntinhos, ouvindo a Nacional e pedindo É o Amor do Zezé de Camargo e Luciano, para eles celebrarem juntos lá o amor, a união dos dois. Que coisa boa! Tem mais aqui falando conosco. Opa, deixa eu dar uma olhada aqui. Milena Caroline de Brasília. Alô, Milena Caroline, a moça que dá show no espanhol. Boa noite.
1: Oi, Maurício, sou a Milena de Brasília. Opa. Tô aqui ligada na rádio, passando rapidinho só pra dar um salve e dizer que tô na escuta, é nóis.
0: Obrigado.
1: De paso, me gustaría mandar un saludo a todos los hermanos de los países de lengua hispánica que escuchan la radio por el sistema de onda corta. Es esto. É isso aí, Maurício, é nóis. De música hoje pode ser qualquer uma com Zanetti Cristiano. Sou a Milena de Brasília e tá aqui na escuta, é nóis.
0: Beleza pura.
1: Tô ouvindo pelo rádio normal na M980.
0: Muito bem, muito obrigado, Milena Caroline, a moça que fala espanhol como se fosse uma espanhola, uma argentina, né? Muito obrigado, minha querida amiga Milena Caroline, é a filha da Dona Maria de Jesus, lá da região do Vale do Jequitinhonha, nas Minas Gerais, a mãe dela, Maria de Jesus, e ela nasceu aqui no Distrito Federal, competente. Daqui uns dias ela vai estar dando aulas para o mundo aí de espanhol. Obrigado, Milena, um abração, pedindo uma do Zenete Cristiano. Anota aí, Celso, senão eu vou esquecer aqui. Milena Caroline, muito obrigado. Edi, né? Deixa eu ver aqui. Oi, Edi, tudo bem? Boa noite, fala comigo aí. Boa noite, boa noite.
2: Boa noite, meu amigo Maurício Rabelo, um grande comunicador da Rádio Nacional. Forte abraço, do Ed Seus Teclados. E para todos os ouvintes aí, que curte a Nacional.
0: E garoto. Obrigado, obrigado, Edi, muito obrigado. Viu? Um abração para você, para todos, né? Ed dos seus, Ed e seus teclados, né? Tudo bom, Ed? Bom? Tranquilo? É o moço lá de, acho que é de Arraias, no Tocantins, né? Muito obrigado, um grande abraço. O telefone dele é de Goiás, mas acho que ele tá lá em Tocantins. Um abração, muito obrigado, viu? Tem mais aqui, deixa eu ver, deixa eu dar uma olhada aqui, nesse momento. O trem que pula, rapaz. Não, tá bom. Obrigado, obrigado. Ele tá mandando um áudio aqui pra nós. Obrigado, Ed, e os seus teclados aí no estado do Tocantins, na região de Arraias, de Campos Belos, Goiás. Muito obrigado, muito obrigado, né? Tem mais outra aqui, Léozinho de Pádua, dizendo assim: boa noite. Boa noite, meu caro amigo Maurício Rabelo. Ele escreveu assim, quer ver? Fez uma foto minha aqui parecendo gente, né? Rapaz, olha o cara, rapaz. Eu tô mais novo uns 30 anos aqui, mas tenho bom, viu, rapaz? Tô melhorando 100%. É, obrigado, meu amigo Leuginho de Pádua. Tá dizendo Maurício Rabelo, filho do Brasil, a voz inconfundível do rádio brasileiro, Rádio Nacional AM de Brasília e Amazônia. Obrigado, Leuginho de Pádua. Muito obrigado, você podia. Esse chapéu que você botou aí pra mim, aí, rapaz, um chapéu bonito esse. Mas cadê meu dinheiro pra comprar ele, né? Rapaz, eu tô parecendo gente aqui. Gostei, viu? Ele tá dizendo boa noite, meu amigo, Maurício Rabelo. É, diz que é maneiro, Maurício Maneiro. É, o filho do Brasil, meu abraço para todos os ouvintes do Eu de Cá, Você de Lá, em especial para os amigos do rádio. Lembrando que no próximo dia 11 quero contar com a presença de todos do grupo, é, amigos do rádio, para fazer desse encontro o melhor do ano, viu? Fala pro Celso Ribeiro do Amorim. Fala para ele, né? É, desejo boas-vindas e que ele toque a carne é fraca com Chitãozinho e Chororó, viu, Celção? A carne é fraca, Chitãozinho e Chororó. É, mande esse convite aí para Milena Carolina de Brasília, para ela participar conosco lá também. Quem tá mandando, viu, Milena, é o Leogin de Pádua, aqui de Brasília. Muito obrigado. É no próximo dia 11, no Parque da Cidade. Um encontro é americano, cada um pode levar alguma coisa e comer as coisas de todo mundo, né? Então, leva um pé de porco e pode comer uma maçã, tomar uma, uma banana. O Celso gosta de levar bananas, né? Ele leva e come as bananas todas e gosta. Quem quiser levar outras coisas também, um peito de frango, uma linguiça, você também gosta, né, Celso? Tranquilo. Pois é, então é domingo que vem lá no Parque da Cidade, a partir das 8 da manhã, mas vai o dia inteiro, viu? Lá no estacionamento 3, no Parque da Cidade. E o Antônio Nunes, do Leogin de Pádua, o Antônio Nunes convidando, o telefone do Léo.

0: Sim, é esse aqui, 61-DDD. Ele não me autorizou a falar o número dele, não, vamos falar. Ele é um homem do povo, um violeiro apaixonado. 61-DDD 98110-2909. Repetindo, 61-DDD, depois 98110-2909. 8110-2909. Vamos para o intervalo aí, Celso? Tem intervalo? Já foi? Então, meu amigo. André é o Jacinto do Sertão de Goiânia. Alô, Jacinto do Sertão, boa
1: Boa
0: noite.
1: noite, Maurício Ravelo, boa noite, ouvintes. E aí, Maurício, só de boa?
0: Bom,
1: Passando
0: e
1: por aqui para
0: você?
1: desejar para todo mundo ligado na Nacional, especialmente para minha mãe Tereza, aqui comigo, uma ótima noite de segunda-feira e uma excelente semana. Maurício, se possível for, toca para nós a moda, Prato do Dia, onde é um carreiro para mim. Quero mandar um alô e um abraço para o meu amigo Marcelinho Carioca, sua esposa Josi, sua filhinha Anne e Marcele, aí na Samambaia Norte, aí em Brasília. E gostaria de deixar meu telefone aí para fazer amizade com homens e mulheres de qualquer lugar do Brasil e do mundo,
0: Seu
1: ou quem
0: já
1: sabe
0: tá
1: encontrar um
0: anotando
1: grande amor com
0: aqui.
1: mulheres, claro. Eu tenho 39 anos, sou deficiente visual
0: Sei.
1: e para relacionamento sério, somente com mulheres e queira compromisso sério, até 40 anos, sem vício. Meu telefone de contato é esse mesmo, WhatsApp DDD629 8459-9043. Repetindo, DDD629-8459-9043. Um abração, meu amigo.
0: Valeu, obrigado. Muito obrigado. O que foi, Celso? Não, como é que era? O Chitãozinho Xoló, como é o nome? Deixa eu botar no ponto um aqui, Celso. Me ajuda aí, que você é o cara, viu? Você é essa aí. Olha, quem tá pedindo direto dos Estados Unidos da América é meu amigo que está nesse momento ouvindo eu de cá, você de lá. É meu amigo Luciano Belarmino, o moço de Goiás que conquistou a América. Alô, meu amigo Luciano Belarmino, um grande abraço, viu? Ele pedindo Paixão Tocantinense do Maurício Rabelo e Cristiano, mandando para todo o Brasil, especialmente para a Johnny, que está do lado dele, e a Cleila também, é a moçada do Capilé, as moças do dinheiro. É, pode falar agora? Estou na escuta, manda uma alusão para nós aqui, estamos na escuta. Paixão Tocantinense, né? Paixão do Tocantins, será que é? Paixão Tocantinense. Muito obrigado, amigão Luciano Belarmino, muito obrigado, Dione, muito obrigado, Cleila. Um abraço do tamanho do Brasil para vocês aí nos Estados Unidos. Aqui tá um friozinho em Brasília, bom, viu? Uma chuva, deu uma chuva boa, nessa última madrugada, né? E hoje deu uma chuvinha durante o dia e agora tá um tempo assim, nublado, querendo chover, e tá bem, o clima bem ameno. Como é que estão as coisas aí pelos Estados Unidos? Tudo tranquilo? Bom demais? Celso Ribeiro, toca aí Paixão Tocantinense, Maurício Rabelo e Cristiano. Depois é o amor do Zezé de Camargo e Luciano. E Prato do Dia, Tião Carreiro e Pardinho. Paixão Tocantinense, Maurício Rabelo e Cristiano. Alô, Luciano Belarmino. Alô, Dione. Alô, Cleila, dos Estados Unidos.

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Vou percorrendo a

abraço grande lá pra minha querida amiga Valteane, ouvindo a gente lá no estado do Pará. Eu acho que ela deve estar em Placas, no Pará. Alô, Valteane! Um grande abraço, e a professora tá sempre prestigiando o nosso programa. Muito obrigado, Valteane, aí no estadão do Pará, na Transamazônica, valorizando aqui o nosso trabalho. Eu te agradeço demais, viu? Muito obrigado, ela diz, tem dois números aqui, quando um não responde, eu mando outro. Bom demais, tá em Rurópolis, no Pará. Obrigado, obrigado, Valteane, em Rurópolis, no Pará, na Transamazônica. Escolha uma moda bonita pra você ouvir daqui a pouco aí, tá bom? Um abraço grande, Zezé de Camargo e Luciano, cantando bonito para o Brasil, mandando também lá para os... a turma boa dos Estados Unidos, Johnny, Cleila e o Luciano Belarmino.

0: notícia, gente, agora vem assim, 21 horas. O Celso também me enrola, não, Celso, pelo amor de Deus. Homem, deixa eu mandar um assalto. Opa, tem aqui meu amigo Luciano Belarmino, lá dos Estados Unidos, falou assim: fala, Luciano, opa!
1: Isso, manda aquele abraço aí pro Léo de Roma. Fala pra ele que a linguiça caena tá chegando aí, viu? Linguiça... Fala pra ele aí, que agora chega aí.
0: É mesmo, rapaz? Linguiça o quê?
1: Pra nós aí, pra mandar pra ele, tá bom?
0: Beleza.
1: Um abraço, meu amigo.
0: Alô, Caboclo.
1: Eu vou falar pra você, o uísque vai bater na porta aí. Essa semana já chega aí, viu?
0: É mesmo, rapaz, pelo
1: e
0: amor
1: de
0: Deus.
1: E aí é pra nós comemorar juntos.
0: Opa. Eu de cá, você de lá, né? Opa.
1: O programa, eu de cá, você de lá. E o programa agora vai ser eu daqui e você de lá, viu?
0: Tá bom, beleza.
1: Vou mandar o uísque chegar aí. Essa semana chega aí, se Deus quiser, meu amigo.
0: Eu já começar a beber por conta aqui. Obrigado, meu querido amigo Luciano Belarmino, nos Estados Unidos, mandando uma saudação especial pro Léo de Roma, dizendo que a linguiça tá chegando. Que linguiça é essa, menino? Deve ser uma linguiça americana. A linguiça é pro Léo de Roma, o uísque que é pra mim aqui, viu? Um abraço, amigão Luciano Belarmino. Muito obrigado. Um abraço grande também pra Dione e pra Cleila. Aí nos Estados Unidos, as moças do dinheiro, né? Cleila, muito obrigado. E o Léo de Roma, um abraço grande. A linguiça tá chegando, viu, Léo? Agora 21h54. Levanta, Celso Ribeiro.

Se a gente agora faltando 5 minutos para as 10 da noite, esse é o programão Eu de Cá, Você de Lá, da Nacional para todo o Brasil. Minha amiga Valteane, lá de Rurópolis, no Pará, a professora Valteane está dizendo: Maurício, toca uma do Amado Batista e Folha Seca para mim, viu? Então vamos tocar aí já já. Fui a um show do Amado Batista, um show muito bom, ficou na saudade, foi um sonho realizado, né? Que coisa boa também, já fui e gostei demais. Showzaço Amado Batista, canta as emoções do povo do Brasil. Obrigado, querida Valteane, aí em Rurópolis, no Pará. Daqui a pouco, Folha Seca. Ele falou pra mim um dia, falei: Amado Batista, qual a sua música que todo mundo pede em todo show? Ex-amor aqui, ó. Dum, dum, dum, dum, dum. Essa, né? Não é. Qual? Folha Seca. Todas eu tenho que tocar Folha Seca. É a que a minha amiga Valteane está pedindo, direto de Rurópolis, no Pará, na Transamazônica. Obrigado, minha amiga professora. Tem mais aqui falando conosco. Vem o Hudson de Uberlândia, Minas Gerais. Ô, meu amigo Hudson, bom demais. Ele mandou, eu vou lançar a moda de Paulo e Paulino. Rapaz, motor ruim, viu? Deixa eu ver aqui. De Paulo e Paulino, os moços, sucesso no Brasil. Eles são mineiros, mas são radicados hoje em Goiânia, mas são do mundo, de Paulo e Paulino, né? Deixa eu ver se é essa música aqui, viu? Ô, mas eu vou tocar ela por inteira já. De Paulo e Paulino. Vou ver aqui.

na meia volta e volta pra mim, né? Daqui a pouquinho nós vamos tocar aqui por inteira no Eu de Cá, Você de Lá. Celso Ribeiro, nós estamos devendo, mas não dá tempo agora de tocar, né? São tantas coisas, dá? Sapeca essa moda pra nós aí. Ainda não, né? Não dá tempo, não. É, você é o Celso Ribeiro, menino bom. É o meu amigão Hudson de Uberlândia, Minas Gerais. Alô, Hudson. Bom demais, viu? É o moço de Uberlândia, Minas Gerais. Ele que mandou essa, né, o novo lançamento do Di Paulo e Paulino. É Fim no Fim, é o nome da música. Fim no Fim. Obrigado, obrigado, um abraço grande, viu? Tem mais aqui, opa, direto do estado do Maranhão, minha querida amiga Neuza, está na escuta em Paulo Ramos. Alô, Neuza, em Paulo Ramos, no estado do Maranhão, muito obrigado, uma alegria receber a sua mensagem aqui, meu amigo Bacabal. Alô, meu amigo Bacabal, um grande abraço. O Bacabal deve estar lá no estado do Maranhão essa hora, muito obrigado, amigo. Gão Bacabal, um abraço grande. Doutor Ricardo Matos, um abraço, muito obrigado. A doutora Bárbara, também a filha do doutor Ricardo Matos, a Ivanilde, que é advogada, doutora Ivanilde também, que é esposa do doutor Ricardo e mãe da doutora Bárbara, todos amigos do meu amigo Bacabal, que é meu amigo lá do Maranhão. Tem mais aqui falando conosco, amigos para sempre, Elber Franco Oliveira. Alô, meu querido amigo Elber Franco Oliveira, um grande abraço, excelente noite, Elber Franco Oliveira. Celso, tá na hora de chamar o intervalo, já já nós voltaremos, aguardem. Sempre.

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0: Opa, 22 horas e 2 minutos. Celso Ribeiro, já que tá o de Paulo e Paulino aí, vamos trazer o lançamento na dupla de Paulo e Paulino. Toca a Roberta Miranda primeiro aí, Celsão. Segura pra nós. Roberta Miranda, cantando bonito para o Brasil. São tantas coisas. 22 horas e 2, né? Eu de cá, você de lá, pelas ondas da Nacional. E depois você prepara aí a música do Amado Batista, Folha Seca. Foi pedida pela professora Valteane, lá de Rurópolis, no Pará. E ela fala tanta coisa boa para nós aqui, muito obrigado. Vou guardar no coração aqui, diz ela que ama o Eu de Cá, Você de Lá, que gosta demais e vai amar até a eternidade. Fica com Deus, você sabe que mora em nossos corações. Obrigado, Valteane, aí na Transamazônica, em Rurópolis, no estado do Pará. Mande sempre mensagens tão boas para nós. Você some, moça. Passa um ano sem falar nada. Não dê sinal de vida, Valteane. Um abraço grande. Celso Ribeiro está no ponto. São tantas coisas. Roberta Miranda, logo depois. Amado Batista.
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0: Folha Seca.
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0: Isso aí não tem nada a ver com a Roberta Miranda, não, hein? Outras coisas aí. Essa música é a música dela mesmo, mas não é ela que tá cantando, né? Homem, pelo amor de Deus, deixa eu mandar mais um abraço. Não sei. Rapaz. Bom, sem base, a música. Deixa eu mandar aqui o convite que o meu amigo Leozinho de Pádua mandou para Milena Caroline. Hã? Leozinho de Pádua, pera aqui, deixa eu ver, né, cara, pera aí, é tanta coisa, tá aqui, Milena Caroline, pera aí, rapaz, mas que coisa difícil, vai, não quer ir, mas já eu dou um jeito aqui, são tantas coisas, Roberta Miranda? Então toca pra nós aí, depois tem o sucesso, Amado Batista, Folha Seca, 22 horas

Mais 12 minutos, 22 horas e 12. Este é o programa Eu de Cá, Você de Lá, da Rádio Nacional de Brasília, Amazônia, Rádio Nacional do Alto Solimões, lá em Tabatinga, na fronteira, Rádio Universitária FM de Boa Vista, Roraima, Rádio Instituto Federal de Educação do Rio Grande do Norte e uma centena de emissoras pelo Brasil, retransmitindo o Eu de Cá, Você de Lá. Quero mandar uma saudação aqui para, nesse momento, lá para o estado do Maranhão, é para Ayrton Pereira. Alô, Ayrton Pereira, boa noite, tudo bom? Ele está dizendo: Maurício, coloque a música do Zezé de Camargo e Luciano, Hoje Eu Quero Te Amar. Eu estou em São Luís, no estado do Maranhão. Alô, Ayrton, em São Luís do Maranhão, um grande abraço, já já, Zezé de Camargo e Luciano, Hoje Eu Quero Te Amar. Mas eu quero, nesse momento, mandar uma saudação para o meu amigo Hudson, lá em Uberlândia, Minas Gerais. Ele que é produtor musical, ele é empresário de várias duplas sertanejas, de artistas do Brasil. Ele que os representa na região de Uberlândia, Minas Gerais inteiro, São Paulo e pelo Brasil. Hudson, um grande abraço. Ele mandou para nós aqui uma música linda, é lançamento do dia da dupla de Paulo e Paulino. A música chama-se Fim no Fim. Romântica, bonita. Preste atenção. Nova música de Paulo e Paulino no Eu de Cá, Você de Lá, da Nacional de Brasília e Amazônia, para um Brasil de audiência. Celção, toque essa moda para nós. Opa! É comigo aqui, rapaz. Oi! Solta o som, Celso Ribeiro. É contigo, rapaz. Oh, agora tudo certo. 22 e 15.

0: Pois é, gente, agora 22 horas e 19 minutos no Eu de Cá, Você de Lá. É, nós temos aqui o Eurípedes, né? Opa, ele está gravando ainda o Eurípedes. Ô, meu amigo Euribão, o Leozinho de Pádua, será que ainda vai sair a carne fraca do Chitãozinho Chororó? Tá no ponto aí, Celso? Tá no ponto? É, a carne é fraca. Vai sair sim, rapaz. A carne é fraca. Fala, Maria do Rosário.
1: Opa, sim, é isso. O Gilmar Vasconcelos do Ceará e também o Josenildo da Bahia desejam uma boa noite a todos os ouvintes do Eu de Cá, Você de Lá.
0: Aham. E mandar um abraço aqui pro meu amigo Leozinho de Pádua, dizer que a música dele já está no ponto aqui, viu, meu amigo? Você se liga aí que já já a carne vai ficar fraca aí no seu lado, tá bom? Já já. Fala, Maria do Rosário.
1: Vamos ouvir aqui a mensagem do José Marcos.
0: Oi, José Marcos, boa noite.
2: Aqui é José Marcos, opa, de São Felipe da Rondônia, Avenida 7 de Setembro. Manda um abraço para mim, José Marcos dos Santos, minha esposa Elielma, meu filho Marcel, meu filho Silvestre também, minha neta Maria Júlia. A nós aqui que estamos na sintonia do programa e da rádio.

0: Nacional da Amazônia.
1: Opa, Espigão do Oeste no estado de Rondônia. É, o nome dos seus meninos, dos filhos, né? A esposa, eu acho que é Eliane, a neta é Maria Júlia. Fala de novo aí que eu quero entender o nome dos seus filhos, viu? E José Marcos é o nome do meu neto, que nasceu há um ano e um mês atrás, que é uma coisa linda do vovô, né? Muito obrigado, José Marcos Santos, em Espigão do Oeste, no estado de Rondônia. Então, um abração pra você. O Celso tá achando esquisito o jeito que eu falei aqui. Aqui é macho, viu, meu amigo? Aqui é macho, muito. José Marcos Santos, é que ele é muito bonitinho, rapaz. Uma gracinha, né? É, tem mais aqui. José Marcos Santos, está ouvindo Espigão do Oeste, Rondônia, a Eliane, a neta Maria Júlia, mas eu quero ouvir você de novo. Fala aí, fala pra...
0: Boa noite, Maurício Rabelo, aqui é José Marcos de São Felipe do Oeste, Rondônia, Avenida 7 de Setembro, manda um abraço para mim, José Marcos Santos, minha esposa Elielma, meu filho Maxwell, meu filho Silvestre Davi, minha neta Maria Júlia, a nós aqui que estamos na sintonia do programa aí na Rádio Nacional da Amazônia.
1: Rapaz, você falou, olha aqui...
0: Boa noite, Maurício Rabelo, aqui é José Marcos...
1: Opa! Pois não, pode falar, José Marcos.
0: Aqui é José Marcos de São Felipe do Oeste, Rondônia.
1: São Felipe do Oeste. Obrigado, obrigado, José Marcos em São Felipe do Oeste, no estado de Rondônia. Um abraço para Elielma, sua esposa, o Maxwell, seu filho, Silvestre, seu filho também, a neta Maria Júlia, ouvindo eu de cá, você de lá. Muito obrigado, muito obrigado. Céu, tá no ponto aí. A música do Chitãozinho Chororó, pode ser? Pode? Solta a moda. A carne é fraca, Chitãozinho Chororó. A pedida do meu amigo Léo Gim de Padoa. Segura! Segura!

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0: a gente agora, 22h28, no Eu de Cá, você de lá, é a Nacional. É, tem uma música pedida aqui do Zezé de Camargo e Luciano. A música quem pediu foi o Ayrton de São Luís do Maranhão, pedindo uma do Zezé de Camargo. Hoje Eu Quero Te Amar, é o nome da música. Hoje Eu Quero Te Amar, Zezé de Camargo e Luciano. Obrigado, Ayrton de São Luís do Maranhão. Um abraço grande, viu? Tem mais aqui do Maranhão. Boa noite. Boa noite, amigo Maurício. Aqui é o Ayrton. Sou da cidade de Zedoca, no Maranhão. Alô, Ayrton em Zedoca, Maranhão. Muito obrigado, muito obrigado. Um abraço. Tem também a Arlete dizendo, cadê a minha música? Ela está perguntando aqui. Ah, não, Maurício, cadê o seu Adolfo? Aquele homem que fez 90 anos no mês de junho, dia 12 de junho, viu? Porque eu me admiro dele ser um homem tão guerreiro assim, 90 anos, com tanta disposição, falando bem, né? Lá de Alto da Boa Vista, Mato Grosso. Eu também estou sentindo falta dele aqui. Alô, seu Adolfo, aí em Alto da Boa Vista, Mato Grosso. Um grande... Sua presença está sendo solicitada no rádio aqui, viu? Dê notícia para nós. É Arlete, lá do Travessão do Arrependido, no Pará. A esposa do Claudemar está mandando um abraço grande, que admira muito você com 90 anos e firme e forte montando num cavalão alazão e dando voltas aí pelo Vale do Araguaia no Mato Grosso. Obrigado, Arlete. Obrigado, seu Adolfo. Tem mais aqui. Opa, 88 é lá no estado do Ceará. J. Alves de Crateús do Ceará, ouvindo Eu de Cá, Você de Lá. Muito obrigado, J. Alves, em Crateús do Ceará. Muito obrigado, muito obrigado. Falou, J. Alves. Um abraço, o Guilherme mandou uma foto dele aqui, invocado caboclo, né? Bem arrumado. Muito obrigado, obrigado, amigão J. Alves, um abraço para você, aí em Crateús, no Ceará. Está dizendo, agradecemos sua mensagem, estamos sempre na escuta. Obrigado, J. Alves, um abraço. Tem mais outra aqui, boa noite, é da Bahia, Vandilson, dizendo Maurício Rabelo, boa noite, eu sou Vandilson. Estou ouvindo pela internet, sou de Carinhanha, Bahia. Mando a música do Tião Carreiro e Pardinho só pra curtir. Obrigado, Vandilson. Carinhanha, Bahia, pedindo Tião Carreiro e Pardinho. Muito obrigado. As três namoradas, três cuiabanas, boa demais. 69 é Rondônia. Boa noite, amigão Maurício, obrigado. Boa noite, Celso e Fatinha. Sou Tarcísio Martins, de Colorado do Oeste, no estado de Rondônia. Maurício, no sábado eu estava ouvindo o programa no fim de semana com o Carlão na Rádio Nacional, na Rádio Brasil Central. Ele tocou sua música Olhos Negros com Maurício Rabelo e Dani Miller na Brasil Central de Goiânia. Que coisa boa! Olha, sua música está se tornando um sucesso, né? Que coisa, uma música apaixonada. Manda uma moda bonita para nós aqui em Colorado do Oeste, no estado de Rondônia. Obrigado, Tarcísio Martins, Colorado do Oeste, Rondônia. Dê um abraço no Carlão, grande comunicador da Brasil Central. Muito obrigado. E obrigado por ter executado a nossa música, Maurício Rabelo e Dani Miller. Olhos Negros, viu? Muito obrigado, muito obrigado. Tem mais aqui. Tem... rapaz, vem cá. Rapaz, muita coisa aqui. Nesse momento, Celso Ribeiro. Ah, eu tenho que... você tem que ir pro comercial ou não? Você tem, né? Aos 32 já foi? Já tem muito tempo. Riso. É o meu... Riso, como é o nome aqui? R. Souza, lá do estado do Amapá. Alô, R. Souza, boa noite.
1: Boa noite, Maurício.
0: Boa noite.
1: Tô aqui no Laranjal do Jari. Tô passando por aqui pra pedir uma música aí com o Tião Carreiro e Pardinho.
0: Sei.
1: Recanto dos Passarinhos. Eu ofereço pra você, pra toda a galera que tá curtindo. Eu de cá e você de lá. E eu vou ligar mais com pouca pra ouvir o teu programa no aplicativo, que aqui é muito bom no aplicativo.
0: Muito bom.
1: Fique com Deus, um abraço.
0: Valeu, obrigado.
1: Maurício, tem mais de 60 dias que eu não ouvi mais seu programa lá no sítio, porque a Nacional da Amazônia sai 5 horas da tarde e só entra depois de 6 horas. Todo dia. Não sei o que está acontecendo
0: aí. Vamos resolver.
1: Aí é o meu rádio na faixa da noite. É muito
0: que tem que resolver, né? Que
1: não dá nem para entender nada. Eu nem ligo mais.
0: Não é possível, rapaz. Vou passar as suas informações aqui. Vou passar agora para nossa produtora Fátima, que encaminha direto para a Tayana Borges e fala com a presidente, viu? Então, deixa eu ver aqui. Deixa eu ver aqui. Fátima Araújo, né? Ela vai com certeza mandar lá para a Tayana, que é a nossa coordenadora, e que vai mandar para a direção, tá bom? Obrigado, meu amigo R. Souza, um grande abraço. E mais aqui, Maria da Soledade. Fala comigo, Maria da Soledade. Boa noite.
2: Maurício Rabelo, sou sua noite, meu amigo Maurício Rabelo, sou sua fã, rapaz, eu sou sua fã. Obrigado. Eu já baixei até música de sua Mardi. Dona Emília. Maurício Rabelo e Dona Emília, olhos negros. Olha. Eu baquei com tanto meu tio aqui pra mim ficar ali ouvindo. E eu boto seu ver no Kawaii, você bota no ar. E o povo fica me
0: zoando.
2: Até o povo fica pegando de meus estados e colocando os estados dele, moço.
0: Ah.
2: Eu mando mensagem aí pra você, você não tá me ouvindo, rapaz? Eu tô passando ouvindo minhas mensagens.
0: Menina, eu tô vendo essa.
2: Eu sou sua fã. Sula das Cabeceiras do Angelinho Piauí.
0: Maria da Soledade.
2: É Maria da Soledade, conhecida como Maçula.
0: Maçula. Já comigo. Obrigado, Sula Maria da Soledade, aí no estado do Piauí. Que coisa boa, como é bom ter uma amiga, uma fã como você, viu, Sula? Muito obrigado, um beijão. E ela acho que mandou, não sei se foi um vídeo dela, deixa eu ver aqui, nesse momento. E
3: meu amigo Anderson Vareta Santos, o nosso produtor musical, aqui. Nós temos aqui o Jaider Ribeiro do Amorim, na produção, na seleção musical, temos aqui o Celso Ribeiro do Amorim, que não está presente, mas está de lá dando orientações, sempre participando.
0: Opa, a cor... Mandou, ficou muito legal. Deixa eu ver mais aqui.
3: Área indígena, né? Aldeias e tudo. Eu admirava muito, porque eu nasci no interior, nasci lá na roça.
0: Mais aqui, mas... Obrigado, Sula. Ela mandou assim também. Quer
4: pessoal,
0: ver?
4: Olha quem eu acabei de encontrar aqui, ó. Fez parte da minha infância.
0: Essa...

0: Minha
1: amiga. Maurício Rabelo, eu de cá, você de lá.
2: Da Nacional,
3: Poliana
2: da
3: Lino,
2: Amazônia, de Brasília para todo
3: lá
2: o Brasil.
3: De Formoso do Araguaia.
2: Aqui, a Poliane, é. Uma grande
3: é Poliana, eu falei errado, é Poliana
1: é
3: o nome dela.
1: Nova,
3: Poliana
1: antigo,
3: Lino.
2: Mas olha, só que ela sociais, tem centenas ela tem... de milhares de seguidores.
3: E
2: então,
3: é
2: um prazer muito grande aqui em Formoso do Araguaia.
3: Olha que
2: no supermercado aqui do meu amigo Garoto. E pertinho da casa do meu irmão, da minha mãe. Feliz da vida.
3: Formoso do Araguaia. Esse vídeo, né?
2: Um abraço. Espero vocês no Eu de Cá, Você de Lá.
3: Isso.
2: Toda noite, segunda, sexta, de 8 às 11 da noite. Um abraço.
1: Oh, e segue ele também, Maurício Rabelo Oficial.
2: Pronto. Valeu. Obrigado, Poliana.
1: Por nada, eu que agradeço ao dono do mercado aqui, ó.
2: Mentiroso aqui.
3: Gente, que só, viu?
1: Nossa. Eu morava na fazenda quando eu ouvia Maurício Rabelo.
3: Olha que legal.
2: Você virou fazendeira.
1: Amém.
2: Cidadã da cidade. Influência, né? Coisa boa.
3: Bom demais. Pois é. Essa aqui, ela mandou para nós aqui. Muito obrigado, viu? Maria da Soledade. Ela que está nos ouvindo lá no Piauí, terra querida. Como é que é o nome da cidade onde você está aí no Piauí? Fala, Maria da
4: Soledade.
3: Menina?
4: Eu sou Sostã. Sula das Cabeceiras do Angelim, Piauí.
3: Cabeceira do Angelim, Piauí.
4: É Maria da Soledade, conhecida como Maçula.
3: Beleza, é cabeceira do Angelim do estado do Piauí, minha amiga, minha fã, Maria da Soledade, a Sula, muito obrigado, e eu agradeço muito você ter mandado esses vídeos tão importantes para mim, compartilhe com as pessoas, você me ajuda e muito, viu, Sula, aí no nosso canal, no TikTok, no Instagram, Maurício Rabelo Oficial, tá bom? Um beijão, minha amiga Sula, um abraço para Poliana Lino, lá de Formoso do Araguaia, no Tocantins. Celção, qual é a moda que tá no ponto aí, meu amigo? Hoje eu quero te amar com Zezé de Camargo e Luciano, né? E as três cuiabanas, né? E aqui depois pediu Olhos Negros, a Maria da Soledade pediu Olhos Negros do Maurício Rabelo e Dani Miller. Obrigado, obrigado. Lá em Rondônia, quem disse que gostou muito de ouvir a nossa música no programão da Brasil Central de Goiânia, programão do Carlão, foi nosso querido amigo lá de Colorado do Oeste, no estado de Rondônia, né? Que coisa boa, é o Tarcísio Martins. Já já nós vamos tocar. Então, Sapeca Moda, Celso Ribeiro. Hoje eu quero te amar, Zezé de Camargo e Luciano.

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1: Pois é, gente, quando... boa, agora 22 horas e 45 minutos. Duas pessoas que pediram que gostam de olhos negros. Maurício Rabelo e Dani Mira. Alô, Sula! Aí do estado do Piauí, muito obrigado. Alô, meu amigo aí de Rondônia. Um grande abraço. Olhos negros, Maurício Rabelo e Dani Mira.

gente boa da Rádio Brasil Central. Um abraço. Olha os olhos negros do Maurício Rabelo e Cristiano. Aliás, Maurício Rabelo e Dani Miller. Alô, meu amigo Tarcísio Martins, em Colorado do Oeste, Rondônia. Essa é pra você, meu amigo Tarcísio Martins.

0: Olha, gente boa, agora 22h48. Mandar uma saudação pro meu amigo Negão do Japão e a dona Neca lá em Tocantins, lá em Paraná. Alô, Negão do Japão, muito obrigado, viu? Mandar uma saudação para o meu amigo Sebastião Lima, é o doutor Nego Lima, é o delegado Nego Lima, lá de Palmas do Tocantins. Ele e a dona Olinda, ouvindo eu de cá, você de lá. Muito obrigado, meu amigo Nego Lima. Obrigado, dona Olinda. Saúde pra senhora. Celso, muito obrigado, viu? Celso Ribeiro. Falou, até amanhã. Tchau, Fatinha. Se Deus quiser, até amanhã. Minha mãe, dona Gasparina, um beijo, minha mãe. Durma com Deus, benção. Marlene, um beijinho. Meu pai que está no céu, a sua benção, meu pai. Tchau, Brasil.
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2: Olá, a Unesp FM apresenta Brasil Instrumental, a competente e inspirada produção dos nossos compositores. Uma hora de música instrumental brasileira para você. Passam hoje por aqui Lívia Matos, Eduardo Machado Quarteto, Vitor Biglione Trio, Elmir Deodato, Marcel Powell, Luiz Vac e muito mais. O Brasil Instrumental apresenta o álbum Elementais, de 2017, do saxofonista Tércio Guimarães, baiano radicado em São Paulo, que teve a chance de tocar com o maestro Letieres Leite, falecido em 2021, em sua orquestra Rampless, e com outros nomes importantes da cena instrumental brasileira. Em 2011, Tércio foi premiado como melhor instrumentista do 9º Festival de Música da Rádio Educadora da Bahia, com o chorinho E Aí, Quem Vai? Com influências dos ritmos afro-baianos e da cultura cosmopolita paulistana, o álbum Elementais traz misturas sonoras inusitadas, como a faixa Pastel com Dendê. O disco tem produção do renomado baixista e produtor Marcelo Mariano e conta com participações especiais, como a do próprio Marcelo, além do maestro Letieres Leite, do multi-instrumentista Webster Santos, da cantora Andréia Costa Lima e do pianista Moisés Alves. Tércio Guimarães Quinteto é formado por Leandro Cabral no piano, Igor Pimenta no baixo, Vitor Cabral na bateria e Ricardo Braga na percussão. Vamos ouvir as faixas De Onde Eu Vim e Paisagem, com a participação do maestro Letieres Leite.

Guimarães Quinteto, com a participação de Letieres Leite, Paisagem. E abrindo o bloco, De Onde Eu Vim. A Unesp FM está apresentando Brasil Instrumental. Seguimos com a acordeonista e compositora Lívia Matos. A baiana que integrou a banda de Chico César e tem colaborado com artistas como Rosa Passos, Badia Saad ou Johnny Hooker, apresenta aqui o seu terceiro registro, o álbum Verve. Com produção de Alê Siqueira, Verve é descrito em seu material de divulgação como o fechamento de uma trilogia que começou com o luminoso Vinha da Ida, de 2017, e teve seu segundo capítulo no denso Apneia, de 2022. Novamente, marca presença a sonoridade do trio formado pelo acordeon de Lívia com a tuba de Jefferson Babu e a bateria de Rafael dos Santos, transitando entre o forró, o frevo, o experimentalismo e a delicadeza. A artista assina quase todas as faixas sozinha ou em parceria. A exceção é Mundo Verde Esperança, de Hermeto Pascoal, na qual o trio ganha as adições de Tomás Oliveira nas taças de vidro e Aline Gonçalves na flauta. Verve é um disco que mescla instrumental e canção, experimental e popular, que para o ouvinte, a princípio, pode causar estranhamento, mas pouco a pouco vai se inteirando dessa vertiginosa folia. Destacamos as faixas Verve e Mundo Verde Esperança.

Lívia Matos, de Hermeto Pascoal, Mundo Verde Esperança. Abrindo o bloco dela, Verve. A Unesp FM está apresentando Brasil Instrumental, o talento e a magia do compositor brasileiro. Neste bloco, Eduardo Machado Quarteto trazendo duas composições de seu décimo álbum, do Nato Samba Jazz. Um trabalho que revela toda a riqueza e diversidade da música instrumental brasileira. Lançado em abril de 2023 nas plataformas digitais e em vinil, o projeto homenageia João Donato, um dos maiores ícones da música popular brasileira, falecido em 2023. E resgata o gênero samba jazz, uma fusão marcante entre o samba e o jazz. Eduardo Machado expressa em seu contrabaixo destreza e versatilidade, características preservadas em seus mais de 30 anos de carreira. Considerado pela crítica especializada como um dos maiores nomes do contrabaixo brasileiro da atualidade, possui 10 álbuns e 5 DVDs lançados. Com reconhecimento internacional, realizou 6 turnês pela Europa com seu grupo e participou de dezenas de festivais. O quarteto cria uma atmosfera híbrida de estilos, mesclando o samba com a harmonia da bossa nova, a melodia do blues e toques da música caribenha. Do álbum Do Nato Samba Jazz, destacamos Pura e Canastra.

0: dessas bets, tá? Vou dar de lambuja uma chance para alguma não estar envolvida com um crime organizado, o que eu acho bem difícil. E, aliás, quero dizer aqui, como torcedor, e sou torcedor do São Paulo, tinha uma bet na camisa, os clubes de futebol têm que tomar vergonha na cara de parar com essa palhaçada de dizer que vai acabar o futebol porque não tem mais bet. Se eles não conseguirem vender o futebol para brasileiro, se não arrumar uma outra empresa séria, regular, que queira anunciar nas camisas, aí é bom rever mesmo. Aí é bom rever mesmo que futebol que nós estamos oferecendo. Se a gente não conseguir encontrar um produto sério, lícito, que queira anunciar nas camisas dos grandes times de futebol do Brasil, aí a coisa está perdida mesmo. Bom, vou falar sobre isso, acompanhar, para não ter nenhum espertinho aí tentando utilizar outras manobras para deixar a jogatina no ar, tá certo? Agora são 8h26, olha só, o plenário do Senado Federal começa hoje a discutir a proposta do fim da escala 6x1. O texto foi aprovado antes do primeiro turno na CCJ, né, na Comissão de Constituição e Justiça do Senado. O presidente do Senado, Davi Alcolumbre, prometeu que ia colocar em votação no plenário depois do primeiro turno, e agora o que se espera é isso mesmo, que ele faça o que ele prometeu fazer, o que o Brasil espera dele. Para falar um pouco sobre isso, está com a gente mais uma vez a professora Marilane Teixeira, que é economista e doutora em desenvolvimento econômico e social pela Unicamp. Professora Marilane, é um prazer tê-la aqui conosco mais uma vez. Obrigado por atender o nosso convite.
1: Oi, é um prazer também muito grande estar aqui com vocês de novo, Agostinho. Muito obrigado pelo convite e um bom dia para todos nós.
0: Para todos nós. E esse bom dia pode começar com o Senado fazendo a parte dele, né? Agora, tem esse fato novo, que não é pequeno, que foi o resultado do primeiro turno e que bagunça bastante. A senhora acompanhou de perto e acompanha de perto esse assunto. Que tipo de consequência essa perspectiva de um Senado ainda mais à direita na próxima legislatura pode provocar ou não nesse encaminhamento para o fim da escala 6x1, professora?
1: Ah, sem dúvida nenhuma. Assim, a gente tinha uma expectativa muito grande. O debate no Senado, ele ocorresse com o mesmo, digamos, com o mesmo nível, com o mesmo grau de adesão, né, dos parlamentares, como se deu na Câmara Federal. Mas tudo indica, né, que, inclusive, quando o presidente do Senado põe em votação, né, coloca o tema na pauta depois do primeiro turno das eleições, evidentemente que ele está, de alguma forma, vamos ver, mirando para o que foi o resultado do primeiro turno. Se nós tivéssemos tido um resultado mais positivo, positivo em relação à recondução do governo Lula, com certeza o debate no Senado seria outro. Com esse resultado, ele fortalece, sem dúvida nenhuma, a ala da direita dentro do Senado, que se sente muito mais à vontade para, de alguma forma, tentar traduzir numa suposta votação contrária ou desfavorável a 6x1, como expressão, inclusive, da vontade da própria população que votou, infelizmente, né, massivamente, nesse final de semana, para um projeto de direita e de extrema direita. Então, a direita começa, mesmo sem, ainda tendo, digamos que mais 20 dias de campanha, ainda tendo o segundo turno, nós já começamos a perceber uma movimentação desse campo de direita, que foi muito reforçado, muito fortalecido, para as pautas antitrabalho. E a primeira delas, sem dúvida nenhuma, é atacar o fim da escala 6x1. Eu, pessoalmente, assim, eu acho que só a mobilização popular, só a mobilização social vai permitir que se reverta um quadro que, na minha avaliação, é muito negativo no contexto desse debate 6x1. Não podemos nos esquecer que o projeto foi encaminhado para o Senado, O senador Rogério Marinho encaminhou um projeto que provavelmente ele volta agora, inclusive, com uma proposta, talvez até de substituição do projeto que foi aprovado pela Câmara, que é de admitir a possibilidade de que se possa regular a jornada de.

0: está com força e fortalecida justamente pelo resultado eleitoral. Então, assim, nós precisamos. E como é, o debate em torno do fim da escala 6x1 tinha uma adesão muito grande, muito significativa da sociedade, né? Mais de 70% apoiavam a proposta, agora está na hora das pessoas também reagir a uma tentativa de retirada de um direito, né? de uma conquista muito importante para a classe trabalhadora. E ela pode ser a primeira de muitas outras, porque já está se falando, inclusive, em uma nova reforma trabalhista, uma nova reforma da Previdência, ou seja, quer dizer, você nem teve ainda o segundo turno finalizado e já a direita, a extrema-direita no país já começa a sinalizar para um conjunto de reformas para justamente ganhar a adesão de boa parte dos empresariados, das grandes empresas, enfim. Então, esse é um momento muito, muito crucial para nós. Eu acho que a gente vai precisar se mobilizar muito essa semana para recolocar esse tema em pauta, mas com uma perspectiva mais favorável. E aí não tem outro jeito, né, Agostinho? É a mobilização popular, é a reação da sociedade que vai garantir que a gente continue avançando nessa pauta.
1: É isso. Aliás, a sociedade que faz a sua escolha, né? E o bonito da democracia é isso. A eleição aconteceu, vai acontecer o segundo turno para governador em alguns estados, para presidente, vamos para o segundo turno, e a população vai dizer que país quer. Que país quer. Agora, precisa ficar claro, talvez não haja muita clareza ainda, e a nossa missão aqui como jornalista é deixar claro o que significa cada passo que se dá. Como a professora falou, antes da eleição,

0: 70% da população brasileira se dizia favorável ao fim da escala 6 por 1. Será que isso mudou? É preciso que se diga isso, porque se a votação não acontecer agora, a chance dela acontecer no ano que vem é bem menor. Como é bem menor já acontecer agora depois do primeiro turno. Cada tempo que passa, cada semana que passa, cada mês que passa, a situação fica mais complicada. Então, é importante que a população perceba isso. Que decisões ela tem que tomar, se ela é a favor do fim da escala 6 por 1 ou se ela é contra. Ela pode ser contra também. E é isso. Agora, professora, o projeto que a senhora diz que a oposição apresentou é essa PEC 12/2026, né? Que permite o regime flexível. Eles falam em regime flexível, que é basicamente, professora, é baseado na venda de hora. Eu posso trabalhar por hora, receber por hora trabalhada. É mais ou menos isso.
1: Exatamente, exatamente. Esse é um projeto. É um projeto, inclusive, é uma coisa tão, vamos dizer, tão tão paradoxal, como se diria, né? Porque é inviável você imaginar. Imagina, então, assim, por exemplo, imagina quem está nos assistindo, né? Que trabalha numa empresa, numa fábrica, numa linha de produção, no comércio, em que os turnos são todos muito ajustados, né? Inclusive turnos de revezamento, turnos ininterruptos. Uma boa parte da classe trabalhadora trabalha num regime de jornada de trabalho em tempo integral. Então, imaginar que você possa individualmente chegar para o empregador e indicar para ele: olha, eu quero reduzir a minha jornada e eu aceito reduzir salário. Quer dizer, é uma coisa tão, vamos dizer, descabida, né? Porque, inclusive, do ponto de vista da organização da atividade econômica, isso cria um desarranjo, uma desorganização tremenda. Além de tudo, você cria um nível de instabilidade, de insegurança. Quer dizer, ou seja, para aquele empregador, por exemplo, que já tem uma produtividade alta, Ele admite: não, tudo bem, trabalha 6 horas por dia, trabalha 5 horas por dia, reduz o salário em um terço, né, porque a proposta é essa, é uma redução proporcional. Provavelmente ele vai intensificar o processo de trabalho, então não significa que aquela redução de jornada vai implicar numa redução dos níveis de produtividade, muito pelo contrário, isso pode inclusive se acentuar pelo uso de tecnologia, e você ainda reduz salário. Quer dizer, numa sociedade em que há um dos principais aspectos que chamou atenção no debate público nesse último período foi justamente uma certa insatisfação, né, da sociedade com custo de vida, com salários baixos, que tem muito a ver com o nível de emprego que a gente tem gerado em nossa economia, né, que é uma economia de baixos salários. Imagina, então, admitir a possibilidade de que possa se reduzir, e mais, é uma decisão, vamos ser muito sinceros, unilateral da empresa, porque é óbvio que ela vai ser muito mais provocada pela empresa do que pelo próprio trabalhador, né? Que evidentemente não vai ver nenhuma vantagem em reduzir jornada com reduzir salário. O único que tem vantagem sobre isso é justamente o empregador. Então, o que fica para nós é essa pergunta: se 70% da sociedade brasileira admitia, né, a possibilidade de redução da jornada de trabalho com o fim da escala 6 por 1, era favorável à proposta, por que que no final de semana ela vota num projeto que justamente é contra todos esses direitos que ela defende e que é fundamental para melhorar, inclusive, a sua própria qualidade de vida, né? E, Agostinho, não tenho dúvida nenhuma, se essa semana o debate não se desenrolar dentro do Senado, ele vai ser arquivado e não volta, esse tema não volta à pauta nos próximos anos. Então, esse é o nosso momento, e é um momento, inclusive, que nós estamos disputando o segundo turno. Então, tem duas candidaturas que estão disputando o segundo turno. É o momento da sociedade, inclusive, poder checar os projetos, tanto do governo Lula como do outro candidato, e dizer abertamente, ó, eu vou votar no projeto que defende os meus interesses, eu vou votar no projeto que apoia uma proposta de melhora da qualidade de vida. É isso que a sociedade ela tem nas suas mãos, o poder de mudar tudo isso, mas ela prefere muitas vezes delegar, né? Ela tem que ser mais atuante, ela tem que ser mais ativa nesse sentido. E é isso mesmo, o projeto é arquivado ou vai passar o pior dos mundos, que é a possibilidade justamente de você abrir a flexibilização, reduzindo jornada e reduzindo salário. Ou seja, se nós já estamos num contexto de uma sociedade empobrecida, de baixos salários, imagina o que, que vai acontecer no próximo período se esse projeto do Rogério Marinho for aprovado no Senado, né?
0: Estamos conversando aqui na Rádio Nacional com a professora Marilane Teixeira, que é economista e doutora em desenvolvimento econômico e social pela Unicamp. É, só para deixar bem claro que, lógico, o eleitor é soberano, ele escolhe o caminho que ele quer. Ele escolhe o caminho que ele quer. Esse é o maravilhoso da democracia. É, e as opções estão abertas, estão claras. O que precisa ficar evidente para quem está nos ouvindo, para quem vai votar, para quem não votou no primeiro turno e decidiu votar no segundo turno, enfim, é o que significa a escolha que eu faço. Porque muitas vezes eu tenho a impressão que não fica muito claro, não fica muito claro. Nós tivemos um primeiro turno em que as discussões foram muito, muito tumultuadas por outras circunstâncias, por outros temas que ganharam notoriedade e não os assuntos que interessam o dia a dia das pessoas. E acho que esse fim da escala 6x1, que é uma bandeira essencial de civilização, não é nem de partido, é de respeito às pessoas, de dignidade do ser humano. Alguém pode achar ruim ter algo contra um dia a mais para que as pessoas descansem, durmam, passeiem com as crianças, leiam um livro, façam atividade física. É um negócio civilizatório, é algo que não há nada que possa justificar algo que não seja a aprovação do fim da escala 6x1. Então esse tema tem que ser bem colocado e aí as pessoas decidem. Eu sou a favor ou eu sou contra? A liberdade está posta. Você pode ser contra. Você pode ser a favor de vender por hora a sua força de trabalho. Está tudo certo também. Agora, temos que saber. O passo que nós damos, ele corresponde a uma decisão que vai ser tomada ou que não vai ser tomada. É simples assim. Professora Marilane, queria aproveitar esse fim da nossa entrevista, agradecendo muito a sua presença mais uma vez aqui na Rádio Nacional, para a senhora me esclarecer um assunto que eu não domino e acho que não vou dominar tão cedo, que é o mercado financeiro, que está eufórico. A Bolsa de Valores disparou, superou os 200 mil pontos, o dólar caiu abaixo de 5 reais, chegou a 4,98, eu acho, por causa, segundo os especialistas, do resultado aí do primeiro turno. Eu estava lendo aqui nos noticiários que é isso, né? Que aumentaram as apostas em uma possível mudança na forma do governo administrar suas receitas e despesas. É isso que, pelo que parece, está movendo essa euforia, provocando essa euforia no mercado financeiro. Por que que é essa euforia toda? Por que que dispara a bolsa e cai o dólar com esse resultado do primeiro turno, professora?
1: É, isso é um outro artifício, né? Que há, vamos dizer, que os setores, principalmente o mercado financeiro, usa para tentar, o tempo todo, desestabilizar na ideia de que o país, o governo atual, não tem controle sobre as contas públicas, gasta excessivamente, coloca em risco a própria segurança, bom dizer, a capacidade, né, de manter sob controle o processo de endividamento. Assim, primeiro, o Brasil, nesses últimos 4 anos, se a gente olhar os resultados das nossas contas públicas, né, a nossa, o que o governo arrecada e o que o governo gasta, nós temos obtido o que a gente chama de um superávit, ou seja, a gente consegue, por meio das políticas que foram feitas no último período, de gastar menos do que arrecada. Isso nos dá uma sobra de caixa que ela serve para pagar os juros da dívida. O problema é que quando entra os juros da dívida pública, claro que esse superávit ele vira um que a gente chama um déficit, né? Uma nova dívida. Agora, não é porque o governo tem gastado mais do que arrecada. O nosso problema fundamental no país é que a taxa de juros permanece muito elevada, é ela que remunera os títulos da dívida pública e, obviamente, com uma taxa de juros alta, a dívida pública tende a aumentar. Ela só vai diminuir no momento em que vamos dizer, a taxa de juros que remunera esses papéis ela começar a reduzir. Agora, em momento algum, ela teve fora de controle, em momento algum. Mas há uma pressão permanente do sistema financeiro que tenta, de certa forma, atribuir uma irresponsabilidade do governo, porque a dívida está atingindo 70% do PIB, porque está atingindo 80% do PIB. Assim, quando a Dilma foi afastada pelo impeachment e foi responsabilizada, e a gente sabe que havia um movimento muito forte naquele momento da direita, dos empresários, do sistema financeiro contra ela. Sabe qual era a relação dívida-PIB? Era pouco mais de 30%. Era uma situação absolutamente confortável. E mesmo assim, ela era considerada como uma dirigenta, né? Como uma estadista que não era confiável. Então, é o mesmo discurso agora, exatamente o mesmo discurso, e de quem, inclusive, mais se alimenta do endividamento público, que é o sistema financeiro. Porque o nosso sistema financeiro é um sistema financeiro altamente predatório. Ele não vive, por exemplo, da atividade produtiva, é o banco emprestando para a empresa, que vai lá, amplia sua capacidade instalada, as máquinas, investe em tecnologia, gera emprego, depois volta lá no banco, paga o principal e mais os juros do empréstimo que ela realizou. Ela lucrou com toda essa engrenagem, portanto, ela tem uma folga de caixa que pode, inclusive, buscar novos empréstimos para continuar ampliando o seu negócio. Não, ela vive parasitariamente do sistema de compra de, inclusive, títulos da dívida pública. Ela é a grande beneficiária, inclusive, dos juros altos. Você pode perceber que eles não reclamam. Quem reclama da taxa de juros alta é o setor produtivo, o setor financeiro, de maneira alguma reclama. Então, assim, durante todo o governo Lula, não houve nenhum momento de instabilidade, não teve nenhum momento de fuga de capitais, não teve nenhum momento de ataque especulativo ao câmbio. Então, toda essa encenação, nesse momento, é para tentar mostrar que esse candidato que venceu o primeiro turno das eleições é mais confiável do ponto de vista de manter uma política de austeridade econômica do que era o anterior. Ou seja, o tempo todo, na verdade, o que está em jogo é que no próximo governo, se a extrema-direita for para o governo, o que que vai para o poder assumir, né? Ele vai promover políticas de redução, por exemplo, de gastos por meio de eliminação, né, de redução das políticas sociais, que eles sempre foram contra isso, e, por outro lado, do ponto de vista da receita, uma pressão permanente por reduzir tributos, né, por reduzir impostos para a atividade produtiva, como se isso fosse o problema que o Brasil enfrenta hoje. E, na verdade, um dos maiores problemas que nós enfrentamos hoje é justamente a taxa de juros alta. Agora, a taxa de juros alta é uma responsabilidade do Banco Central. E foi no governo do Jair Bolsonaro que o Banco Central foi considerado independente, ou seja, inclusive desassociou o mandato do presidente do Banco Central do presidente do país, justamente porque para não ter a interferência do governo junto ao Banco Central. Então, ou seja, eles reclamam do excesso de juros hoje, que a gente chama que é a taxa básica, a taxa Selic, mas eles não fazem autocrítica de que é inconcebível do ponto de vista macroeconômico, por exemplo, que o governo tem que fazer política fiscal, tem que fazer política de emprego, mas não faz política monetária, não faz, por exemplo, controle de taxa de juros. Então, isso é responsabilidade deles, não é responsabilidade desse governo. Então, assim, é
0: Perfeito,
1: toda
0: professora.
1: uma. Digamos, Agostinho, assim, é quase que um jogo de cena, né? É um jogo de cena para mostrar que o governo atual é um governo que não é de confiança, e já sinalizando, obviamente, apoio, né, ao sistema financeiro, apoio para um futuro próximo governo de ultradireita, porque o melhor do mundo para eles sempre vai ser a ultradireita estar governando e não um governo comprometido com os interesses populares, sociais e do conjunto da sociedade, né?
0: Perfeito. Professora Marilane Teixeira, economista e doutora em desenvolvimento econômico e social pela Unicamp. Muito obrigado pela presença mais uma vez. Foi um prazer tê-la aqui conosco, professora. Bom dia para a senhora.
1: Obrigado, bom dia para vocês também. Boa sorte para nós aí nessa luta. Um
0: Muito obrigado.
1: abraço.
0: Um abraço. E é isso. A eleição está aberta, o voto é democrático e que bom que ele é democrático. Que bom, que bom, que bom. Tomara permaneça assim mesmo, as pessoas votam com a consciência delas, escolhendo o país que querem, e é assim mesmo que tem que ser. E as pessoas pensam diferente, projetam um país num sentido ou em outro sentido, apostam nesse projeto ou naquele projeto. O importante é você estar bem informado e saber que passo você tem que dar em direção ao país que você espera. Estamos falando aqui do fim da escala 6x1, porque até outro dia as pesquisas todas mostravam 70%, mais de 70% do povo brasileiro, da população brasileira, a favor do fim da escala 6x1. Mudou isso? É importante que os institutos de pesquisa façam essa aferição. Quem sabe mudou. É que de repente as pessoas decidiram que não querem mais, que querem permanecer com a escala 6x1 ou querem mais até, querem vender a hora de trabalho delas. Perfeito. Se essa decisão está perfeito. O importante é a gente saber e não fazer escolhas equivocadas que depois lá na frente vão representar perdas que a gente esperou que não ia ter, que a gente achou que não ia ter. É isso. Agora são 8h52, o nosso Odair Brás está com a gente da Agência Brasil, né, Odair? Bom dia.
2: Isso, bom dia, Agostinho, bom dia a todos. Agostinho, segundo informações da agência de notícias Reuters, os Estados Unidos e Cuba mantêm canais de comunicação abertos, ou seja, os representantes dos dois países têm contato um com o outro, não é que eles não se falam, mas isso não significa que haja no momento algum tipo de negociação acontecendo. A gente sabe, né, Agostinho, que o Donald Trump, desde o começo desse segundo mandato dele, ele vem fazendo ameaças a Cuba. Ameaças a Cuba. Ele já ameaçou invadir o país, já disse que iria derrubar o governo e também impediu a entrada de petróleo na ilha, né? Ele impôs essa sanção ao governo cubano, né? À população de Cuba, né? E sobre a relação dos dois países, a Lianis Torres Rivera, que é encarregada de negócios da Embaixada de Cuba em Washington, disse que seu país continua aberto a um diálogo respeitoso com os Estados Unidos, mas que o governo cubano não é, abre aspas, não é ingênuo em relação às ameaças do presidente Donald Trump e que, por esse motivo, Cuba intensificou os preparativos para se defender contra qualquer tipo de ação militar dos Estados Unidos. Lianes declarou ainda que o que temos com os Estados Unidos são canais de comunicação, afirmando que houve trocas de mensagens recentes entre os dois países via WhatsApp e também telefonemas, mas que realmente não houve nenhum tipo de avanço nas negociações, Agostinho.

0: Perfeito, Odair Braz falando com a gente, direto da Agência Brasil, de olho nos Estados Unidos. Tenho medo do Trump decidir invadir Cuba e errar a ilha. Vai que ele erra a ilha, né? Porque ele tinha elogiado a eleição no Brasil, mas falou da Índia. Ele tá meio. Ele às vezes perde um pouco, às vezes não, né? Com uma frequência incrível, ele perde a noção das coisas. Falar em perder a noção das coisas, Priscila Mazenotti, o que você tomou hoje no café da manhã, Priscila? Bom dia.
1: Café forte sempre, né?
0: Sempre, né?
1: O café da manhã é forte, Agostinho.
0: É
1: bom
0: forte,
1: dia para você.
0: Diminuir
1: bom
0: um
1: dia
0: pouco,
1: também
0: para os
1: nossos ouvintes.
0: Colocar menos pó de café.
1: Muito pilhada. Mas é porque tem que chegar pilhada, porque a gente
0: lógico,
1: chega cedo aqui,
0: louco.
1: Já é jornal para fechar, já é muita coisa para fazer. E aí, quando eu estou passando bastão para você, é aquele momento que muita coisa acontece ao mesmo tempo no estúdio.
0: Não,
1: a gente acaba se confundindo um pouquinho, mas deu tudo certo, desculpa.
0: Que isso, tá louco. Se toda a confusão fosse essa, aí estava bem. Olha,
1: estava fácil resolver.
0: Estava moleza, você tá doida. Deixa eu te falar uma coisa. E aí, hein? Você viu ontem que o presidente Lula reuniu os aliados e tal e mostrou otimismo. Bom, tem que mostrar mesmo, né, Priscila?
1: É, tem que mostrar otimismo, Agostinho, até porque a diferença entre os dois não foi tão grande assim, né? 2 milhões e poucos de votos, quase 2.300 mil, 1,87% a diferença entre um e outro. Agora recomeçou a campanha, né? Agora é olhar para frente, não ficar olhando para o... Claro, olhar para o retrovisor para ver o que fez de errado, ver o que não deu certo. As duas campanhas estão fazendo isso nesse momento. A segunda-feira foi de reunião, tanto de Flávio Bolsonaro quanto do Lula, para conversar ali e definir as próximas estratégias. Ontem à noite o Lula reuniu ali a equipe, falou em recomeço, né? Falou assim, gente, vamos superar a decepção, vamos trabalhar intensamente até o dia 25, vamos tentar entender o que aconteceu, por que que houve essa ausência tão grande aí do eleitor, mais de 30 milhões de eleitores que se abstiveram de votar, defendeu mudanças, por exemplo, no judiciário, na forma de escolha de ministros do judiciário, falou, olha, mas a gente precisa discutir isso dentro de um debate democrático, né? Assim, vai mudar a forma de escolha de ministro, que atualmente é por indicação do presidente da República com sabatina no Senado? Vai ter mandato? Não vai ter mandato? Atualmente não tem mandato, né? Vitalício fica ali até aposentar os 75. Então, isso são assuntos que precisam ser discutidos. Olha, Eu não quero perder tempo tirando selfie, ficando em casa, mexendo na internet. Eu sou um homem, isso Lula falando, né? Um homem das ruas. A campanha esteve sempre nas ruas. Eu gosto de ir para as ruas. Lembrou aí multidão que foi semana passada em várias cidades do país, inclusive aí em São Paulo, né? A manifestação que teve na Augusta, falou que foi uma manifestação muito bacana. Falou, olha, só tem um candidato antissistema, que é ele mesmo, né? Falou ainda das denúncias do Supremo Tribunal Federal, de envolvimento de ministros com Daniel Vorcaro, falou em promiscuidade estabelecida na Suprema Corte depois dessas denúncias, que acaba que a campanha dele, que está carregando isso tudo nas costas, e chamou a responsabilidade aí o adversário. Falou, olha, agora sim, somos só nós dois, quero ir para o debate, participo do debate na televisão, agora é um contra um, é o tete a tete, se dispôs então aí aos debates presidenciais, né? Aí o Flávio Bolsonaro também teve reuniões internas ontem, disse que também está disposto a ir ao debate na televisão, falou por meio do coordenador de campanha dele, que é o senador Rogério Marinho, né, que já recebeu inclusive convites aí para participar de programas de emissoras diferentes, está avaliando nesse momento. Rogério Marinho também falou de crise no Supremo Tribunal Federal, prometeu para hoje, Agostinho, um encontro com Edson Fachin para tratar do que ele chamou aí de interferência indevida do judiciário, colocar as preocupações. Enfim, foi aí o início da campanha, então, tanto para Lula quanto para Flávio Bolsonaro. O fato é que hoje o Flávio Bolsonaro está em Goiânia, vai se encontrar com Ronaldo Caiado, e concorreu, terminou em quinto lugar na votação. Caiado, que já declarou apoio a Flávio Bolsonaro, o governador reeleito aí de São Paulo, Tarcísio de Freitas, está aqui em Goiânia também, vai participar desse encontro. E Lula do PT, por enquanto, não tem agenda pública de campanha para hoje, mas claro que a gente está

0: monitorando aí, vamos ver como é que vai ser a terça-feira aí dos candidatos, que já começou a campanha, horário eleitoral, lembrando aqui, só sexta-feira, né, Agostinho, para a alegria e para a tristeza de alguns.
1: É isso. E o Romeu Zema também já declarou apoio, se bem que ele não tem muito voto para passar, né? Que já foi tudo. Mas enfim, mas é importante, né? Ex-governador de Minas. E também o Michel Temer também declarou apoio pro Flávio Bolsonaro. Rapidinho, Priscila Mazenotti. Passa ou não passa 6x1? É isso que eu quero saber em 15 segundos.
0: Olha, a pergunta de milhões, viu? Estão dizendo aí que não vai ter quórum, o PL é contra, o PL é o partido que elegeu mais senadores, a possibilidade aí de eles nem estarem presentes em plenário para não dar quórum, para não votar. Governo considera o assunto prioritário, Zé Guimarães, ministro das Relações Institucionais, vai se reunir com Alcolumbre hoje para ver se discute hoje e vota amanhã de uma vez por todas o fim dessa escala 6x1, a ver, né? A ver, Agostinho.
1: É isso. E é importante que institutos de pesquisa façam pesquisa de novo. Eu sugiro aqui, modestamente, porque tinha 70% de brasileiros que queriam o fim da escala 6x1, até mais de 70%. Precisa saber se mudou, né? Pode ter que ser mudado. Porque se não mudou, se a gente quer o fim da escala 6x1, temos que dizer isso. Das várias formas que nós temos para dizer que nós somos a favor do fim da escala 6x1. Valeu,
0: Até
1: Priscila!
0: porque,
1: Ah.
0: sabe quem já disse que é contra a escala 6x1? O próprio PL, né,
1: É?
0: do senador Flávio Bolsonaro, elegeu 19 senadores aí, já disse que é contra, então é por isso que é possibilidade aí de embate no plenário hoje.
1: É, então, eles têm uma proposta bem legal, muito boa. Eu sempre acho boa a proposta que fala assim: ó, o funcionário negocia com o patrão. Nossa, que moleza! Que coisa mais simples que o empregado negociar tete a tete com o dono da empresa. É a coisa mais simples do mundo. Tranquilidade, os dois estão em mesmo pé de igualdade, vai ser uma conversa de alto nível e aí você vende por hora o trabalho. Bom, há quem goste disso e bom proveito. Valeu, Priscila, um beijo.
0: Até mais, gente. Até amanhã.
1: Valeu. Acabou, acabou, acabou, acabou. Amanhã tem mais a partir das 8. Conto com vocês aqui. Boa terça para nós. Até lá. Tchau, tchau.
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4: 9h03 em Brasília, está começando mais um Ritmo da Notícia, até às 10 da manhã, música e informação aqui na nossa Rádio Nacional. Eu sou a Fátima de Mello, na mesa de som Egberto Martins e a edição do Ritmo da Notícia de Daiana Vitor. Vamos começar com Fred Martins Flores.

Boca Livre Cruzada, de Tavinho Moura e Márcio Borges. Daniela Mercury, Divino Maravilhoso, de Caetano Veloso e Gil. Fred Martins, Flor.

0: cores de Fred e Marcelo Diniz.
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0: Bom, agora é para valer. Os sites e aplicativos de bets, aquelas apostas esportivas que viciaram muita gente, não podem mais funcionar a partir de hoje. Quem tentar acessar essas plataformas será direcionado a uma página sobre como resgatar valores. Não é isso, Priscila? Terezo, bom dia.
2: Exato, Fátima. Bom dia para você, bom dia a todos. Os sites e aplicativos de apostas esportivas e jogos virtuais, as bets, devem estar fora do ar desde a zero hora de hoje. É o que determina a medida provisória assinada no fim de setembro pelo governo federal. Segundo o governo, as lojas de aplicativos, provedores de internet e o Comitê Gestor da Internet no Brasil deverão atuar no bloqueio de sites e aplicativos. Quem tentar acessar as plataformas poderá ser direcionado a uma página com orientações sobre o resgate dos valores. Quem não sacou dinheiro nas bets até ontem, que foi o último dia para a retirada voluntária, não perde o saldo. Os valores remanescentes deverão ser devolvidos posteriormente por instituições financeiras. O prazo para devolução aos apostadores é de 9 a 14 de outubro. A partir dessa data, se houver algum obstáculo que impeça a devolução pelos bancos, a Caixa Econômica Federal recebe os recursos e providencia a devolução aos apostadores. As estimativas da Secretaria de Prêmios e Apostas do Ministério da Fazenda indicam que cerca de 23 milhões de apostadores mantinham contas com saldo nas plataformas regularizadas. O governo estima que aproximadamente um valor total de R$1,7 bilhão deverão ser devolvidos. Fátima, volto com você.
0: Priscila Terezo, bom dia para você. Muito obrigada pelas informações. Ritmo da notícia com Cássia Heller. Todo amor que houver nessa vida.
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0: Paulinho Mosca, Idade do Céu, Fagner e Zé Ramalho, Fanatismo de Flor Bela Spunk e Fagner, Cássia Eller, Todo Amor Que Houver Nessa Vida, de Roberto Frejá e Cazuza.
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0: É dia de escala 6-1 no Senado. Sessão convocada, pelo menos, essa é a prioridade, não é, Priscila Mazenotti? Vão votar ou não? O que você acha? Bom dia.
2: Pois é, isso que todo mundo quer saber, viu, Fátima? Bom dia para você e bom dia para os ouvintes. Está prevista a sessão, agora se vai ter quórum para votar já é outra história, né? O assunto é prioridade. O próprio ministro das Relações Institucionais, José Guimarães, disse que vai se reunir ainda hoje com o presidente do Senado, Davi Alcolumbre, para tratar desse assunto. Qual é o problema? O que está acontecendo? É justamente o pós-primeiro turno. O Senado passou aí por uma renovação dos 54 senadores eleitos, 19 são do PL, partido que é justamente contra o fim da 6-1, né? Contra a aprovação da PEC que acaba com essa escala 6-1. O senador Flávio Bolsonaro, candidato à presidência, considera essa uma matéria eleitoreira, defende a proposta de pagamento por hora trabalhada, proposta que foi até apresentada pelo coordenador de campanha dele, o senador Rogério Marinho. Aí o ministro José Guimarães lembrou o seguinte, que essa é uma pauta de interesse do país e não do candidato A ou do candidato B, né? Então, o fato é que para essa terça-feira existe uma possibilidade dos senadores não marcarem presença, não irem para o plenário para que o quórum não seja atingido, porque para aprovar uma PEC o quórum é alto. Precisa de 2 turnos de votação com 49 votos em cada um desses 2 turnos, né? Lembrando aqui que esse texto já foi aprovado na Câmara, desde maio está no Senado, já foi aprovado na Comissão de Constituição e Justiça, o compromisso era de votar esse ano. Davi Alcolumbre, portanto, manteve as sessões, mas a votação mesmo, que é o que todo mundo quer saber, continua incerta. Fátima.
0: Priscila Mazenotti, muito obrigada pelas informações. Excelente terça-feira para você. Vamos ouvir seu Jorge Samba Rock.

0: Joviano.
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0: Bom, o segundo turno já começou, mas no Rio de Janeiro a situação ainda está indefinida. É porque o futuro do terceiro colocado no primeiro turno, Antony Garotinho, do Republicanos, ainda é incerto. Ele recebeu mais de 274 mil votos, mas está inelegível por ter sido condenado por ato doloso de improbidade administrativa, isso em 2018. Mas o TSE vai decidir sobre o assunto, não é, Cristiane Ribeiro? Bom dia.
2: Bom dia, Fátima. Bom dia aos ouvintes. É isso mesmo. O Tribunal Superior Eleitoral só vai decidir se aceita o pedido de desistência de recurso apresentado pelo candidato ao governo do Rio de Janeiro, Antony Garotinho, depois que a Procuradoria-Geral Eleitoral se manifestar sobre a questão. Ontem, né, segunda-feira, o ministro Floriano de Azevedo Marques, do TSE, concedeu um prazo de 2 dias para a PGE emitir um parecer. O caso também envolve a possibilidade do candidato Douglas Ruas, do PL, ser declarado eleito no primeiro turno para comandar o governo do Estado. Antes da votação, o ministro entendeu que os votos de Garotinho não poderiam ser considerados válidos e que deveriam constar como anulados sub judice. Conforme decisão da Justiça Eleitoral aqui do Rio, Garotinho está inelegível por ter sido condenado por ato doloso de improbidade administrativa em 2018. E no início da tarde de ontem, a defesa de Garotinho desistiu do recurso protocolado contra a decisão do TRE. Se essa solicitação for aceita, os votos de Garotinho podem ser anulados definitivamente. E aí, uma nova totalização de votos será determinada e o TRE poderá proclamar Douglas Ruas eleito já no primeiro turno. E com essa nova contagem, Fátima, Ruas passará a obter mais de 50% dos votos válidos, excluídos aí os brancos e nulos. Regra principal para que um candidato seja declarado vencedor sem a necessidade da segunda rodada de votação. Volto com você.
0: Cristiane Ribeiro, obrigada pelas informações. Bom dia para você. Gilberto Gil agora no Ritmo da Notícia. Tempo Rei.

0: Ednardo Ermelinha, Pastoril de Ednardo, Nat Roots de Djavan, Do Non Do, Gilberto Gil dele, Tempo Rei.
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0: O segundo turno das eleições já começou. Desde segunda-feira, os candidatos podem realizar comícios, carreatas, caminhadas e distribuição de panfletos. Eles também podem fazer propagandas e divulgações pagas na internet e em meios impressos. Mas a famosa propaganda eleitoral gratuita nas rádios e TVs só voltará na próxima sexta-feira, como explica para a gente o nosso repórter Pedro Lacerda.
2: A propaganda eleitoral gratuita no rádio e na televisão volta ao ar em 9 de outubro com as campanhas do segundo turno e segue até o dia 23, 2 dias antes da votação. No primeiro turno, o tempo era dividido conforme a representatividade dos partidos. Agora, os dois candidatos que seguem na disputa têm exatamente o mesmo espaço, tanto para presidente quanto para governador. O horário eleitoral no segundo turno terá duração de 20 minutos, com 2 blocos de 10 minutos. No rádio, a propaganda dos candidatos à presidência vai ao ar às 7 da manhã e ao meio-dia. Em seguida, às 7h10 e ao meio-dia e 10, entram os programas dos candidatos a governador. Na televisão, o horário para presidente é à 1h da tarde e às 20h30. Os candidatos a governador aparecem 10 minutos depois, à 13h10 e às 20h40. Além dos blocos, a legislação prevê inserções de 30 ou 60 segundos ao longo da programação, que somam 25 minutos diários por cada cargo em disputa. O segundo turno das eleições será em 25 de outubro. Da Rádio Nacional em Brasília, Pedro Lacerda.
0: E esse foi mais um Ritmo da Notícia, que teve edição de Dayana Vitor. Reportagem, Priscila Terezo, Priscila Mazenotti, Cristiane Ribeiro e Pedro Lacerda. Programação musical de Janira Goulart. Na apresentação, Fátima de Mello. Na operação de áudio, Egberto Martins. Ritmo da Notícia volta amanhã, às 9 da manhã, com mais música e informação para você.

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0: Tabatinga! Bom dia, Tríplice Fronteira! Sejam todos bem-vindos à nossa programação local da sua Rádio Nacional do Alto Solimões. Aqui é o nosso programa Alô Fronteira! Muito bom dia para você nas comunidades, comunidades ribeirinhas, comunidades, aldeias, né, população indígena, bem-vindos, bem-vindas à nossa programação. Hoje, 6 de outubro de 2026. Aqui na apresentação, sua amiga Kátia Franco. Em trabalhos técnicos, seleção musical, Moisés Arévalo. Bom dia, Moisés.
1: Bom dia!
0: Bom dia, Moisés. Na coordenação da emissora, no momento estou substituindo a Mislene Ferreira. Na gerência das rádios nacional está Bianca Petenay. Na gerência executiva, nós temos Carlos Sena. Vamos juntos até as 10 horas com muitas músicas, muitas informações para vocês também. E claro, além da sua companhia, queremos aí a sua participação. Entre em contato conosco no nosso telefone, que é o WhatsApp 97984071680. Beleza, minha gente? Começamos trazendo aí Fafá de Belém e a música é Sozinha.

Beleza! Você já curtiu a música Sozinha com Fafá de Belém? Daqui a pouquinho mais sucessos para vocês. Tem Jorge Mateus, Camisa 10, Luana Prado, Mari Fernandes, Murilo Rufi. Tem Érica Ender e Solange Almeida. Tem Hungria, Luísa Martins, Nashville. E claro, você, nosso ouvinte, pode fazer aquele pedido musical. Se, claro, o seu pedido estiver dentro aqui do perfil, dos critérios da nossa emissora, a gente vai atender aí com muito carinho, com certeza. Muito, muito bom dia para você que está acompanhando a Nacional do Alto Solimões, né, nas comunidades. Famílias aí da comunidade de Capacete, Bebê, muito bom dia. Ontem a Bebê participou, o seu Epitácio também. Né? Obrigada a todos pelo carinho, pela companhia, pela atenção de vocês. Muito, muito bom dia. Um alô todo especial para a família Noronha, né? Para a Neida, nossa loirinha do GM3, a Márcia Adriana. Obrigada também ao Breno, né, o Jorge Macedo,

0: Miguel Batista, como está a dona Marlene, hein, Miguel? Abraços para ela e para toda a família. Um alô todo especial também para o seu Francisco Dona Antônia, ali no São Francisco. E são muitos, pessoal. Obrigada pelo carinho. Ô, dona Raimunda, bom dia, como está? Meu amigo Ferreira, o Lemar, que também acompanham sempre a Nacional do Alto Solimões. Obrigada pelo carinho, obrigada pela companhia, viu? Por aqui, 8 horas e 10 minutinhos. Eu quero a sua participação, eu quero o seu oi, o seu bom dia, a sua mensagem. Quero saber de onde você está acompanhando a Nacional do Alto Solimões. Hein? É de casa? Está aí no sítio, na comunidade? Está por onde? Enquanto você escreve e envia sua mensagem para cá, vamos para a nossa previsão do tempo.
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0: Segundo o Instituto Nacional de Meteorologia, segundo o IMET, a previsão para Tabatinga é a seguinte. Tempo bom, tá bom, gente? Temperatura aí de 33 graus, a máxima mínima de 26. Manhã com muitas nuvens e pancadas de chuva. No período da tarde, nuvens carregadas. A previsão é de pancadas de chuva acompanhada de trovoadas. Para Benjamin Constant, por Lamas, calor, tá quente, temperatura lá em cima. 34 graus, temperatura máxima mínima de 24. Céu tá bonito também, tá bastante ensolarado, mas há possibilidade de chuva em áreas isoladas ainda no período da manhã. No período da tarde, é esperado pancadas de chuva acompanhada de trovoadas no município de Benjamin Constant. Atalaia do Norte, tá mais calor por aí, hein, atalaienses? Calor, calorão, hein, gente? 35 graus, temperatura máxima em Atalaia do Norte. Termômetro mostra aqui mínima de 24. Manhã com bastante nuvens e possibilidade de chuva. A qualquer hora, inclusive aí da passagem da manhã para a tarde, há possibilidade de pancadas de chuva acompanhada de trovoadas e raios, inclusive, viu, gente? Muito cuidado, muita atenção, população de Atalaia do Norte. Seguimos aqui com o seu programa Alô Fronteira, não saia daí, pois está só começando por aqui, 8 e 12, e vamos curtir mais um sucesso agora. Chega aí para cantar para a gente a dupla Jorge e Matheus. E a música é O Que É Que Eu Faço e Pior É Te Perder.

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2: São exatamente 8 horas e 18 minutinhos em Tabatinga, pessoal. Nós estamos, né, no dia do idoso. Nós falamos aqui na programação, né, trouxemos informações para vocês sobre o dia do idoso esse mês, né, que foi dia 1º de outubro, tá, gente? Então, esse mês, várias ações e atividades estarão sendo desenvolvidas, abordadas, discutidas, né, para sobre os direitos, deveres, mas em essencial, especial, os direitos da pessoa idosa. Será que estão sendo garantidos em pessoal? Tá? Então, a partir de hoje, toda terça, né, durante todo o mês, nós estaremos trazendo alguma reportagem, alguma entrevista, alguma informação para você, né, referente ao Estatuto da Pessoa Idosa, referente aos direitos dos idosos, né, informações mais locais, mas também a nível nacional, a nível estado, tá? Hoje, por exemplo, nós temos uma informação e vamos estar compartilhando com vocês lá da Rádio Agência Nacional, uma série Idosos. Mobilidade urbana ainda cria barreiras para idosos. Isso em todo o país, tá, gente?

0: atenção, merecem ter os seus direitos garantidos, não é? E muitos desconhecem. Vamos falar, então, para eles saberem que eles têm direito e que outras pessoas possam também identificar isso e trabalhar, ou seja, defendê-los, buscar, não é, para que as leis, o Estatuto do Idoso seja cumprido realmente, para que os direitos deles sejam cumpridos, porque às vezes eles já se idosinhos, né, escolhem, decidem não falar, ah, não vou me estressar, não quero me aperrear e fica passando logo mal. Então tem que ter alguém que brigue por eles, viu, gente? Então, essa é a nossa intenção. A partir de hoje, toda terça, estaremos trazendo alguma reportagem, alguma fala, alguma informação referente ao assunto. E daqui a pouquinho a gente traz a primeira falando sobre mobilidade urbana. 8h21, seguimos trazendo agora mais um sucesso para vocês. Chega aí, K10, camisa 10 e menos é mais, pagodinho para você, gente. A música é Você é Meu Amor.
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2: Maravilha! Como diz Camisa 10, K10 e menos é mais, você é meu mo. Nego não, gente. Com certeza vocês são nossos queridos, maravilhosos ouvintes que nós temos por essa imensa, maravilhosa região. Informação atualizada para você do nível do Rio Solimões. O grupo do nível do Rio Solimões já disponibilizando para nós essas informações. De ontem para hoje baixou 16 centímetros. Gente, está baixando. Continua secando as águas do Solimões. Hoje a régua fluviométrica está medindo 2,70 metros. E o senhor Manuel comunica que perdeu uma chave de uma moto. Então, ele pede a pessoa que encontrou, passando por ali encontrar, né, que por favor, né, deixe aqui na Rádio Nacional. O seu Manuel comunica que perdeu uma chave de uma moto Krypton. Então, você que encontrou, que encontrar, que passando encontrou, que passando por ali em algum local encontrou, que deixe aqui na rádio, porque ele está precisando dessa chave, né, seu Manuel? Aproveito e agradeço o carinho dos nossos amigos que estão acompanhando a Nacional do Alto Solimões lá nas baldas.

balsas, nos flutuantes ali, não é? Foi preciso colocar essa balsa no meio do rio, né, gente? Que está secando o nível do rio, está diminuindo, está baixando as águas do Solimões. E aí, gente, está complicada a situação. Alguns barcos, inclusive, precisando atracar um pouquinho mais abaixo ali do terminal, né? Do terminal portuário. Hoje, dia 6, deixa eu ver qual a embarcação que está saindo hoje para o pessoal que está viajando, hein? Eu sei que muitos estão voltando ainda das eleições, né? Foram aos seus municípios votar, primeiro turno, então regressando, estão voltando aí de lancha, de jato, de barco. Hoje, dia 6, sai às 15 horas. O navio motor Monteiro, M Monteiro 2. Então, para você que pretende ou estará viajando, sai às 15 horas com destino a Manaus e portos intermediários, né? Hoje, dia 6, às 15 horas, sai o navio motor M Monteiro 2. Nosso ouvinte aqui participando, nosso ouvinte, deixa eu ver a mensagem do nosso contato 3437. Gente, estou tentando baixar aqui. Ah, não consegui. Vou tentar aqui ter acesso ainda, tá bom? Muito bom dia, obrigada pelo carinho, obrigada pela participação. Continue aí com a gente. Um alô todo especial, meu amigo Zequinha. Hoje também o Otto tirou folga, segunda, ontem, e hoje também ele está de folga e o Tarde Cabocla está sendo gravado, Zequinha. Está indo ao ar gravado, amanhã ele já vai estar aqui ao vivo. E aí eu vi que você mandou mensagem aqui para ele pedindo alô, né? Então deixa eu atender o teu pedido por aqui, tá certo? Então ele mandando alô aí para a família Noronha, para todos do programa e para todos os ouvintes. Eu é que agradeço pelo carinho, nós agradecemos pelo carinho, a companhia, a atenção, viu? Também o nosso ouvinte Teixeirinha, se eu não me engano, escreveu ontem para o Otto, mas o programa, como eu disse, está gravado. Amanhã ele vai estar aqui ao vivo. Deixa eu atender aqui para não deixar vocês aí sem esse oi especial, né? Ele e a irmã dele acompanhando a programação da Rádio Nacional. Disse: não tivemos aula, então nós estamos ligados no programa. Ah, entendi, porque ontem foi realmente, né, ponto facultativo, não teve aula. Já hoje eles devem estar na escola. Mas o pessoal aí, a família que está acompanhando a gente, um abraço, viu? Fiquem bem, se cuidem sempre, por favor. Também ontem o Davi participou, viu, gente, aí do programa do Otto, pedindo alô lá, eles que estavam lá na rua 13 de maio. Tava lá o Chuchu, o seu primo Zaqueu, manda um abraço aí para o Zaqueu. O Chuchu que hoje está aqui, que é o Valdomiro, fazendo a segurança e a recepção na nossa rádio. Aproveita e manda um alô todo especial, então, para o Davi, que está acompanhando com certeza a Nacional. Estou dando esse retorno aqui para vocês, mas são participações que foram ontem à tarde. Como disse, não sei, eu esqueci, acho que de avisar ontem no programa, o Tarde Cabocla de ontem e de hoje está gravado. O Otto estará fazendo o programa ao vivo amanhã, a partir de amanhã. Tá bom, gente? Também o Tuca Alex. Um abraço para você, Tuca Alex. Muito obrigada pelo carinho, pela atenção, não só sua, mas de toda a família, seu pai Jovino, sua irmã Jamile, todos aí no bairro Porto Brás que acompanham a Nacional do Alto Solimões. Vamos lá, gente! 8h29, quem ainda não participou, nosso zap é 979-8407-1680. Vamos ouvir juntos! Lauana Prado cantando pra gente a música Deixaria Tudo.

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2: Ok, minha gente, 8 horas 34 minutinhos. Então, nós estamos no mês de outubro e dia 1º foi o dia, né, do idoso, né, gente? O Dia Nacional e Internacional da Pessoa Idosa, tá, gente? E é importante falarmos sobre conhecermos o Estatuto da Pessoa Idosa. Busque aí também na internet para você saber um pouquinho mais, tá? Porque hoje pode ser que você não se importe, mas amanhã, depois, né, você se torne um idoso, como você vai brigar pelos seus direitos, né? Sem conhecer, né, do que se trata, sem saber dos seus direitos, você vai ser humilhado, vai ficar calado, né? Seus direitos não serão garantidos, tá, gente? Então, a partir de hoje, durante esse mês, toda terça, estaremos trazendo para vocês algumas matérias, reportagens sobre esse assunto. E os direitos

0: das pessoas idosas no Brasil são garantidos principalmente pela Lei nº 10.741 de 2003, conhecida como Estatuto da Pessoa Idosa, né? Protege, né, pessoas com 60 anos ou mais. E aí, alguns dos principais direitos que eu posso citar aqui para vocês, pessoal: direito à saúde. Né, tem atendimento preferencial integral no SUS e planos de saúde, além de direitos a acompanhante em caso de internação, né? Infelizmente, ainda percebemos idosos chegarem, né, em alguns postos de saúde, hospitais, né, clínicas, e não tem ali o seu direito, né, garantido, esse atendimento, né, preferencial, não é? Ou também, eu estive pesquisando sobre valores em planos de saúde, de como é caro, né, um plano de saúde para um idoso, gente. Não estou falando aqui de R$ 500, não. Não é, Moisés? É 1.000, R$ 2.000, R$ 3.000. É muito caro também, pessoal. Em relação ao transporte, também é o direito, precisa ser garantido, e está no Estatuto da Pessoa Idosa. Tem gratuidade no transporte público urbano e semiurbano para maiores de 65 anos. No sistema interestadual, há vagas gratuitas ou desconto de 50% para quem tem renda de até 2 salários mínimos. Nós percebemos ainda aqui na nossa região poucos transportes respeitarem, né, cumprirem esse direito da pessoa idosa. Né? Às vezes você vai comprar ali passagens, não é? E lá eles não dão esse desconto de 50%, muitas das vezes, né? Ou algumas vezes, quando você compra e 24 horas antes, você tem esse direito garantido, porque aqui não está específico, né, como exatamente funciona. Mas pelo que a gente conhece, você tem que comprar a sua passagem pelo menos um dia, 12 dias antes, para ter esse direito garantido dessa vaga gratuita, que são duas, né? E depois disso, né, para quem, por exemplo, decide viajar hoje, vou de barco, Kátia. Né? Eu já tenho 70 anos, vou ter esse direito garantido? Pelo menos 50% do valor da passagem, né, você vai ter garantido, tá, gente? O que também é de direito que a gente pode citar aqui, e que está no Estatuto da Pessoa Idosa, é prioridade especial, tá? Maiores de 80 anos possuem prioridade absoluta sobre os demais idosos em serviços de saúde, filas e processos judiciais, tá bom, gente? Assistência social, né, BPC, direito a um salário mínimo mensal pelo benefício de prestação continuada para maiores de 65 anos que não possuem meios de subsistência. E direitos, né, a eventos culturais, de lazer, desconto de 50% em ingressos para eventos artísticos, culturais, esportivos e de lazer, né, gente? Também são alguns direitos que você precisa saber, conhecer e informar, né, brigar, lutar para que sejam garantidos. Agora, se nada disso, alguns desses não estão sendo cumpridos, como denunciar essas violações? Você pode ligar para o Disque 100, que é um canal nacional de direitos humanos para denúncias de abuso, negligência ou violência contra idosos. Você pode ir até as delegacias ou ao Ministério Público, né, que são órgãos locais de proteção à cidadania e defesa da pessoa idosa também. Então, são alguns meios que você pode estar, né, buscando. Defensoria Pública também, tá, gente? Defensoria Pública da União. Então, são algumas orientações, dicas, informações que a gente deixa aqui para vocês e já compartilha com vocês também, né, essa reportagem que é da Rádio Agência Nacional. Mobilidade urbana ainda cria barreiras para idosos. Aqui algo bem específico que é em relação a você se locomover. Você sai aí da sua casa para receber o seu dinheiro, aquele idoso, né? E não consegue muitas das vezes passar pelas calçadas, porque nem em algumas vias tem calçadas, não é? Não consegue atravessar ali porque a pessoa, né, que está ali na sua moto, no seu carro, não respeita, não para, não é? Tá vendo ali o sinal, né, para passagem, a passarela, não é isso, Moisés? E aí não para, né, para o idosinho passar, e ele fica ali horas e horas no sol esperando passar. Calçadas, também muito complicado para o idoso, não é? Ele já não pode se locomover com muita agilidade, não é, gente? Aí precisa andar devagar, bueiros ali abertos, são inúmeras situações, né, pessoal, que complica muito e viola o direito do idoso de mobilidade, né, de transporte, de se locomover, tá, pessoal? Vamos, então, conferir essas informações com Rafael Lopes.
1: Para muitos idosos, caminhar pela cidade não é uma tarefa fácil. Buracos nas calçadas, desníveis e a falta de estrutura em alguns trechos fazem com que atividades do dia a dia exijam mais cuidado. Dona Elizabeth, de 64 anos, conta que o momento de entrar no transporte coletivo é um dos mais complicados.
2: Os degraus dos ônibus é muito alto, tá muito alto. Para mim mesmo, que já tô nessa idade, toda vez que eu entro no ônibus eu reclamo. Meu Deus, que altura é essa? E também muito buraco, né? A rua tá toda esburacada. Fizeram tanto esses piso tático aí, que agora esburacou mais ainda o passeio.
1: Uma queda pode resultar em fraturas e outras lesões mais graves, conforme a geriatra Maria Clara Valente.
3: Num paciente idoso, ela pode provocar uma fratura ou até uma lesão mais grave. E além disso, depois de uma queda, a gente tem um problema muito relevante, que é o medo de cair novamente. Isso pode iniciar um ciclo de menos movimento, mais perda de força e risco maior de ter uma nova queda.
1: Mas melhorar o transporte não é suficiente se a cidade como um todo continua impondo barreiras. Para a arquiteta Alice Lopes, o planejamento urbano ainda é pensado muitas vezes a partir da circulação dos veículos e não das necessidades de quem caminha, especialmente os idosos.
4: É uma cidade onde eu ou um idoso consiga caminhar até uma praça, pegar um transporte público de forma segura, ir até o mercado, encontrar amigos ou simplesmente passear. Sem que o fato de ser idoso ou a idade ou qualquer limitação que a pessoa venha a ter seja uma barreira.
1: Envelhecer com autonomia é um direito do cidadão e as cidades precisam oferecer melhores condições de mobilidade e segurança. Da Rádio Educador FM, diretamente de Salvador, Rafael Lopes para a Rádio Nacional.
0: Ok, minha gente, vamos seguindo aqui com o nosso Alô Fronteira desta terça-feira, dia 6 de outubro. Por aqui, 8 horas e 43 minutos, temos música para você. Agora vamos ouvir um dos grandes sucessos de Mari Fernandes, Amor Impossível.

0: Valeu, valeu!
1: Perfeito, minha gente. 8:50. Um alô todo especial para você que está acompanhando a Nacional do Alto Solimões, aqui no bairro Tancredo Neves, Porto Brás. Brilhante.

0: Mirante, Ibirapuera Comunicações. Alô, alô para você aqui no GM3, no Santa Rosa, Maria Exaltina, na nossa Avenida da Amizade, lojas, supermercados. Aqui nós temos a participação do nosso amigo ouvinte, professor Sildenei Brito. Olá, professor, muito bom dia, tudo bem?
1: Um pouquinho mais.
2: Tá. Olá, hoje, bom dia.
1: Que não se torne, mas amanhã depois
2: aqui,
1: né, você se torne um idoso.
2: Ouvindo
1: como você vai brigar pelo
2: o programa de vocês,
1: né, sem conhecer.
2: Aliás, né, o nosso programa, né?
1: Sem saber dos seus direitos.
2: É uma coisa muito legal dizer isso.
1: Humilhado, vai ficar calado, né?
2: Maravilha.
1: Os direitos não serão garantidos.
2: Então aqui,
1: tá, gente?
2: Então, muito mais centrado do que nunca.
1: Deus, estaremos trazendo para vocês algumas matérias.
2: Muito mais crente em Deus.
1: E os direitos das pessoas idosas no Brasil.
2: Cada vez com uma certeza muito mais absoluta de que não sou nada sem o meu Pai Criador, sem o meu Salvador, sem o meu Consolador.
1: 60 anos ou mais. E aí,
2: alguns. E o indique. A vontade do Pai está acima de tudo, inclusive meus próprios,
1: além de direitos a companheiros,
2: que já nem os tenho mais, confesso.
1: Né? Infelizmente, ainda percebemos
2: esses interesses,
1: né, em muitos hospitais,
2: são
1: em clínicas,
2: acima de tudo interesses, e eu apenas,
1: né,
2: como um ser humano, né, criado por ele, para atender o que ele quiser
1: saúde,
2: que eu faça,
1: é
2: ao seu inteiro dispor sempre.
1: Para o idoso, gente.
2: E não confesso a vocês,
1: reais, não.
2: Diante dessa obediência a Deus, desse respeito a Deus, desse amor a Deus, a minha vida tem melhorado muito. Se estivesse ruim, eu seria um seu tio de alguma coisa. Mas,
1: gratuidade no transporte público,
2: sem dúvida nenhuma, está muito melhor. Então, um oi cheio de fé para todo o Alto Solimões, para você, Kátia, para todos
1: os
2: atores e técnicos do Nacional do Alto Solimões. Aquele,
1: né,
2: e Deus realmente sacratiente,
1: né,
2: acima de tudo.
0: Muito obrigada pelas palavras, aliás, por cada palavra. Muito, muito bem aqui pela audiência, pela companhia. Gente, eu também amo Deus, assim como o Denei. Eu sei que transforma nossas vidas, tá? Então, obrigada por compartilhar esse seu posicionamento aqui conosco, viu? Sua opinião. Muito obrigada de ver. Um ótimo dia. Obrigada por estar acompanhando o nosso programa, viu? Feliz com a sua participação. Cada palavra aí. Muito obrigada mesmo. Gente, eu quero aproveitar e também divulgar que começou ontem o novenário de Nossa Senhora Aparecida, tá? Então, você que tem aí suas intenções, quer renovar sua fé, não é? Viver esse momento de oração e comunhão, todas as noites, até o dia 12, né, vai estar acontecendo na igrejinha de Nossa Senhora Aparecida, às 18h30, o terço, Santo Terço, e às 19h, do novenário mesmo, né, de Nossa Senhora Aparecida, tá, gente? Então, todas das 18h30, o Santo Terço, e às 19h, a missa Nossa Senhora Aparecida. Aí a gente tem um tema, não é? Quero até que agradecer ao senhor Ednelson aqui conosco essas informações. Vai até o dia 12, quando vai acontecer a festa da padroeira, né? Dia 12 é feriado, você sabe que é a padroeira do nosso país, padroeira do Brasil. Tem aí alvorada às 5 horas, tem romaria com as crianças, tem carreata pelas ruas, tem procissão, E começou ontem, dia 5, né? Hoje, dia 6, o tema é conhecer e meditar a palavra, tá? Então, às 18h30, você está sendo convidado para a recitação do texto. Às 19h, né, tem a celebração da missa. E aí, como disse, segue até o dia 12. Todas essas noites tem um tema específico. Amanhã é a palavra na vida em família. Como é importante, né, gente? Fazer leituras bíblicas ali entre os familiares, com a família. Dia 8 tem a abertura, ou melhor, a palavra nos conduz à Eucaristia, esse é o tema. Dia 9, reconciliação pela palavra. Dia 10, acolhemos a palavra de Deus. E dia 11, comunidade e missão. E dia 12, que é a festa da padroeira, tá certo? Então, gente, todos estão convidados para viver esse momento, como disse, de muita fé, de muita união e de muita oração também, tá ok? 8h56, seguimos por aqui, trazendo mais música. Moisés, vamos colocar aquela Romaria com Daniel? A gente pode colocar essa, que eu acho que é legal para ir aprofundar esse pedido, né? Para que as pessoas participem dessas celebrações, das missas, né? Tenham, ou nas suas casas mesmo, né? Nas suas orações. Muitas pessoas têm ali, né, um cantinho onde tem a sua Bíblia, faz as suas orações, os seus agradecimentos. Então, que você possa acompanhar com a gente, ouvir com a gente. Tem aqui Romaria com João Mineiro e Marciano.

0: música, né? Essa canção. É sempre bom a gente ouvir assim, que nos faz refletir, com certeza, viu, gente? Ouvimos aí Romaria com João Mineiro e Marciano. Sabazinho tá acompanhando a Nacional do Alto. Sou Limões, ele escreveu: bom dia, amiga. Já estou na escuta do seu programa e vou ficar até a máquina do tempo, porque estou aqui para ouvir as músicas lá do fundo do baú, lá dos anos 80 em diante, hein? Tá certo, Moisés. Tá aqui fazendo a nossa lista, né, para essa viagem, viu? Escreveu: bom dia, até que enfim nosso amigo Moisés decidiu voltar. Pois é, né? Queria tirar férias aí longas de 3 meses. Que isso, hein? Aí não dá, né, Sabazinho? Aí não dá. Muito obrigada, meu amigo, pelo carinho, pela atenção, companhia. Ó, pessoal aqui escreveu, Moisés. Kátia, muito bom dia para você e para todos da Rádio Nacional. Eu gostaria de ouvir um sucesso romântico em espanhol, daqueles boleros antigos. Bésame mucho. Eita, qual é essa, Moisés? Eita, essa é... Gente, vocês hoje estão inspirados? Tá, Moisés está procurando aqui. Não sei se temos, hein, Moisés? Será que temos? Ele vai providenciar, tá bom, gente? E, ó, o pessoal quer viajar longe mesmo, tanto é que estão pedindo uma outra aqui já para a máquina do tempo, Moisés. Tenho ciúme de tudo. É antiga essa, com Chitãozinho e Chororó? Conhece, Moisés? Tenho ciúme de tudo. Essa tem, né? Se não me engano. Estão pedindo aqui para a máquina do tempo também. Deve ter essa, gente. Eu não estou lembrada. Como é essa, hein, Moisés? Temos? Ah, não é possível. Moisés vai providenciar aqui também. Mas acredito que tem como a gente atender aí o pedido de vocês na máquina do tempo. Tá bom, pessoal? Muito obrigada por esses pedidos. Enquanto Moisés procura aqui, ó, o meu amigo ouvinte, Breno, já mandou aquele áudio especial daquele bom dia, mas que especial aqui pra gente. Oi, Breno! Bom dia, bom dia!
1: Bom dia, bom dia! Bom dia com alegria, Kátia Franco! Bom dia para toda a audiência sensacional da Nacional! Uma boa terça-feira.
0: Obrigada.
1: Para você, para a Mirlene, para o Moisés, para
0: obrigada,
1: o
0: amigo.
1: Otto, para todos vocês, para a Milena lá em Brasília, que ela ouve também a Nacional
0: Milena,
1: do Alto Solimões.
0: Sim.
1: E uma terça-feira boa para todo mundo. Espero que todo mundo esteja bem. Espero que todos estejam aí acompanhando e trabalhando. Tem muita gente já essa hora na labuta trabalhando.
0: Sim.
1: Né? Um abraço para todos aí. E
0: obrigada,
1: aqui o clima tá bom hoje, mesmo com o sol que tá aí.
0: Uhum.
1: Todo dia fica nublado, mas não chove.
0: Ah.
1: Mas tá bom. Tá?
0: Entendi.
1: Um bom dia para todos aí que estão sintonizados.
0: Opa!
1: Nesta terça-feira boa. Vai voltar aí o Campeonato Brasileiro amanhã, graças a Deus acabou
0: também
1: essa data FIFA, que eu já não tava mais aguentando, né?
0: Uhum.
1: A verdadeira seleção vai jogar só na quinta-feira, então dá para esperar.
0: Dá.
1: Ninguém tá ansioso, né? Então,
0: uhum,
1: vamos para frente.
0: Sim, sim.
1: Vamos para frente aí que muita coisa vai acontecer
0: vai
1: aí nesse Campeonato Brasileiro.
0: Hein?
1: E nós vamos continuar na liderança aí,
0: pois,
1: viu? Um bom dia para todos aí.
0: Obrigada.
1: E se for...

0: possível,
1: Ah.
0: gostaria de ouvir aí a música aí com Paulo Sérgio. Eu sei que minhas qualidades cobrem meus defeitos. É o nome da música, né? Aí um abraço para todos aí, uma boa terça-feira abençoada para todo mundo. E vamos que vamos, porque muita coisa boa vai acontecer
1: Pode
0: neste dia, que será o
1: apostar.
0: melhor das nossas vidas, tá bom? É só
1: Opa!
0: alegria para todos nós. Um abração, tudo de bom. Valeu, valeu, valeu!
1: Um outro abração para você, meu amigo. Muito obrigada pelo carinho, pela audiência. Eu fiquei curiosa nessa música que ele pediu aqui também, hein, Moisés? Com Paulo Sérgio. Eu sei que minhas qualidades cobrem meus defeitos, é isso? Você conhece? Gostei muito disso, hein, gente? Eu sei que minhas qualidades cobrem meus defeitos. É aí, hein? Tá certo, hein? Paulo Sérgio, é? Música de Paulo Sérgio? Quero ouvir essa também, hein, Moisés? Breno, valeu pelo pedido, viu? Muito obrigada. Não tô lembrada dessa aqui, não. Hoje vocês estão inspirados demais, hein? O que que tá acontecendo? Terça com o pezinho na sexta, é isso? É o que tá me parecendo. A Adriana aqui também participando, escreveu bom dia, Kátia, estou na escuta do programa. Toca uma música aí bacana para animar. Olha, a Adri já tá numa vibe mais animada, não é? Aí temos uma turma que estão pedindo boleros, estão pedindo aí. Qual é a que pediram mesmo, hein, Moisés? Tenho ciúme de tudo com Chitãozinho e Xororó. Tivemos aqui um pedido também de Bésame Mútil. Agora, gente, hoje vocês estão demais, hein, Moisés? Olha que o Moisés faz aquela seleção maravilhosa, mas hoje vocês ali, hein, estão fazendo uma seleção espetacular. Então, assim, maravilhosamente, né? Antenados, né, gente? E numa certa nostalgia, mas a Adriana quer uma música animada. E é com você, Moisés. Aí é com você. Já temos aí? Vamos ouvir qual aí que temos para atender? O Conde do Forró. Vamos aí embaixo, embaixo. Uma música animada ela quer, né? Aí, Moisés. É pra já, Adri. Deixa eu ver que ele mandou um vídeo. É o Lucas. Eu quero ver esse menino como tá. Tá grande, cresceu, tá comendo, tá se alimentando
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1: bem.
2: pequeno
1: Ah,
2: tesouro
1: é um
2: está.
1: videozinho do Lucas. Oh, meu Deus.

Obrigada, Dri, por compartilhar aqui o vídeo do Lucas. Luquinha não, já tá quase Lucão, hein? E Simon, como tá? Tá tudo bem, Adri? Abraços para vocês todos. Obrigada pelo carinho. Vamos lá, então. Conde do Forró com a música Minha História.

Oi, minha gente! Tudo bem? Tudo tranquilo aí com vocês? Tudo tranquilo? O pessoal aí pra Urumutum Tacana estão ouvindo a Nacional, hein, gente? Bom dia! Obrigada pelo carinho. Kátia, alguma informação sobre esse vai-vem de energia aqui na cidade? Verdade, gente? O que que aconteceu? Vocês estão sabendo? Eu não estou sabendo de nada. Vou perguntar aqui da Âmbar Energia o que que foi, hein, gente? Eu não recebi. Recebeu algo, Moisés? Aí você tem alguma informação? Vou enviar aqui uma. Perguntar aqui do pessoal da Âmbar Energia qual foi o motivo, tá, gente? Aí, se mandarem, se responderem, a gente esclarece aqui para vocês. Tá bom? Obrigada, gente, pelo carinho. Ó, um alô todo especial para você que está acompanhando a Nacional do Alto Solimões, lá no bairro São Jorge, acertei? Obrigada, gente. Um alô todo especial para a Ellen, que também está acompanhando a Nacional, a Cláudia, a Tainá. Aqui o Sabazinho dizendo amiga, mas a saudade dos amigos faz falta. Senhora e a Miss Lene deram conta do recado, viu? Nas nossas manhãs foi um sucesso as programações. Olha, que retorno maravilhoso. Obrigada pelo carinho, né? Por esse reconhecimento, viu, gente, de vocês. Muito obrigada, de verdade. E olha que a nossa Miss Lene estava vindo bem cedinho aí. 4h30 ela já estava aqui para colocar aí as inserções eleitorais, os spots, né? Programas eleitorais. Tá, pessoal? Já na próxima semana, a partir de sexta-feira, que volta, né, as propagandas eleitorais no rádio, na TV, estaremos aqui também colocando Moisés, que vai vir aí de madrugada. Ele vai madrugar por aqui para colocar esses programas eleitorais. O objetivo é, claro, a gente conhecer as propostas, não é? Dos candidatos, já que estaremos dia 25 nas cabines de votação de novo, frente às urnas, né, para votar, gente, escolher presidente e governador. Sabazinho, meu amigo, muito obrigada pelo carinho, pela companhia, atenção de sempre, de verdade. Ó, pessoal aqui participando, deixa eu ver. Oi, Kátia, tudo bem com você? Muito bom dia. Você já tem informações sobre o nível do rio? Ah, sim, gente. Inclusive, já passei, mas você deve ter sintonizado agora, né? De ontem para hoje, baixou aí 16 centímetros, tá? Continua baixando as águas do Solimões. De ontem para hoje, baixou 16 centímetros. Hoje, a régua fluviométrica está medindo 2 metros e 70 centímetros. Por aqui, 9 horas e 14 minutinhos. O pessoal me questionou aqui, mas estou tentando encontrar essas informações para passar para vocês sobre o programa Família Acolhedora, gente. Eu sei que a prefeitura estava, inclusive, divulgando essas informações, né, sobre esse projeto, é programa, não sei exatamente, mas vou dar uma pesquisada aqui, né, porque, pelo que me parece, tem alguém aqui em Tabatinga, uma família aqui em Tabatinga interessada em, né, se propõe a

ser essa família acolhedora, tá ok? Eu vou procurar saber, tá, gente? Para passar para vocês. Muito obrigada pela participação aqui no programa. Ah, oi, Kátia, muito bom dia. O que você achou desse primeiro turno das eleições aqui em Tabatinga? E os eleitos para federal, para o Senado e para estado? Ai, gente, eu gostei. Eu gostei muito. Foi boa. Foi muito. Eu acho que teve. Vai dar uma ali na Câmara, né? Na Assembleia. Com aí alguns novos deputados estaduais eleitos que assumirão no próximo ano, né? E também deputados federais, alguns antigos, né, que a gente conhecia o trabalho, que já executavam há bastante tempo em nossa região, em nosso município, não conseguiram se reeleger, né, ser reeleito. E há alguns novos que entraram ali com uma quantidade, um quantitativo de votos bem alto, né, gente? E para o Senado, né, continuam, né, os mesmos, né, Moisés, que já estavam como senadores, né, que é o Eduardo Braga e Plínio Valério, tá, pessoal? Então tivemos mudanças, na verdade, só para ali na, na no federal, deputados para deputados federais. E para deputados estaduais também, tá, gente? Mas eu gostei, não é? A princípio, sim. Esperamos que seja realmente executado, né, o trabalho, né, seja bem feito, né, gente? E que possam, de todos os seus posicionamentos, pensar, trabalhar para com o nosso estado. Eu falo mais voltado à Assembleia Legislativa do Estado, né, que os eleitos possam realmente se comprometer, ter esse compromisso, comprometimento, né, com o povo aqui do interior, da capital, sim, mas também muito mais com o povo, a população do interior, tá, gente? Bom, a princípio é o que eu posso falar. Tá? Compartilhar com vocês aí da minha opinião, viu, gente? Mas fiquem à vontade para participarem, para vocês opinarem, né? Na medida do possível, a gente pode comentar aqui, só não pode induzir a votar naquele, fazer propaganda eleitoral. Isso não pode, vocês sabem disso, tá bom, gente? Isso não é permitido. 9h18 em Tabatinga. Vamos seguindo, Moisés. Temos música. Vamos ouvir Pense um Pouco com Neto Brito.

Beleza, gente, Moisés aqui preparando a nossa máquina do tempo. E não fiquem preocupados, tá bom, gente? Que o Moisés encontrou as músicas que vocês estão pedindo, viu? Aqui, pessoal, tivemos retorno da Âmbar Energia sobre a falta de energia dessa noite. Gente, teve uma situação que ocorreu na usina. Foi preciso tirar o alimentador para a equipe fazer o reparo com segurança, tá? Então, foi algo que aconteceu ali na usina, tá, pessoal? Então, foi preciso ali uma movimentação, mobilização da equipe, né? Que estava ali de plantão para tirar o alimentador e fazer reparo com segurança, tá, gente? Então, é isso, pessoal. 9 horas 23 minutinhos. Ó, o pessoal aqui participando. Kátia, eu gostei muito. É, não sei se permite a minha participação, minha opinião, mas gostei muito de o candidato de Benjamin Constant ser eleito. Teremos lá na Assembleia Legislativa um representante do Alto Solimões, o senhor Davi Bemergui, que foi eleito aí nesse primeiro turno, viu, gente? Para deputado estadual. Muito obrigada pela sua participação. Aqui a Socorro escreveu: Oi, Kátia, muito bom dia para você. Tudo bem? Tudo tranquilo? É importante realmente falar sobre o direito dos idosos. É bem comum, não é algo raro. É bem comum a gente perceber o descaso, o desrespeito com os idosos, principalmente nas vias. Na mobilidade deles, calçadas que não existem, né? Ruas cheias de buraco, transporte também, né? Já vi muitos mototaxistas, não todos, alguns, conduzindo idosos para tirar seus benefícios e eles sendo explorados, cobrando aí 10, R$ 20 do idoso por uma passagem, por um serviço, e já presenciei também idosos ficando no sol, na chuva, tentando atravessar as ruas. Pois é, gente, isso é algo assim muito revoltante e triste, né? Quisera pudéssemos ter fiscais, mas a gente pode agir como fiscais, por isso que nós precisamos conhecer das leis, para assim a gente defendê-los, né? Cobrar providências. Cobrar que as autoridades que nós temos aí se manifestem, não é? E na medida do possível, vamos gravar vídeo, vamos tirar foto e denunciar, né? Porque nós temos como fazer essas denúncias. Não só o idoso pode fazer isso, mas nós todos que agimos, podemos agir como fiscais nessas situações e denunciar. Porque se isso aconteceu com o senhorzinho, aquela senhorinha, né? Vai, pode acontecer com seu avô, com seu pai, com a sua mãe, com seu tio e com sua avó, tá, gente? E um dia você vai ser esse idoso, tá? Então, eu acho que é o momento de a gente se mobilizar, né? A conhecer do Estatuto do Idoso e assim defendê-los, brigar por eles, né? Falar em nome deles e cobrar das autoridades, ou seja, né? Dos nossos políticos, eles que estão sendo eleitos, né? É, o cumprimento, programas, projetos, ações, atividades que envolvam os idosos, mas que principalmente os direitos deles sejam garantidos mesmo, pessoal. Vai fazer uma rua, fala.

calça, ótimo, tá bom, obrigada. Mas faz também uma calçada para o pedestre, pro idosinho que passa por ali. Não é isso, pessoal? Idoso sempre pela manhã, finalzinho de tarde, costuma sair para dar uma voltinha, ou fica ali na frente de casa, ou vai em algum local. E aí ele precisa dessa atenção, desse cuidado, tá, pessoal? Então, fica essas dicas, orientações, recomendações, que eu acho, como eu disse, fundamental a gente falar, né? Não deixar para depois, ou não fechar os olhos. A omissão é um dos nossos grandes defeitos para situações como essas, né? A gente viu aquele senhorzinho, aquele idoso passando por situações e a gente fecha os olhos, vira a cara, finge não ver, se manda dali, mas não ajuda, não denuncia, não faz nada. Isso é você ser negligente também, viu? Você ser omisso a essas situações. Vamos parar com isso, viu, pessoal? Vamos lá, 9 horas e 27 minutinhos, Moisés. Temos o que aí? Solange Almeida com Érica Ender. Vamos ouvir a música Despacito.

0: Pode Solimões.
1: Pessoal, já já a nossa máquina do tempo deixou aqui compartilhar com vocês uma conversa que o Otto teve com o gerente do Previbarco INSS aqui no estado do Amazonas, o Marcelinho Vasques, sobre o cronograma de atendimento do Previbarco em Tabatinga, em Belém dos Solimões. Fiquem atentos, porque tem informações importantíssimas. Confira.
2: Marcelinho Vasques, seja bem-vindo.
3: Para nós do INSS é um prazer estar falando com vocês.
2: Maravilha. É um prazer nosso também, porque é importante, né?
3: Primeiro, eu gostaria aqui, em nome do nosso superintendente aqui, Iracema Coelho, né? Em nome do gerente executivo Raimundo, aqui de Manaus. Foi necessário a gente fazer um ajuste no cronograma, né, de atendimento aqui no Alto Solimões, por conta da seca do rio, né? O rio tá bem seco aí, então a gente teve que ajustar o calendário. E para esse ano, a gente, além de ajustar o calendário, o Previbarco ele vai atender a comunidade de Belém Solimões, né? No ano passado, a gente ficou só atracado no município, né? E aí o município nos sentiu essa necessidade da gente chegar até as comunidades. E um dos projetos aí do Previbarco, do nosso superintendente, é que o Previbarco ele chegue até os lugares mais distantes, né? Onde a população tem mais dificuldade de vir até o município, né?
2: Certo, Marcelinho. Então, o rio está seco. Vai ser possível, então, atracar em Belém dos Solimões, Marcelinho?
3: A gente já tem feito esses contatos aí com o município, né? Por hora sim, mas mesmo que se o barco não conseguir chegar em Belém dos Solimões, a missão vai ocorrer. A gente vai deslocar a nossa equipe até a comunidade. A gente não vai fazer a população da comunidade se deslocar e das comunidades vizinhas ali de Belém, né? Que é bem grande a comunidade, inclusive, né? A missão vai ocorrer. Então, nós vamos ter dois momentos, né? O momento de atendimento em Belém dos Solimões e o momento de atendimento na sede, né? Na cidade de Tabatinga.
2: Certo. Marcelinho, então, essa mudança, como é que está agora, então, agora, já que foi atualizado, foi mudado, como é que está?
3: O período de 14 do 10 até o dia 20 do 10, então, a gente chega aí no dia 14, possivelmente a gente está chegando, né? Então, quarta, quinta e sexta, e o dia 19 e 20 vai ser atendimento na comunidade Belém de Solimões. E a partir do dia 21 do 10 até o dia 30 do 10, a gente atende na sede, né, na cidade.
2: Que maravilha! Então, nesse momento, as pessoas que estão precisando, né, desse atendimento, que elas possam estar, né, já com essa informação bem segura, né? E você tem mais alguma outra informação com relação à documentação, Marcelinho?
3: Eu gostaria de falar com relação aos serviços, né, os benefícios e serviços que vão ser oferecidos pelo Previbarco para a população de Tabatinga, né? A reavaliação do BPC, são aquelas pessoas que já recebem o benefício de prestação continuada e precisam passar por reavaliação. Quem for requerer o BPC, né, a pessoa com deficiência ou a pessoa idosa, né, o benefício de prestação continuada pela primeira vez. O auxílio por incapacidade temporária, né, que a população popularmente conhece como auxílio doença, aposentadoria, salário maternidade e pensão por morte. E dizer que um diferencial do Previbarco, né, que para a maioria dos benefícios a população já tem um resultado imediato, né? Então a população, quando vem para requerer uma aposentadoria, um salário maternidade, uma pensão por morte, ela passa pela triagem, né? O atendimento é sempre na triagem. Depois da triagem é verificada a documentação, ela é encaminhada para o barco. Ela estando com a documentação toda em ordem, o funcionário vai ali habilitar o benefício. Quando tudo certinho, a pessoa já sai com a carta de concessão em mãos, já sabendo que dali 25, 30 dias ela já vai receber o primeiro pagamento, né? Importante frisar que a gente vai ter peritos presenciais tanto na comunidade quanto na cidade, né, para poder atender a população. Então, isso a demanda de perícia é uma demanda bem grande em Tabatinga, né? Eu estive aí na missão do ano passado, então também vamos ter o serviço de perícia médica e o serviço de avaliação social.
2: Tu fala para nós sobre a data desses outros municípios.
3: Então, o período de Belém dos Solimões é de 14 do 10 até o dia 20 do 10. Tabatinga, 21 do 10 a 30 do 10. Aí depois a gente chega em Atalaia do Norte, né? De 2 de novembro até 13 de novembro. Benjamin Constante, 16 de novembro até 27 de novembro. Né? Benjamin, a gente atende também lá a comunidade, né? A gente atende a cidade primeiro, posteriormente vai para a comunidade lá de Feijoal.
2: Marcelinho, qual é a expectativa para o serviço de atendimento durante esses dias aí aqui na cidade de Tabatinga?
3: Em Tabatinga, a gente tem uma expectativa de atender aí...

0: volta de 1.000 segurados, né, nas 2 semanas de missão. É, bastante atendimento, né? A gente sabe que a população anseia o serviço do Previbarco durante todo o ano, né? Hoje, inclusive, eu estava falando com a Zulene, que é a gerente do Serviço de Proteção Social Básica de Idosos e Pessoas com Deficiência aí do município. O município já tem feito, através aí da Secretaria de Assistência Social, uma pré-triagem aí para já orientar as pessoas, né, com relação à documentação. Então, assim, o caminho para ser atendido no barco vai ter uma triagem tanto na comunidade Belém do Solimões quanto no município. A população vai chegar para ser triada. Quando com a documentação toda em ordem, a gente encaminha para o barco. Eu gostaria de frisar aqui uma situação também. Aquelas pessoas que são cadeirantes ou pessoas acamadas, elas não precisam comparecer ao barco nem na comunidade, né? Na comunidade nem na cidade. Um parente dessa pessoa com a documentação vai até a triagem, a gente vai verificar a documentação, vai encaminhar o parente para o barco e, se necessário, a perícia e a avaliação social na residência para pessoas acamadas de cadeirantes, os profissionais vão se deslocar até a residência para poder fazer essa avaliação, tá? É importante a gente frisar isso. Cadeirantes e pessoas que são acamadas, que não podem andar, né? Elas vão ser atendidas no conforto da tua residência, né? Uma preocupação que a gente tem, que o nosso superintendente tem, da gente poder atender, né, com humanidade essas pessoas, né? E a gente poder chegar até eles, né? Não eles, com toda a dificuldade que tem, vir até o barco, né?
1: Isso. Minha gente, deixa eu só corrigir aqui o nome do barco, gente. É Vovô Alarico, né? Eu falei com T.
0: Alarico,
1: tá bom, gente? Só corrigindo aqui, tá bom? Para que a nossa população possa, né, ouvir melhorzinho aí o nome do barco, né? Então a previsão, vai estar atracado já em Belém de Solimões dia 14, né? Dia 14, e já, então a população já pode preparar suas documentação. E quando um barco vem assim, Marcelinho, quais são os serviços mais procurados? Aquele que o pessoal procura mesmo, assim?
0: Olha, a grande demanda dos nossos pré-barcos é o BPC, que é o benefício de prestação continuada da pessoa com deficiência, né? Uhum. A reavaliação do BPC e bastante salário maternidade, né? A gente tem uma alta procura, uma alta demanda desses três, mas o barco vai atender toda a gama de serviços que o INSS oferece, né? Na verdade, o barco é uma agência móvel flutuante, é uma agência da Previdência Social que oferece todos os serviços que uma unidade ofereceria, né? O barco, como ele é uma agência flutuante, ele oferece a mesma gama de serviços, mas esses três aí, tanto o BPC, o salário maternidade e o auxílio por incapacidade temporária também, né? Eu gostaria de aproveitar a oportunidade, né? Como é uma região de população indígena, a população indígena que for requerer auxílio por incapacidade temporária, aposentadoria, salário maternidade ou pensão por morte, precisa solicitar uma certidão na FUNAI, né? A FUNAI vai estar presente também, né, para fazer o atendimento, mas para esses benefícios precisa da certidão da FUNAI. Para o BPC, que é o benefício de prestação continuada, aí já não precisa da certidão da FUNAI, mas para todos os outros benefícios precisa da certidão da FUNAI para poder fazer o requerimento do benefício.
1: Maravilha, então tá aí o barco, né, o barco completaço, bem completo aí para atender a população aqui da região, principalmente da Tríplice Fronteira, né, vai atender Tabatinga, Atalaia do Norte e Benjamin Constant e demais municípios aqui nessa calha, né. Então, Marcelinho, mais alguma colocação aí, Marcelinho? Algo que não perguntei, você pode...
0: Eu só queria frisar, Otto, que o barco vai estar em Atalaia do Norte, vai estar em Benjamin Constant, então a população desses municípios não precisa vir para Tabatinga. Aguarda, né, que vai ter os dias de atendimento tanto em Atalaia do Norte quanto em Benjamin Constant, e lá em Benjamin Constant a gente também vai atender na comunidade Feijoal. Então não precisa se deslocar de um município para o outro, que o barco vai estar nos três municípios atendendo aí. E como são... períodos de 2 semanas, tanto em Atalaia do Norte quanto em Benjamin Constant, a nossa expectativa é atender toda a demanda que precisar do serviço, né, da Previdência.
1: Que maravilha, gente. Então tá aí o barco, né, que na verdade é uma agência, como o Marcelinho mesmo falou, é uma agência flutuante, completo, então, e eles vão passar, né, com as datas já marcadas, não precisa ficar, vamos dizer assim, no linguajar aqui da região, não precisa ficar aperreado, é só ficar na tranquilidade que o barco vai passar no tempo certo, né?

0: Marcelinho? Bacana.
1: É, a gente tem procurado aí, né, como diretriz da nossa superintendência, do superintendente, é um atendimento humanizado, né? Então, sim, todas as pessoas, a gente tem procurado atender todo mundo, todos os municípios que a gente tem passado, a gente não tem deixado ninguém sem atendimento, né? Então, não precisa correr para ir no primeiro dia. Geralmente, no primeiro dia de missão, né, tanto lá na comunidade quanto na cidade, a gente prioriza os benefícios de perícia. Então, se você tem salário, maternidade, aposentadoria e pensão para dar entrada, não precisa no primeiro dia. No primeiro dia, como a gente tem médico perito, assistente social disponível, a gente prioriza esses atendimentos para ir para o barco e aí, na sequência, a gente vai atendendo os demais benefícios, né? Não precisa ter pressa, que o barco vai ficar aí, aqui no município. É, do dia 14 até o dia 30 do 10, então vai dar para atender a demanda tranquilamente esse ano.
0: É, só uma outra pergunta para a gente encerrar, Marcelinho. Serão quantos peritos virão para esse trabalho?
1: É, a expectativa que a gente tem aí em Tabatinga é que a gente tenha dois peritos, né? Mas hoje em dia, além do perito presencial, a Previdência também tem trabalhado com a perícia, com a teleperícia. Então, se necessário for, né? É, se a demanda assim exigir, a gente, além do perito presencial, dentro do barco, a gente também vai oferecer a teleperícia para poder atender a demanda e não deixar ninguém sem atendimento.
0: Maravilha. Tá certo então, Marcelinho. Aí, portanto, o povo está bem informado com relação a isso. Se o senhor quiser acrescentar mais alguma informação, você fica à vontade nesse momento, tá bom, Marcelinho?
1: Perfeito, Otto. Eu gostaria de agradecer a vocês, né, da Rádio Nacional pela oportunidade, agradecer ao prefeito Plínio, a secretária Cláudia, né, de assistência social, né, pelo apoio que nos dão sempre que o barco está aqui no município, né, de Tabatinga, e podem contar conosco, né, com uma equipe que vai atender de forma humanizada, um excelente atendimento à população, que a população merece, né? Eu sempre falo que a população, ela sempre vem no Preve Barco buscar seus direitos, né, e a gente aí está com uma equipe preparada para poder atender a população da melhor maneira possível.
0: Maravilha! Então tá aí, portanto, Marcelinho Vasques, né, que está nos trazendo essa informação sobre o Preve Barco, tá certo? Um abraço, Marcelinho.
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3: 9:44 por aqui. Chegou a hora da nossa viagem. Vamos lá? Juntos conosco? Começamos atendendo pedidos musicais. Hoje vocês estavam demais inspirados, hein? Vamos ouvir um dos grandes sucessos de Chitãozinho e Xororó. Com certeza essa marcou a vida de muitos casais. Tenho Ciúme de Tudo, de 1988. Na sequência, Paulo Sérgio com a música Minhas Qualidades, Meus Defeitos. Essa quem pediu, Moisés? O Breno, não é isso, gente? De Paulo Sérgio, de 1974. E para finalizar, vamos ouvir Bésame Mucho, de Los Panchos, de 1944.

0: Agradecemos pela preferência nessa viagem. E até a próxima.
1: Aí, minha gente, essa foi nossa viagem diretamente do túnel do tempo, gente. Gostaram? Curtiram? Né? Algumas eu tô conhecendo agora, hein, pessoal? Bom, vamos finalizando o nosso programa. Eu agradeço muito a Márcia. Mandei alô para você, viu, Márcia? Ela disse, Kátia, consertaram a internet. E quando não é internet, é energia, né? E as cobranças. Sobre a internet, gente, entre em contato no telefone da Global do atendimento, se for global, né? Que eu saiba era essa, né, Moisés, que estava fora, enfim. É, para entre em contato no telefone, no zap que vocês têm aí, para pedir, não é? Como que a gente fala, Moisés? Ai, gente, esqueci aqui, né, o nome, não é? Para não para a fatura, né, que vem aí para você, não é? Por exemplo, o desconto. Ai, meu Deus, para pedir o desconto, peça o desconto desses dias, tá? Que não teve, que você não usufruiu, né, desse serviço, tá bom, gente? Eu já fiz isso, né? Acrescentei aí 5 dias contando, né, não só esses, mas outros dias que também não tive. Tá certo? E veio na fatura esse desconto. Então, aconselho vocês a fazerem isso também. Muito? É muito? Não é, tá? Mas já vale. Um realzinho que você tem ali, não é do valor, no valor, já que você não usou, né? Já tá valendo, tá certo, pessoal? E aí, a Rose explicou, né, o motivo da falta de energia dessa noite. Como que é o nome? É Jumper? Jumper, Moisés? Que é um condutor, gente, eu não sei nem como explicar para vocês, um pequeno condutor, um fio, né, usado para ligar aí pontos de energia, né, e aí aconteceu esse curto-circuito, né, a informação que a gente recebeu aqui dela é que aconteceu, né, isso na saída, né, da usina. E foi preciso tirar o alimentador para a equipe fazer o reparo com segurança. Por isso que faltou energia, voltou energia e faltou energia de novo, porque eles estavam ali tentando resolver isso. Pessoal, muito obrigada pelo carinho, pela companhia, pela atenção, pela audiência de todos vocês. Obrigada de verdade. Fiquem bem, se cuidem e amanhã estarei aqui com vocês novamente às 8 horas. Tchau!
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5: Olá, muito boa tarde a você que nos escuta de todo o Brasil. Está no ar o Repórter Nacional, que tem hoje os seguintes destaques. Apostas online. A Advocacia Geral da União pede ao ministro Fux do Supremo Tribunal Federal que MP do fim das bets seja mantida. Mais.
7: Senado deve discutir hoje fim da escala 6x1. Votação da proposta, no entanto, ainda é incerta.
8: Número de mulheres no Congresso aumenta e passa a ser o maior da história. Apesar disso, somente uma a cada 5 cadeiras vai ser ocupada por uma parlamentar.
9: Provas do Exame Nacional para Jovens e Adultos são reaplicadas para quem perdeu a primeira data. Fazem o ensejo a estudantes que desejam concluir os ensinos fundamental e médio.
10: Alerta de chuva forte e granizo.

0: prazo em áreas de São Paulo e do Paraná. E o calor pode chegar aos 40 graus no Nordeste.
1: É tudo isso e muito mais, claro, aqui no Repórter Nacional, produzido pela nossa equipe de radiojornalismo da EBC, Empresa Brasil de Comunicação. Nós estamos ao vivo nas emissoras da Rádio Nacional em Brasília, São Paulo, Rio de Janeiro, Amazônia, Alto Solimões, São Luís, Recife e, claro, também nas emissoras parceiras de todo o Brasil, com a nossa Rede Nacional de Comunicação Pública. Eu sou Daniel Ito e você acompanha agora as principais notícias desta terça-feira, 6 de setembro de 2026.
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1: Opa, 6 de outubro, não de setembro, né? O ano tá passando rápido, pessoal, me confundi. 6 de outubro de 2026. Lembrando que estamos ainda no período de defesa eleitoral, então não serão veiculados conteúdos que possam caracterizar publicidade institucional. Para cumprir as normas de comunicação das instituições públicas, portanto, no defeso eleitoral, que vai até 25 de outubro. E vamos nessa. A gente começa a edição de hoje do Repórter Nacional, justamente com o pedido da Advocacia Geral da União. O assunto aqui é apostas online. E a AGU pediu ao ministro do STF, Luiz Fux, para que a medida provisória que determinou o fim das bets, para que essa MP seja mantida. Vamos entender em que contexto foi feito esse pedido, o que isso significa. Quem explica para a gente é o repórter Gabriel Brum, que está aqui no estúdio com a gente. Gabriel, muito boa tarde para você.
3: Boa tarde, Daniel. Boa tarde a todos. Essa resposta da AGU foi numa ação em que a Associação Nacional de Jogos e Loterias e o Instituto Brasileiro de Jogo Responsável pedem a derrubada da medida provisória. A posição foi apresentada ontem, ao fim das 72 horas que o ministro Luiz Fux havia concedido para que o órgão se manifestasse. A AGU afirma que a legislação referente às bets se provou extensamente falha, com problemas na proteção de crianças e adolescentes, prevenção à lavagem de dinheiro e financiamento de crimes, entre outros pontos. Além disso, a exploração da atividade se mostrou incompatível com a proteção de direitos como a dignidade humana, a saúde e o mínimo existencial. E daí enumerou ali uma série de argumentos. Por exemplo, citou um levantamento do Comitê Nacional de Secretários de Fazenda dos Estados, que estima que as apostas tenham tirado cerca de 62,5 bilhões de reais das famílias brasileiras. Outro estudo mencionado mostra que os saldos bancários dos jogadores reduziram 43% depois que começaram a apostar. E ainda de acordo com a Confederação Nacional do Comércio, a inadimplência também aumentou, em especial entre jovens. 33%, mais ou menos um terço, dos apostadores de 18 a 24 anos estão com as contas em atraso. Bem, a AGU pede também que o Procurador-Geral da República seja ouvido dentro de 72 horas sobre esse tema e uma nova audiência pública para atualizar o debate que foi feito em novembro de 2024, aí avaliar novos dados e o impacto no setor sobre a sociedade neste um ano de lá para cá, Daniel.
1: Tá certo. Então, basicamente, o governo acabou com as bets, as empresas entraram no Supremo contra essa medida e agora, então, a AGU respondeu com esses argumentos que você trouxe para a gente defender essa medida provisória. Obrigado, viu, Gabriel, pelas informações ao vivo aqui no estúdio. Bom, nós estamos já em plena campanha para o segundo turno das eleições, mas a campanha para o Legislativo, para a Câmara, para o Senado, já acabou. A eleição já ocorreu, já sabemos quais vão ser os parlamentares na próxima legislatura. Então, hoje é dia de discutir a escala 6x1 no Senado Federal, que agora está de volta aos trabalhos. Pelo menos essa era a previsão. Será que vai ser discutido mesmo? Será que vai ser votado esse tema? Priscila Mazenotti está sempre de olho no nosso Congresso. Conta pra gente, está todo mundo de olho querendo saber se finalmente vai voltar esse debate no Senado. Pri, boa tarde.
4: Oi, Dani, boa tarde para você e para os ouvintes. A sessão de hoje, por enquanto, está mantida. Agora se vai votar, como você bem falou, já é uma outra história, né? É o único item da pauta, é a PEC que acaba com a escala 6x1 de trabalho e reduz a jornada semanal de 44 para 40 horas. Assunto prioritário, sessão convocada para hoje, amanhã e quinta-feira. Certo. O ministro das Relações Institucionais, José Guimarães, acabou de se reunir agora há pouco com o presidente do Senado, Davi Alcolumbre, lá na residência oficial, para tentar articular essa votação, avaliar, né, se tem clima para votar, se tem quórum, se tem votos suficientes.

0: suficientes para passar. Lembrando aí que são dois turnos de votação, 49 votos pelo menos.
1: Sim.
0: Por que essa preocupação, gente? Por conta do resultado das urnas, né? Passou a eleição, o presidente Lula foi para o segundo turno atrás do senador Flávio Bolsonaro, ou seja, pode ser que tenha perdido força aí essa votação. É justamente isso que a gente vai ver no comportamento do plenário mais tarde, se o governo vai vencer a resistência da oposição, que já disse que é contra o fim da escala 6x1, né? Tem
1: Sim.
0: como pleito aquela proposta de negociação direto com o patrão, de remuneração por hora trabalhada, ou seja, aquela proposta que pode tudo sem descanso ou interrupção. Já tem muita gente lá indo para o Senado, os movimentos sociais, as organizações, parlamentares favoráveis para fazer pressão aí. A sessão é remota, né? Não necessariamente eles estarão presentes. Vamos ver como é que vai ser o quórum, então, na sessão convocada para logo mais hoje à tarde.
1: E vamos ficar atentos então se o resultado do primeiro turno vai afetar ou não a visão aí dos senadores sobre essa proposta. Aqui lembrando, né, Priscila, já foi aprovada na Câmara dos Deputados, falta apenas o aval do Senado para começar a valer.
0: Foi aprovada em maio lá na Câmara, no
1: Isso.
0: dia 27, 28 de maio, chegou no Senado, ficou um tempão parada, só agora em setembro, dia 2 de setembro, que foi aprovada na Comissão de Constituição e Justiça e pegou o período eleitoral, período de convocação extraordinária, né, de esforço concentrado. Então, hoje, já tem senador inscrito para falar, viu? 13
1: Opa.
0: senadores inscritos para falar na sessão de hoje para debater. Vamos ver se vota amanhã ou na quinta-feira, Dani.
1: Vamos ficar de olho então no nosso Congresso, aliás, no nosso Senado Federal, ao longo desses dias de debate sobre o fim da escala 6x1 no Brasil. Priscila, muito obrigado pelas informações ao vivo aqui com a gente. Seguimos falando do legislativo, porque olha, na próxima legislatura, a partir do ano que vem, a bancada feminina no Congresso vai ser a maior da história, viu? Nos próximos 4 anos, mais de 120 mulheres estarão à frente de um mandato parlamentar. Isso inclui tanto Câmara quanto Senado. Vamos tirar então um raio-x da presença das mulheres no nosso Congresso. Sayonara Moreno está aqui ao meu lado com as informações. Boa tarde, Sayô.
2: Oi, Daniel, boa tarde para você, para quem acompanha a gente. Lembrando que é a posse, né, dos parlamentares no ano que vem, vai ser 1º de fevereiro, né, por conta dessa mudança aí nessas regras. A gente lembra então que o Congresso vai passar, então, a partir de 1º de fevereiro de 2027, passar a ter 127 mulheres, tanto na Câmara quanto no Senado aí no total. Com o resultado, então, do último domingo, a gente lembra que a Câmara vai ter 109 deputadas federais, né? A maior bancada feminina da história do país. São 19 parlamentares a mais que a atual legislatura. Apesar do aumento aí da presença de mulheres na Câmara, Daniel, a gente ainda considera essa representatividade baixa, né? Inclusive especialistas, já que quase 80% da casa é composta por homens, né? Embora o número de deputadas tenha aumentado nesse último domingo, a gente lembra que aqui no Distrito Federal, no Piauí e em Roraima, nenhuma mulher foi eleita como deputada federal. Um levantamento da organização Mulheres Negras Decidem mostra também que no último domingo, dessas mais de 100 mulheres que vão para a Câmara, pelo menos 15 negras foram eleitas. Eu conversei mais cedo com a coordenadora política da organização, Tainá Pereira, que celebrou o resultado, destacou que são mulheres com plataformas de defesa aos direitos das mulheres e também das minorias.
3: Nós celebramos muito o aumento. Nós tínhamos 9 na última legislatura, estamos passando a pelo menos 15, o que é muito significativo. Estamos falando de mulheres negras que têm plataformas bastante progressistas, não só em defesa dos direitos das mulheres, da população negra, mas em agendas diversas como educação, economia, meio ambiente.
2: Pois é, Daniel, lá do outro lado, no Senado, o número de parlamentares mulheres também aumentou. Na votação do último domingo, 12 senadoras foram eleitas. Foi o maior número e também em uma eleição de uma vez só, né? Desde o fim da ditadura aqui no Brasil. Apesar disso, Daniel, ao contrário, diferente, então, da Câmara dos Deputados, no Senado, nenhuma eleita agora no último domingo é uma mulher negra. As mulheres eleitas assumem um mandato de 8 anos, se juntam a outras 6 que já estão no meio do mandato, formando então uma bancada de 18 senadoras. O novo cenário mostra que, mesmo com o avanço, o Senado também vai ficar aquém desse quesito aí, representatividade, já que as senadoras serão 22% do total da casa, deixando também uma média de 80% só com os homens. Então, o Congresso majoritariamente continua sendo de homens, apesar desse avanço aí de mulheres sendo eleitas.

0: Melhorou um pouquinho, mas ainda não representa a população feminina do nosso país. Quem sabe um dia, né, Sayonara? Obrigado, viu, pelas informações ao vivo aqui no estúdio com a gente. Você que é a mulher que está na escuta, quando você se desloca por aí, presta atenção aí no caminho que está percorrendo, qual que é a rota mais segura, se está escuro demais para ir por ali. O que você faz, hein? Pois é, um estudo recente revelou o impacto da insegurança na mobilidade de mulheres que vivem na região metropolitana do Rio de Janeiro. Levantamento mostrando justamente que essa rotina exige cálculos de sobrevivência que levam em conta, inclusive, a condição social, redes de apoio, o local de destino antes de cada deslocamento. Vamos aprofundar esse assunto agora aqui no Repórter Nacional. Quem conta tudo pra gente é a repórter Solimar Luz, que ouviu uma das idealizadoras dessa pesquisa, né, Solimar? Boa tarde para você.
1: Isso mesmo, Daniel. Boa tarde para você. O medo da violência tem levado mulheres aqui da região metropolitana do Rio de Janeiro a mudar trajetos, evitar determinados horários. E até me falou abrir mão de atividades como trabalho e lazer. É o que revela essa pesquisa, Rotina Calculada, que foi realizada pela ONG Movimentos, em parceria com o Instituto Fogo Cruzado e também com o Instituto Update. O estudo reúne relatos de 20 mulheres, Daniel, para entender como a insegurança limita o direito de ir e vir e interfere também nas escolhas cotidianas. De acordo com esse levantamento, o fator financeiro determina o nível de exposição ao risco, viu? Mulheres com renda maior relatam na pesquisa o uso de alternativas de segurança, como corridas por aplicativos, táxis ou mesmo hospedagens. Já para as mulheres com menor poder aquisitivo, o preço das passagens impede a escolha de trajetos alternativos, o que leva esse grupo a caminhar muitas vezes por vias sem iluminação ou a recusar vagas de emprego devido aos riscos do trajeto, segundo a coordenadora de comunicação da ONG Movimentos, Isabelle Damasceno. As relações pessoais também aparecem como parte das estratégias de segurança. Homens desconhecidos são vistos como fonte de medo, explica Isabelle.
2: Os homens desconhecidos, né, são o principal fator de medo para elas. Mas os homens do ciclo social dessas mulheres, eles acabam virando uma espécie de escudo. Por exemplo, para voltar mais tarde para casa, para pegar no ponto de ônibus. O problema nem sempre para essas mulheres é estar sozinha. Mas sozinha, essas mulheres se sentem sim mais expostas ao risco, mas também não é confortável que elas sempre dependam de um homem conhecido ou de uma outra rede de apoio para sustentar essa sensação de segurança na cidade.
1: E diante desse cenário, Daniel, o estudo sugere que essas dinâmicas de sobrevivência sejam integradas aos dados oficiais, permitindo aí a criação de políticas públicas de segurança direcionadas à população feminina. A pesquisa completa está disponível no endereço na internet movimentos.org.br. Eu volto com você, Daniel.
0: Que coisa, né, Solimar? Eu fico pensando aí que essa realidade nem passa pela cabeça de nós homens. A gente não vive isso, né? Então é importante esse tipo de relato, de pesquisa, justamente para que todos nós, inclusive os homens, possamos ajudar a melhorar a realidade e a segurança das mulheres pelo país. Solimar, obrigado pelas informações. Meio-dia 15.
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0: O ministro André Mendonça, do Tribunal Superior Eleitoral, deu um prazo de 24 horas para a retirada do ar de posts falsos do presidente Lula com a bandeira do Brasil. Priscila Mazenotti continua com a gente, explica aí que postagem é essa, que prazo foi dado pelo ministro. Priscila.
4: Oi, Dani. Boa tarde mais uma vez. São 16 links do X, TikTok, Threads, Instagram e Facebook que deverão ser retirados do ar em 24 horas, isso contados a partir de ontem à noite, quando veio a decisão. Perfis ligados a Pablo Marçal e Maurício do Vôlei. Marçal, a gente lembra aqui, chegou a se candidatar à presidência pelo PRTB, mas teve a candidatura suspensa por inelegibilidade. E Maurício do Vôlei do PL, que é deputado federal, mas não se reelegeu. Esses posts mostravam vídeos do candidato Lula ali no momento de votação, depois dele ter votado no domingo, com a bandeira do Brasil, e afirmando que o Lula teria amassado.

0: assinado e jogado essa bandeira no chão depois de posar ali para a foto. Ele votou, segurou a bandeira e, segundo esses posts, ele teria amassado e jogado no chão. A coligação dele, a Brasil Pronto para Mais, alega que não, que isso foi uma descontextualização e uma ofensa à honra e à imagem do candidato. Porque depois das fotos, segundo a coligação, o Lula enrolou a bandeira e entregou para uma outra pessoa que estava ali por perto, algum assessor, né?
1: Certo.
0: Na decisão, o ministro André Mendonça analisou vários vídeos nas redes que mostravam aí esse momento de vários ângulos de filmagem, disse que não dava para ter muita certeza, nem que sim, nem que não. O que cravou mesmo foi um vídeo da Globo News que mostrou de maneira, segundo ele, suficientemente clara que ele, de fato, dobrou a bandeira e entregou para uma pessoa. Não teve nada disso de jogar no chão, viu? É postagem falsa essa.
1: Sim.
0: A remoção do conteúdo fica restrita às postagens que falam sobre esse caso, mas não alcançam aí publicações que possam fazer críticas ao candidato, outras críticas por algum outro motivo, né? Segundo o André Mendonça, a liberdade de expressão é importante nesse período eleitoral, mas não pode proteger conteúdo falso. Daniel?
1: É um post apelando aí para o sentimento de patriotismo, né, de alguns eleitores, mas usando de mentira para tentar atacar um dos candidatos, o que não pode acontecer. Então, o ministro André Mendonça deu esse prazo para retirada das postagens. Priscila, muito obrigado mais uma vez
0: pelas
1: informações ao vivo aqui no estúdio. Meio-dia 18 agora é hora certa em Brasília, capital do país. Fique ligado, você vai ouvir ainda hoje.
2: Começa hoje ciclo de encontros entre criadores e artistas da Bienal Black Brasil.
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1: Mas antes a gente fala sobre provas do Exame Nacional para jovens e adultos que vão ser reaplicadas, viu, para quem perdeu a primeira data. Fazem o Enseja, portanto, estudantes que desejam concluir os ensinos fundamental e médio. E a gente traz esse serviço agora para os nossos ouvintes interessados. Quem conta tudo é João Barbosa.
4: O Enseja, Exame Nacional para Certificação de Competências de Jovens e Adultos, está sendo reaplicado hoje para aqueles que escolheram concluir o ensino fundamental. A avaliação é voltada para quem se inscreveu no exame, mas perdeu a prova no dia oficial, ou foi acometido por uma doença infecciosa prevista no edital uma semana antes da aplicação. Para fazer a prova, é obrigatório levar documento de identificação original com foto e caneta esferográfica de tinta preta. Realizado desde 2002, o Enseja possibilita a retomada da trajetória acadêmica para jovens e adultos que não concluíram os estudos na idade considerada adequada. A participação é voluntária e gratuita. Ao longo do dia, os participantes fazem duas avaliações, uma no período da manhã e outra à tarde. Além da redação, são 120 questões no total, que variam de acordo com a certificação escolhida por cada participante. No caso do ensino fundamental, as questões compreendem áreas de ensino desde ciências naturais até geografia. Amanhã, o exame será reaplicado para aqueles que desejam a certificação do ensino médio. Os locais e os horários das provas podem ser conferidos no cartão de confirmação de inscrição, disponível dentro da página do participante no site do INEP, o Instituto Nacional de Estudos e Pesquisas Educacionais Anísio Teixeira. É preciso atenção, pois o local da prova pode ser diferente da primeira aplicação. Além disso, mesmo não sendo obrigatório, o INEP recomenda levar o cartão impresso para evitar contratempos. Sob supervisão de Vitória Elizabeth, da Rádio Nacional, no Rio de Janeiro, João Barbosa.
1: E agora uma notícia do Rio de Janeiro, porque os empréstimos consignados a servidores lá no estado ganharam freios para evitar o superendividamento, viu? Entre outras medidas, as novas regras ampliam a proteção para quem tem 60 anos ou mais e criam punições às empresas que não seguirem à risca as travas que são impostas, portanto. Cristiane Ribeiro está na linha e conta para a gente como que vai funcionar esses freios contra o superendividamento. Cris, muito boa tarde.
5: Boa tarde, Daniel. Boa tarde, ouvintes. É, Daniel, servidores civis e militares, aposentados e pensionistas do governo do Rio de Janeiro vão ter que seguir novas regras para empréstimos consignados e de adiantamento salarial. Publicado no Diário Oficial do Estado desta segunda-feira, o decreto cria mecanismos de combate ao superendividamento, com travas que evitam o comprometimento da renda do servidor. Além disso, o decreto dificulta as operações de cartão

0: pode apresentar requerimento à unidade de gestão do órgão ou entidade que estiver vinculado. Ou, no caso dos servidores inativos e pensionistas, a reclamação deve ser levada ao Rio Previdência. E, Daniel, essa medida é válida para os novos contratos. Logo, não afeta as consignações e os contratos vigentes. Volto com você.
1: Perfeito, Cristiane. Muito obrigado. Viu? Bom trabalho para você aí no Rio de Janeiro. A gente fala aqui de um país gigantesco, né? Continental, o nosso Brasil. E por isso o clima vai de um extremo a outro, independente, dependendo aí de onde você está. Enquanto São Paulo e Paraná, por exemplo, esperam chuva e até granizo, a previsão para os estados do Nordeste é de calor de 40 graus. Olha só os contrastes do nosso país. Renato Ribeiro, conta pra gente aí mais detalhes dessa previsão do tempo pra gente. Renato, boa tarde.
2: Muito boa tarde, Daniel. Alerta de chuvas intensas em áreas de São Paulo e do Paraná no dia de hoje. Pode chover entre 30 e 100 milímetros por dia. Previsão de pancadas de chuva, rajadas de vento e até queda de granizo. A Defesa Civil paulista mobilizou o gabinete de crise para reforçar ações de prevenção, preparação e resposta. A tenente PM Ludmilla dá detalhes aí sobre a instabilidade em todo o estado.
3: Na região centro-oeste do estado e os municípios que fazem divisa com o estado de Minas Gerais, teremos uma condição favorável para alagamentos. Para a região metropolitana, litoral, capital e Vale do Paraíba, teremos uma condição favorável para deslizamentos.
2: E Daniel, hoje chove forte em áreas do Mato Grosso do Sul, Mato Grosso, Goiás, Amazonas, Rondônia e Pará, e em outras regiões, previsão de calor, como você disse. Alerta de baixa umidade em partes de Minas Gerais e de 10 estados do Nordeste, com umidade relativa do ar variando aí entre 30% e 12%. E também a previsão de calor em Roraima, Amapá e no Tocantins. Daniel.
1: A gente está com uma primavera de grande diversidade climática em todo o país, né, Renato? Muito obrigado pelas informações ao vivo aqui no estúdio com a gente. E agora vamos ao norte do país, porque em Belém começam hoje as festividades do Círio de Nazaré, com programação especial que marca a abertura da quadra Nazarena. Vamos aos detalhes dessa festa tradicional com Gabriel Nascimento, da Rádio Cultura de Belém, Rede Nacional de Comunicação Pública.
4: O Círio, a maior festividade religiosa da América Latina e uma das maiores do mundo, possui uma extensa programação antes da tão esperada procissão. E um dos momentos marcantes é a abertura da quadra Nazarena, que conta com atrações especiais. Antônio Souza, diretor-coordenador do Círio de Nazaré, fala sobre como será a estrutura deste evento.
5: Toda a quadra Nazarena vai estar colocada a serviço da população. Então, além do show, nós temos o arraial, que oferece vários tipos de produtos religiosos, alimentação, infraestrutura, toda para receber o público.
4: Padre Cavalcante, Padre Omar, reitor do Cristo Redentor, Ziza Fernandes, Flávio Vitor Júnior, Felipe Alcântara e William Sanfona formam o elenco do Bendito Encontro 2026. Natália Inácio, assessora do Bendito Encontro, destaca que essa iniciativa foi pensada para marcar de uma forma muito especial a abertura do Círio de Nazaré.
6: E uma participação super especial, que é do coral da Casa de Cultura Círio Outra Vez, foi pensada. Durante 5 meses eles ensaiaram para estar lá. Então a direção tem toda uma estrutura, uma banda única para a gente poder reunir todas essas homenagens que vão ser feitas. Vamos ter uma área de acessibilidade ali com cadeiras para idosos.
4: A diretoria da Festa de Nazaré ressalta que as programações têm um planejamento nas áreas de segurança e saúde para garantir o bem-estar dos participantes.
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1: O Brasil participa da edição de número 78 da Feira do Livro de Frankfurt, na Alemanha. Feira que é considerada a maior e mais importante feira do mercado editorial e de negócios de livro no mundo. Madison Euler está na linha para destacar para a gente, então, como que é essa participação brasileira no evento. Boa tarde, Madison.
8: Oi, Daniel, boa tarde para você e para os ouvintes da Nacional. A Feira de Frankfurt ela começa nessa quarta-feira, vai até o próximo domingo. O público em geral vai ter acesso à programação a partir de sexta. Segundo a Câmara Brasileira do Livro, o Brasil vai marcar presença. Uma delegação com 25 empresas já está lá, com a expectativa de realizar mais de 40 milhões de reais em negócios.

0: A programação do Stand do Brasil inclui atividades voltadas à geração de negócios e promoção da literatura brasileira, tratando da história e da internacionalização do mercado. Terá também um salão literário infanto juvenil Brasil-Alemanha, com oficinas criativas e sessões de contação de história, que vão reunir autoras brasileiras para debater o papel da família em narrativas e abordar temas como ocupação da Amazônia, diversidade cultural, direitos humanos e preservação ambiental. E mantendo a tradição de ter um país como convidado de honra na Feira de Frankfurt, esse ano vai ser a República Tcheca, que vai ser a nação homenageada. Já está lá montado um pavilhão de mais de 2.400 metros quadrados, que teve criações do estúdio Jinjan, que é de Praga, com esculturas infláveis de grande volume que remetem aí à imaginação humana e ao universo da literatura recebendo os visitantes. Entre as novidades dessa edição da feira, vai ser dedicada pela primeira vez aos quadrinhos, graphic novels e histórias e visuais, é o espaço Frankfurt Global Network. Já o espaço Latam vai destacar autores da América Latina e o palco Matsuri vai ter mangá, cosplay e cultura pop, enquanto o palco Ásia está de volta à programação, trazendo aí diferentes aspectos do mercado asiático, desde literatura, publicação, e também vão falar de uso de IA nas publicações literárias e o panorama das mulheres no setor editorial asiático. Daniel, volto com você.
1: Muito obrigado, Matson. Meio-dia 28. Temos alguns segundinhos ainda para destacar também a Bienal Black Brasil, exposição de arte contemporânea dedicada à visibilidade artística negra, indígena e afrodiaspórica. Gabriel Corrêa, 20 segundos, conta para a gente que está acabando o tempo.
2: Rapidamente, Daniel. Boa tarde. Exatamente. Começa hoje o ciclo de 10 encontros online e internacionais desse programa Artistas em Conversação, promovido pela Bienal Black Brasil. Essa iniciativa reúne criadores de várias linguagens para trocas de experiências. Daniel, o Sudeste lidera o número de representantes selecionados com 57 participações. E as outras informações sobre essa programação completa da Bienal podem ser encontradas no endereço blackbrasilarte.com.br. Eu volto contigo.
1: E também a matéria completa do Gabriel sobre o assunto no site da Rádio Agência, você confere sobre a Bienal Black Brasil. Obrigado, Gabriel. Meio-dia 29, Repórter Nacional fica por aqui. Uma ótima tarde para você e até amanhã. Tchau!
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7: Alô, Amazônia, alô, Brasil, alô, mundo. Meio-dia 31 aqui em Brasília, 10h31 no Alto Solimões. Hoje é terça-feira, dia 6 de outubro. Mosaico vem chegando nessa manhãzinha, começo de tarde chuvosa aqui em Brasília. Eu, Ana Pimenta, na apresentação, Pipi Caiabi na operação do estúdio. Vamos juntinho com você até 1 da tarde. Lembrando que pela lei eleitoral, a propaganda volta na sexta-feira. Então, o Mosaico vai nesse horário de 12h30 até quinta agora. E na sexta, a gente volta para 1 da tarde para encaixar a propaganda eleitoral no nosso horário até o segundo turno. Vamos começar aí com uma música do Nilson Chaves na programação musical do Antônio Miranda. Segue o bar.

36 aqui em Brasília, 10h36 no Alto Solimões, e agora a gente vai falar sobre o Círio de Nazaré. Hoje, dia 6 de outubro, acontece a abertura oficial do Círio. Vai ter missa às 18h na Basílica Santuário de Nazaré, em Belém. E a programação segue durante todo o mês de outubro, mas o ápice acontece nos dias 10 e 11, sábado e domingo, agora, nesse final de semana. E são várias atividades, né? É impossível a gente falar sobre toda a programação do Círio aqui no Mosaico, mas tem um dos momentos mais emocionantes, né, durante as festividades do Círio de Nazaré, que é o Arrastão do Pavulagem, que acontece no sábado, dia 10 de outubro esse ano. E quando é que o arrastão acontece? Tem 25 anos, vai fazer 25.

0: 5 anos que o Arrastão acontece. Essa é a 24ª edição do Arrastão do Pavulagem. E ele sai pelas ruas de Belém até o Ver o Peso para encontrar com a Romaria Fluvial. Então, como é que acontece, né, durante o sábado, essa programação do Círio? São várias romarias que começam muito cedinho, desde as 6 da manhã. Você tem uma romaria rodoviária, uma romaria de motos e tem uma romaria fluvial que acontece no sábado de manhã, na Baía do Guajará, né, que é o principal rio que banha a cidade de Belém. Essa procissão fluvial, ela sai do porto de Coaraci e quando ela chega, essa romaria, ela chega no Ver o Peso, no mercado do Ver o Peso, o Batalhão da Estrela, como é chamado esse grupo, né, de mais de 600 pessoas do Arraial do Pavulagem, o Batalhão da Estrela vai estar lá no Ver o Peso esperando para receber a Nossa Senhora da Amazônia, Nossa Senhora de Nazaré, para sair no cortejo pelas ruas de Belém, junto com uma multidão de gente. São esperados quase 30 mil pessoas no Arrastão do Círio. E eu conversei com o Júnior Soares, que é um dos criadores do Instituto Arraial do Pavulagem, que realiza o Arrastão do Círio. Vale lembrar que, juntamente com o Círio de Nazaré, o Arrastão do Pavulagem foi reconhecido como um bem cultural associado ao Círio de Nazaré, junto com o Alto do Círio e com a Festa da Chiquita, que nós vamos falar aqui durante a semana, né, sobre essas festividades, e também como uma manifestação da cultura nacional, né? O Arraial do Pavulagem. Então, vamos ouvir agora o depoimento do Júnior Soares, um dos criadores do Arraial do Pavulagem, que realiza o Arrastão do Círio durante o Círio de Nazaré, que vai acontecer, né, agora, o Arrastão vai acontecer no próximo sábado. Vamos ouvir o Júnior Soares.
1: Bem, podemos começar dizendo que o Arraial do Pavulagem, o Instituto Arraial do Pavulagem, ele promove esse cortejo pelas ruas de Belém há 40 anos. O mais antigo é o Arrastão do Pavulagem de junho, né? Voltado para a quadra junina. O segundo mais antigo é o Arrastão do Círio, que acontece sempre no dia da tardação, né, fluvial, ou seja, no sábado de Círio. E neste ano acontece no dia 10. Né? E ele é um bem associado ao Círio. Por quê? Porque o Círio de Nazaré, ele foi reconhecido como patrimônio cultural brasileiro, né? Há um tempo atrás. E quando fizeram o registro, né, colocaram junto também as manifestações culturais que aconteciam também nesse período do Círio. O Arrastão do Círio é um deles, né? Os outros dois que estão associados ao Círio de Nazaré também são o Alto do Círio e a Festa da Chiquita. Para quem nunca esteve no Círio aqui de Belém, uma das procissões, né, o Círio é formado por várias procissões. Tem bicicleta, de motocicleta, de carro, de a pé, tardação e o Círio em si. Né? O Círio acontece no dia 11, que é uma grande procissão religiosa, como é a tardação que acontece no sábado à noite. Na manhã, na parte da manhã do sábado, nós temos a procissão fluvial, né, que começa cedinho, desde o distrito de Coraci, próximo de Belém, de onde saem muitas embarcações, trazendo a imagem da Santa, né, e que acaba, finaliza na escadinha do Carro do Porto, aqui em Belém, e de lá segue em outra romaria, chamada Romaria dos Motociclistas. Nesta chegada do Círio, nós fazemos uma homenagem para ela, né? Ela, né, recebe a homenagem, e nós partimos com o nosso cortejo, digamos assim, com o nosso arrastão, na direção da Cidade Velha de Belém. E na nossa concepção visual, nós utilizamos os barquinhos de Miriti e um brinquedo que representa a manifestação, que é uma grande barca, né? Rainha da Amazônia, que na nossa simbologia é como se estivéssemos transferindo o cortejo fluvial para as ruas de Belém. Então, é como se as embarcações saíssem do rio, levando Nossa Senhora, né? E entrar.

passassem nas ruas e fossem levando nossa barca e todos os brincantes nessa homenagem ao Círio junto à Cidade Velha. É uma representação simbólica, né, das embarcações que conduzem a imagem de Nossa Senhora de Nazaré no Círio Fluvial. As embarcações são muito comuns na Amazônia, né? E são muitos rios, a forma de navegação ribeirinha aqui é toda, a maioria, né, é feita por água, então é bem representativo do nosso universo amazônico. E a barca é feita de miriti, né? Que é essa palmeira que tem aqui na região e que parece uma espécie de um isopor natural, onde são modeladas as formas, vários brinquedos são feitos a partir daí. E a nossa barca, que representa a nossa manifestação, é feita dessa palmeira também. Só que ela é grande, né, conduzida por 5 ou 6 pessoas, e representam essa transposição do Círio Fluvial para as ruas de Belém. Então, essa é a diferença do Círio com relação aos outros cortejos, né? Porque ele também utiliza o brinquedo de Miriti. Além de tudo isso, todos esses formatos são feitos em brinquedo de Miriti, que é um brinquedo muito típico da nossa do nosso Círio de Belém. O Astro do Círio, a gente estima que aproximadamente 25 mil pessoas participem dele, né, da concentração, da homenagem, do cortejo e do show na Praça Dom Pedro II. Então, a concentração é a partir das 9 da manhã, né, na esquina do Boulevard Castilho França com o Presidente Vargas, ali na chegada da Santa, né? Então, quando for 11 horas ou, né, depende da chegada da imagem, assim que a imagem aporta, ali junto com a procissão, a gente sai. Em média, isso tem dado 11 horas da manhã. Então, nós saímos pelo Boulevard, passamos pela Orla de Belém, ver o peso, Cidade Velha, e chegamos na Praça Dom Pedro II, e lá tem um palco armado, né, e a gente faz a apresentação da banda Arraial do Povoagem no final. Sempre recomendamos, até devido à emergência climática e esse momento que a gente vive de El Niño, né, onde o calor está muito intenso, aqui em Belém também, que as pessoas se protejam, colocam um chapéu na cabeça, de preferência de palha, né, porque ameniza um pouquinho o calor, usem protetor solar constantemente, se hidratem, né, com bastante muita água, leve sua garrafinha, que ao longo do percurso nós teremos pontos de hidratação de água, tudo para minimizar um pouco os efeitos, né, do calor e do sol. São 25, 24 anos, né, que estamos do cortejo este ano, está fazendo. Então, a emoção sempre se renova a cada ano, porque é diferente. Você tem ali um monte de gente, muita gente mesmo, com o mesmo sentimento, né, solidário, de respeito, de concentração, buscando sempre pensar o bem naquele momento. Então, uma energia maravilhosa que circula nesses espaços, né, claro, por conta da presença da imagem da Nossa Senhora de Nazaré, que sempre nos emociona. Então, fazer homenagem para ela e representar a cultura popular nas ruas de Belém, né, como uma cultura feita pelo povo, feita por nós, que trabalhadores da cultura, isso sempre é muito emocionante, né? Afinal das contas, vale a pena todo o calor e tudo que a gente faz para poder manter viva essa manifestação, que com certeza é reconhecida pelas pessoas da cidade, de outros estados, turistas, muita gente vem também para assistir, para participar, né? Então, essa sensação de que as pessoas já abraçaram e vão dar continuidade, isso cada vez maior no nosso coração. Então, vida longa ao Arrastão do Círio.

aí a homenagem do Arraial do Pavulagem, a Nossa Senhora da Amazônia. Começa então hoje oficialmente o Círio de Nazaré e aqui no Mosaico. Até o final de semana a gente vai trazer para vocês o melhor da agenda do Círio, entrevistas. Amanhã a gente vai ter ao vivo o repórter Fabrício Gomes, que é da Rádio Cultura de Belém do Pará, uma rádio parceira nossa, né? Uma rádio pública. Está lá diretamente de Belém, trazendo todas as novidades. Então, até o final de semana, a gente vai juntinho aí nessa cobertura do Círio de Nazaré. Meio-dia 49 aqui em Brasília, 10h49 no Alto Solimões. Queria mandar um beijo para Rosângela, que está na audiência aqui com a gente, sempre juntinho. Um beijo enorme. A Bruninha, Bruna Lima do Maranhão, pediu para mandar um alô para todo mundo de Zedoca no Maranhão. Então, olha, um alôzão para todo mundo, não só de Zedoca, mas também a nossa audiência no Maranhão, todos os municípios, porque eu sei que a nossa audiência é gigante aí no Maranhão. Um beijo enorme para vocês. Vamos juntinhos até uma da tarde. Agora, na programação musical do Antônio Miranda, a gente tem o som da Roraimeira, o som que vem de Roraima. Zeca Preto, eu sou daqui, eu sou de lá.

da companhia do Calypso pra gente encerrar o mosaico de hoje. Antes a gente ouviu a guitarrada do Manuel Cordeiro. E amanhã a gente volta, 12:30, com mais informações sobre o Círio de Nazaré, que está movimentando a região norte essa semana. E durante essa semana a gente vai fazer essa cobertura. Tô de plantão no sábado, hoje ainda é terça-feira, mas já aviso para vocês que no feriado também a gente vai estar juntinho. Mas hoje ainda é terça, tem muita coisa para acontecer até lá. Um beijo, pessoal, e até amanhã.

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0: Diziam que era um chapéu. Tive que desenhar o interior da jiboia, mostrando o elefante, para que os adultos pudessem entender. Mesmo quando eu virei adulto, mostrava o desenho para as pessoas com a esperança de que elas tivessem a capacidade de entender. Mas isso nunca aconteceu. Todos diziam que era apenas um chapéu. Frustrado, não fiz muitos amigos e resolvi ser piloto de aviões para viajar por todo o mundo. Um dia, meu avião deu pane e desci em pleno deserto do Saara, sem esperanças de encontrar por ali alguma ajuda. Passei a primeira noite no deserto e fui acordado por uma vozinha.
1: Desenha-me um carneiro.
0: Era um menino de cabelos louros, que mais parecia um príncipe.
1: Por favor, desenhe-me um carneiro.
0: Como não sabia desenhar um carneiro, mostrei o meu desenho do elefante dentro da jiboia e ele reclamou.
1: Não, não. Não quero um elefante na jiboia. Desenhe-me um carneiro.
0: Ele me explicou por que queria tanto um carneiro. Seu planeta era muito pequeno e tinha alguns pés de baobás, que são árvores enormes. Ele vivia arrancando os pés porque se eles crescessem, nada mais caberia em seu planeta. Cansado de tanto trabalhar, queria um carneiro para comer os pés de baobás. E assim, fui conhecendo um pouco daquele serzinho pequeno, mas tão puro e inteligente. E ele me contou da sua flor.
1: Ela chegou como uma semente. E começou a me mandar fazer as coisas. Queria um aparador por causa do vento.
2: Pode arrancar minhas pétalas.
1: Uma redoma por causa do frio da noite.
2: Sinto frio.
1: Queria água.
2: Tenho sede.
1: E era muito vaidosa. Estava difícil viver com aquela flor. Resolvi então ir embora do meu planeta. Agora sinto falta dela. Aqui na Terra, vi muitas iguais, quando pensei que a minha era única. Mas isso não importa. Agora, sei que ela é única para mim.
0: E assim, o pequeno príncipe foi me contando suas aventuras pelos planetas em que ele passou. Num deles, encontrou um único homem que dizia ser rei.
1: Mas reinava com sabedoria. Dizia que se desse ordens absurdas, ninguém poderia obedecer. Então ele mandava que fizesse aquilo que era possível fazer. Um rei sábio.
0: E muitas foram as histórias que o príncipezinho foi me contando.
1: Num outro planeta, encontrei um acendedor de lampião. O planeta era tão pequeno que o dia durava apenas um minuto. Ele tinha que acender e apagar o lampião sem parar, pois essa era a regra. Mas pelo menos este homem estava fazendo uma coisa que não era só para ele mesmo. Não era como o contador.
0: E como era o contador?
1: Ele queria só contar as estrelas. Dizia que eram suas. Já o vaidoso achava que todos eram seus fãs.
0: E ele me contou ainda que o geógrafo tinha um livro enorme para anotar tudo sobre o planeta. Mas não podia fazer isso porque não tinha um explorador para lhe dizer o que tinha no planeta. Foi ele que contou ao príncipe que a sua flor era efêmera.
1: E ele me disse que efêmera se trata de algo que está perto de desaparecer. Deixei a flor sozinha e sua vida é tão curta. E o geógrafo me disse também para visitar o planeta Terra. Por isso estou aqui. Assim que cheguei à Terra, vi uma serpente. Ela me disse que era muito poderosa, que poderia, num simples toque, mandar todas as pessoas de volta à Terra de onde vieram. Eu entendi, e combinamos que quando eu quisesse voltar ao meu planeta, ela estaria aqui, me esperando para me ajudar. Depois disso, encontrei as flores iguais à minha, e a raposa, que muito me ensinou.
0: E o que a raposa lhe ensinou?
1: Quando pedi que brincasse comigo, ela disse que não tinha sido cativada ainda. e que cativar é criar laços. Mas me disse também, é preciso ter cuidado ao cativar uma pessoa, pois te tornas responsável por tudo aquilo que cativas.
0: É verdade.
1: Ela me falou que antes o trigo não significava nada para ela, mas agora toda vez que o visse iria lembrar de mim, pois ele tem a cor dos meus cabelos. Então eu entendi que aquela flor me cativou. A raposa então me contou um segredo. Só se vê bem com o coração. O essencial é invisível aos olhos.
0: Estávamos já cansados e sem água. Ele olhou para as estrelas e falou:
1: as estrelas são belas por causa de uma flor que não se vê.
2: Tenho sede.
1: O deserto é belo porque esconde um poço em algum lugar.
0: Então o príncipezinho, cansado, adormeceu. Tomei-o nos braços e segui caminho. Logo encontrei um poço. Ele acordou e pediu para beber da água. E ele a bebeu, avidamente, porque ela era o fruto da nossa espera, da nossa caminhada, das noites olhando as estrelas, do meu esforço puxando o balde do fundo do poço. Era como o Natal, que só é Natal por causa da luz da árvore de Natal, das músicas, da missa, da doçura dos risos.
1: Os homens do teu planeta cultivam 5.000 rosas num jardim e não acham o que procuram. E o que procuram está numa só rosa ou em um pouquinho de água.
0: Desenhei uma mordaça para que o seu carneiro não pudesse comer a sua flor.
1: Caí pertinho daqui. Vai consertar agora o teu avião. De manhã, volta para se despedir.
0: Contrariado, eu deixei ali, junto a um muro, e fui consertar o avião. No dia seguinte, voltei e ele estava lá, conversando com a serpente. Procurei o meu revólver para matá-la, mas ela fugiu.
1: Hoje à noite, ela volta e me fará embora. Não se lamente, é só olhar para as estrelas. Estarei em uma delas e todas as estrelas serão importantes. Teus amigos acharão engraçado quando estiveres rindo, olhando para o céu. Quando veres o meu corpo inerte, não sofras. É que ele é pesado demais para que eu possa carregar. Será só uma velha casca abandonada. Mas eu tenho que voltar. A minha flor está sozinha e ela é tão frágil.
0: Naquela noite, tudo foi muito rápido. Um clarão dourado apareceu perto de sua perna e seu corpo logo tombou silencioso na terra do deserto. Sei que ele voltou ao seu planeta, pois no dia seguinte seu corpo não estava mais lá. Já se passaram 6 anos. Só esqueci de uma coisa, uma coleira para o carneiro. E agora, não sei se o bicho comeu ou não a flor. E o príncipezinho, como estaria se isso tivesse acontecido? Terá o carneiro comido ou não a flor? E nenhuma pessoa grande jamais entenderá por que isso tem tanta importância.
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0: Entendeu? Tu és pra mim um garoto igual a 100 mil outros.
1: Como assim?
0: Aos teus olhos, não passo de uma raposa igual a 100 mil outras. Não tenho necessidade de ti. E tu também não tens necessidade de mim.
1: Então quer dizer que se eu te cativar...
0: Teremos necessidade um do outro.
1: Serás pra mim único no mundo. Eu acho que eu entendo agora. Os

0: agradecendo a todos os nossos amigos. Vamos nessa!
1: Amigo, hoje é minha inspiração.

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0: pessoal, 13 horas e 31 minutinhos em Brasília. Chegamos! Nacional Jovem está no ar! Que legal, gente! Estamos aqui começando esse programa maravilhoso pra você que tá aí ligadinho na melhor, que é a Rádio Nacional da Amazônia. Tudo certinho, tudo ok nesta tarde de 6 de outubro de 2026? Terçamos por aqui, Pepi. É isso, né? Terça-feira, meu povo. E aí, tá suave na nave? Tá bem devagarzinha ainda? Semana só começando, a maciota, né, Pipis? Olha! Ah, você tá aí no seu jatinho, só passeando. Ah, que chique! Olha só! Gostou, né, Pips, desse jatinho, né? Eita, coisa boa. É isso, gente. Vem então com a gente aqui no nosso Nacional Jovem. Você será muito bem-vindo. Eu sou a Edileia Martins, a Didi Martins, como vocês preferirem. Nos trabalhos técnicos, ele, o Pipi Caiabi, o indígena mais famoso do Brasil, hein, Pipis?
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0: Só o ouro. Parabéns.

0: mais, Felipe. Só enchendo aí o cofrinho de brim-brim-brim caindo, né? Ah, depende do cofrinho. Pipi, é um cofre mesmo, viu? Cadê? Não tem um cofrinho hoje, não? Ah, meu Deus do céu. Pipi do céu, você tá enchendo outro cofrinho que eu não sei? Jesus! Ave Maria, não! É isso aí. E é isso, gente. A produção executiva é da Patrícia Fontoura. E também contamos com a programação musical de Antônio Miranda. É isso aí, galera! E hoje teremos enigma? Sim, senhor, teremos sim. Esse é facinho, Pipis? Esse é. Então daqui a pouquinho, eu passo aqui as dicas, vocês vão ouvir. Acho que vocês vão achar também facinho, né, Pipis? Muito fácil? Então tá. A gente também vai ter uma entrevista falando, né, que a Sociedade Brasileira de Oncologia e Pediatria, gente, tá aqui pedindo, né, para ampliar a participação na construção de políticas nacionais para o câncer infanto-juvenil. Então daqui a pouquinho a gente fala sobre isso. É um tema necessário, né, pra gente falar. Então daqui a pouquinho a gente traz. Hoje tem Vidas de Maria com a Miss Lene. Então vamos que vamos, gente. Vai ser bom demais nosso programa por hoje, tá bom? E vamos começar com qual música, hein, Pepes? Deixa eu ver. Vai cair na água? Vai cair água? Diego, Arnaldo, Zé Neto e Cristiano? Vai cair água? Gente, será que vai cair? Meu Deus do céu! Deve cair, Pepe, uma aguana? Ave Maria! Ontem caiu um aguão por aqui, gente! Você foi nadando? Você chegou com bote salva-vidas? Então vambora, vamos curtir essa música que eu nunca ouvi, vamos conhecer.
1: Ah, Rio Preto! Diego Arnaldo, Zé Neto e Cristiano junto e misturado, hein?
2: Essa é complicada, hein?
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3: Aí, gente, 13 horas e 37 minutinhos em Brasília. E olha, vamos então já pro nosso enigma musical desta tarde, Pipi. Me conta aí qual é esse enigma. Vamos que vamos.
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Fifi disse que tá disputando a mulher com o seu William, Fifi. Bom, são dois personagens, né? Que vive um sentimento aí cercado de cuidados e segredos. É isso, Pipis? Até uma simples ligação, né? Que acontece na hora certa, né? E aí essa ligação começa aí a levantar suspeitas. Então, quando o telefone dela toca... Eita! Aí tem, né? Quando o telefone dela toca, a pessoa atende rapidamente. Quem é que atende, Pipi? É você ou o seu William? É o seu William? É o seu William que tá desconfiado? Ah! É o Pipi que tá ligando. Ele quer ser o Pipizão, como diz o seu Patiolo, né? E aí eu falo, seu Patiolo, ele é o Pipizinho. Aí seu Patiolo é o Pipizão, Didi, né? Aí o Pipi depois concorda comigo. Que aí ele fala, não, seu Patiolo, é Pipizinho. Porque é um apelido carinhoso. Meu Pipizinho, Mas aí, né, quando o telefone dela toca, né? O Pipi atende rapidamente, logo reconhece quem está do outro lado da linha. Gente, olha. Aliás, ela, né, ela que atende rapidamente, né, e logo reconhece quem está do outro lado da linha. Aí foi essa pessoa que eu quero saber, Pipi, na história. É você ou é o seu William? Aí é você, né? Ah, claro, Pipi falou, claro, que é ele. É isso, Patrícia? É, então tá. Os dois criaram aí uma espécie de código, né? O Pipi e a Amada, né? E se houver alguém por perto, basta um sinal para que a conversa seja encerrada. Qual é o sinal, Pipi? Olha o que a Patrícia fez, o sinal, Patrícia. Como é que é, Pipi? Ah, do Teodoro Sampaio, do Pitoco. Ah, é outra? Eu não lembro dessa. Ai, gente, deixa eu ver. Como é que chama? Teodoro Sampaio. E Sampaio. Música. Deixa eu ver se acha, não sei. Aconteceu comigo. É, acho que é isso. E Pipis. O Pipi sabe de tudo, né? Olha só. Aí, então, depois, né? Aí ela percebe, né? O Pipi já mudou a história, Patrícia. É.

0: Aí é o seu William que vai perceber, né? Que tem alguém, né? Que, ah, não, é o Pipi mesmo, né? Que é o Pipi que tá ligando, né? Tem boi na linha. Aí o Pipi percebe que tem alguém por perto, que é o seu William, no caso, né? O Pipi tá dizendo que é o seu William, gente. Até o horário das ligações é convidado com antecedência para diminuir o risco. É o ponto de. Eles ligam no ponto, né? Eles conversam lá. Existe, né, um plano que determinada pessoa estiver presente, a ligação deverá ser tratada simplesmente como um engano. Ah! Não é daqui, não. Gente, olha só. Quero comprar o plano, não. Eita, gente, olha só. Ó, o povo, eu acho que o povo aqui entendeu, viu? Olha. Não. Rosângela já chegou aqui. Oi, Rosângela. Boa tarde. Rosângela já deu o palpite dela, Pipes. Será que o palpite da Rosângela foi dos bons? Será que eu posso? É, aconteceu com você, Pipes? Então, será que esse palpite dela tá certo? E aí, hein? E ela disse que só tá a capa do Batman. Menina, o que que aconteceu? Pra onde tu foi? Que festa foi essa que você foi, mulher? Eita. Mas, então, Rosângela deu palpite. Será que é pipi ou não é? Será que eu vou apertar o botão do sim pra ela? Ou eu aperto o botão do não? GG também chegou aqui. Boa tarde, Didi. Boa tarde, Pipi. Boa tarde, Patrícia. Boa tarde a todos. E o enigma de hoje é. Será? É ou não é, GG? Será que os passarinhos estão voando? Será que os passarinhos estão levando o nome aí da música pra você? Tem docinho aí te esperando? Eita! Jota Rai, ele também mandou aqui o palpite dele. Jotinha! Chegou também. Jotinha, como é que você tá? Tá aí do ladinho de Dona Mirtz? Depois você fala aí pra gente, tá bom? Um grande abraço pra ela. E aí, Pipes? Só que ele acertou? Será? Será que é isso mesmo? Será que o Jotinha tá bem aí na fita? Ah, vamos ver. Cursina! Eita, Cursina! Tô achando que os passarinhos precisam chegar aí na sua casa. Pipi, fala pros passarinhos ir lá na casa da Cursina, Pipi. E as capivaras também, mas bota os passarinhos pra ir lá visitar a Cursina, gente. Milena também tá aqui. Ela morreu, mas ressuscitou. Milena também chegou com o palpite dela. Opa! Muito bem, Milena. É isso aí. Ó, muito legal saber que você também mandou aqui o seu palpite. Fala, Adalberto! Mandei alô hoje pra você. Não sei se você ouviu. Grande abraço.
1: Olá, Didi Martins. Boa
0: Oi, boa
1: tarde. Tudo bem
0: tarde. Tudo
1: contigo?
0: certinho.
1: Estou aí dando meu palpite, tá bom? Ô, Didi, você comentando aí sobre essa história aí da letra da música.
0: Sim.
1: Eu tenho um conhecido lá das
0: Diz.
1: Minas Gerais que é desse jeito. Ele ia lá
0: É.
1: para casa da mulher, ou que ele
0: Gente.
1: dizia que era a namorada dele, só que ela tinha o oficial. Daí quando ele o via chegando à distância, né, através de uma ladeira, e atravessava uma ponte em um córrego. Daí

0: saía correndo pela outra porta. Que
1: Eita,
0: coisa incrível,
1: caramba!
0: hein, Didi? Boa tarde, Patrícia Fontoura. Boa tarde, Pipis. E boa tarde a você, ouvinte do nosso Nacional Jovem. Adalberto Carlos Gomes, Campinas, São Paulo.
1: Opa, Adalberto, a gente é que não sabe, mas essa história tem vários lares. Pitoco já viu muita coisa nessa vida, né? Adalberto. Mas é isso aí, né? Os causos. Adalberto, grande abraço pra você. E ele também já deixou aqui o palpite dele. Aí ele falou, mas ele falou aqui, ó, Didi, mas agora ele casou-se, tá tudo certo, tem até um filho, e eu tô muito feliz aí pelo alô. Gratidão, Adalberto. Beijo e feliz aí também agora pelo seu amigo que aí sossegou, já tem o filhinho dele, tá de boa. É isso, Adalberto. Grande abraço aí pra ti, querido. Que bom, viu? Deixa eu ver aqui. Breno também chegou. Fala, Breno!
2: Boa, boa, boa!
1: Jesus,
2: Tarde,
1: que
2: Adilaia
1: fôlego!
2: Martins! Ô, Adilaia, conserta essa frase que você iniciou o programa, Adilaia. Não é um jatinho. Não, o Pipi não tem um jatinho. É coisa para nós que somos que nós, réis mortais dessa
1: Pipi
2: terra,
1: é mais
2: entendeu? É
1: chique,
2: um
1: né?
2: jatão, minha filha. Ô, rapaz, eu vou te dizer, esse jato cabe muita coisa, hein, Pipi? Rapaz, ô, Pipi, você tá muito enriquecido, meu. Tá doido?
1: Pipi, só diga eu
2: Meu
1: recebo.
2: Deus do céu. Ô, Delé, É porque o Pipi não conta as coisas pra você.
1: Ah, ele
2: Eu
1: tá me
2: sempre eu tô
1: escondendo, né,
2: contando muita
1: Breno?
2: coisa, porque eu ando sabendo das coisas, então a gente acompanha. Inclusive, o Pipi já tá pensando aí em trazer. Ô, Pipi, você não vai botar os bois seus num jato desse aí, não? Que, meu Deus do céu!
1: Vai, Pipi, você vai
2: Viu?
1: carregar até os boi no jato?
2: Não, não vai botar os bois
1: Gente!
2: seus dentro do jato, não, viu, Pipi? Não, não, viu, Pipi? Pelo amor de Deus, Pipi, Gabi! Aqui, como diz a música aí que vai cair água. Não, aqui não tá caindo água, não, filha.
1: Tá, é
2: Aqui
1: um
2: tá
1: quê?
2: queimando
1: Calor.
2: mesmo aqui. Tá doido, aqui tá um sol pra cada um. Alô, Rosângela, alô, Milena, Nildinha, alô, Valerinha! Um abraço também para todos aí, Mari, Facim, Anta Gorda, Santa Catarina. Um abraço para Maria Irandi, como já falei. Para toda a família nacional, eu deixo um abração especial. Tudo de bom. E é mais uma terça-feira na vida da gente. Bora viver.
1: Bora viver, né?
2: Vivendo e aprendendo a viver.
1: Ô,
2: É isso
1: querido,
2: aí.
1: viver e
2: Vamos pra
1: aprendendo.
2: cima.
1: Bora,
2: Patrícia Fontoura
1: bora.
2: tava em Miami, Aguilé,
1: Tava em
2: mas.
1: Miami.
2: Ixi, é melhor ela contar. Porque as
1: Já
2: histórias que eu
1: voltou.
2: fiquei sabendo que ela visitou muito, hein?
1: É, rapaz.
2: Rapaz, você tá doido,
1: É,
2: Aguilé!
1: Patrícia Passeadeira. Olha só. Toca aí, Pipis. A música aconteceu comigo? Tá bom.

0: Olha aí, Pipi diz que lembrou da história. E eu lembrei da história do amigo da Adalberto. Mas aí a Adalberto falou depois aqui que ele casou com a mesma mulher que ele fugia da casa por causa do oficial. Meu Deus do céu! Que confusão, Adalberto! Fala, Cristina! Fala, amiga!
1: Didi, essa história aí do Adalberto é muito engraçada.
0: É, não é, menina?
1: É, deve que o outro gostava era de correr, porque o cara correu um risco para todo dia correr, toda vez, né?
0: É. O cara, né, gostava de viver perigosamente, né, ô Cristina? Aí ela falou assim: Didi, os passarinhos chegaram por aqui. Agora vou acertar. Será? É ou não é? Vamos ver. Ó, deixa eu ver também a Lucimar. Boa tarde, Lucimar. Você tá aí no barco? Deixa eu ver. Ela tá lá no rio levando a gente? Isso? Maravilha, Luzinha.
2: Você tem coragem? Tem coragem, não é obrigação.
0: Tem que ir, né? Olha a mulher porreta. Lá vai ela, no riozão. Lá em São Félix do Xingu, né? Ó, e hoje vindo pra casa, Didi, pra ouvir um pouquinho do seu programa. Beijão, linda. E já sa... Ai, ela mandou um palpite. Ó, Lucimar, arrasou. Mandou palpite do nosso enigma. É ou não é, Lucimar? Será que você acertou? Vamos ver, hein? Vamos ver. Já tinha contando que Dona Mirtes está lá. A mamãe tá aqui, Didi, ouvindo. É, beijo, Dona Mirtes. E aí ele falou: Didi, se os passarinhos estão voando, tão mesmo. Ah, já tinha, tão. Chegaram já lá na casa da Cursina. Bora, passarinho! Pipi, vamos de música aqui? Eu nunca ouvi essa música. Queria ouvir. É Country Beat, Mari Fernandes. Um peão desse. Eu acho que já rodou essa por aqui, né? Mas vamos ouvir. Um peão desse?

0: estourar um gritão!
1: Marifinante!
2: Tá aí! Um peão desse com Country Beat Mari Fernandes. E aí, você já sabe qual é o nosso enigma musical desta tarde? Vem contar aqui pra gente, ó. Algumas pessoas já vieram aqui dar o seu palpite. Adalberto, Breno, Jota, a Cursina, a Rosângela, Lucimar, Geraldo e Milena. Opa! Ó, Wesley também deixou, Pipis, palpite dele. E é isso, gente. Estamos aqui finalizando esse primeiro momento aqui no nosso Nacional Jovem. É, logo, logo a gente vai para o nosso Nacional Notícias. E depois a gente volta aqui e a gente já volta com a nossa entrevista desta tarde. Obrigada pela sintonia, gente!

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1: Agora são 2 horas no horário de Brasília. Muito boa tarde, eu sou Daniel Ito e este é o Nacional Notícias com um destaque do momento. A eleição para o Legislativo já passou e na próxima legislatura a bancada feminina no Congresso vai ser a maior da história, viu? Na Câmara e no Senado. Quem traz os detalhes para a gente é Sayonara Moreno, ao vivo aqui no estúdio. Sayu, boa tarde para você.
2: Oi, Daniel, boa tarde para você, para quem acompanha a gente. Pois é, ano que vem aí, né, com o Congresso Nacional, passando a ter 127 mulheres, né, posse, inclusive, em 1º de fevereiro, para as que foram eleitas agora pela primeira vez. A gente lembra que a Câmara dos Deputados, então, vai ter 109 deputadas. São 19 mulheres a mais do que hoje a gente tem no Congresso, né, na Câmara.
1: Isso.
2: Apesar desse aumento na Câmara, Daniel, a representatividade ainda é considerada baixa, já que quase 80% é composta por homens, deputados. Um levantamento, inclusive, da organização Mulheres Negras Decidem, mostra que no último domingo, dessas mais de 100 mulheres, né, que agora passam a integrar a Câmara, pelo menos 15 são negras que foram eleitas. A coordenadora política dessa organização, Tainá Pereira, celebrou o resultado.
3: Nós celebramos muito o aumento. Nós tínhamos 9 na última legislatura. Estamos passando a pelo menos 15, o que é muito significativo. Estamos falando de mulheres negras que têm plataformas bastante progressistas, não só em defesa dos direitos das mulheres, da população negra, mas em agendas diversas como educação, economia, meio ambiente.
2: Pois é, saindo da Câmara, indo lá pro lado, pro Senado, onde o número de parlamentares mulheres também aumentou, viu? Olha. Na votação do último domingo, 12 senadoras foram eleitas, o maior número aí de uma eleição desde o fim da ditadura no Brasil, né? Inclusive com o ineditismo de 2 mulheres sendo senadoras eleitas aqui pelo Distrito Federal. E apesar disso, nenhuma mulher eleita dessas 12 aí no Brasil inteiro é negra. As mulheres eleitas, então, assumem um mandato de 8 anos, se juntam a outras 6 que já estão no meio do mandato, formando uma bancada de 18 senadoras. Ainda assim, Daniel, é um número bastante baixo em comparação também, né, com toda a bancada ali de Senado, de homens, né, cerca de 80% também, a mesma coisa da Câmara.
1: É, melhorou, mas ainda tem muito espaço para as mulheres ocuparem aí a representação proporcional que elas têm na população brasileira, né, Sayonara? Muito obrigado, viu, pelas informações ao vivo aqui no estúdio. Agora são 2 horas e 2 minutos. Esse foi o Nacional Notícias, próxima edição.

0: São as 3 horas.
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4: Muito bom, gente. 2:04 em Brasília, 12:04 aí na região do Alto Solimões. Vamos para o nosso bate-papo de hoje.
5: Papo reto.
4: E, ó, a Sociedade Brasileira de Oncologia Pediátrica e o Ministério da Saúde firmaram um acordo de cooperação técnica, que é uma iniciativa voltada ao fortalecimento da Política Nacional de Atenção à Oncologia Pediátrica e da Política Nacional de Prevenção e Controle do Câncer Infanto-Juvenil no Sistema Único de Saúde. Então, para conversar sobre esse assunto, a gente vai conversar com a doutora Mariana Michalowski. Ela já está na linha com a gente, ela que é oncologista pediátrica e presidente da Sociedade Brasileira de Oncologia Pediátrica. Oi, doutora Mariana, tudo bem? Boa tarde!
6: Boa tarde, Edileia. Tudo bom, você?
4: Tudo certinho. Que bom tê-la aqui novamente conversando com a gente. E agora para falar sobre essa parceria, né? Como é que vai ser isso exatamente? Será que pode contar para nós? Como é que vai ser, claro, esse acordo entre a Sociedade de Pediatria e o Ministério da Saúde?
6: Então, a Sociedade Brasileira de Oncologia Pediátrica, junto com o Ministério da Saúde, assinaram então esse acordo de apoio científico da Sociedade Brasileira de Oncologia Pediátrica aos documentos e às formulações do Ministério da Saúde. Então, o que a gente vai fazer é oficializar uma parceria em que todos os médicos especialistas da Oncologia Pediátrica, participantes da nossa sociedade, vão poder ajudar a assessorar o Ministério da Saúde nas decisões no que tange a oncologia pediátrica, né? Tanto na elaboração de textos para auxiliar os médicos que estão na atenção básica em saúde, quanto os agentes de saúde que estão por aí, que queiram saber mais sobre oncologia pediátrica, quanto também para tentar estruturar novas atividades públicas de assistência, né? Acesso a novas medicações, acesso a novos exames que tenham um racional efetivo, né? Então, que estejam comprovadamente, tenham uma eficiência comprovada na literatura internacional, né?
4: Perfeito. Então, a gente pode dizer que vocês querem, com essa parceria, né, um acordo para buscar e construir, assim, orientações que sejam nacionais, né, para que todos Isso. os profissionais tenham referências mais claras e saibam agir em cada momento, em cada etapa desse processo contra o câncer infantil. Exato. É isso.
6: Exatamente, uma informação qualificada, bem embasada, né? Cientificamente embasada, que vá desde a parte de diagnóstico precoce até o acompanhamento e o tratamento dos pacientes, baseado naquilo que tem de mais inovador e de mais resolutivo no mundo atualmente.
4: Perfeito. E um dos pontos previstos, doutora, é a criação de um Manual Nacional de Alta Suspeição de Câncer Infanto-Juvenil. O que que significa exatamente, né? E como esse manual vai ajudar efetivamente?
6: Uhum. Esse manual, ele já está em construção nesse momento, né, em fase avançada, porque apesar da gente não ter esse documento

0: social que agora existe, a gente já vinha trabalhando de mãos dadas com o Ministério nessa qualificação, né? O manual de alta suspeição, ele vai auxiliar aos agentes de saúde que estão na assistência básica a alta suspeição, ou seja, sabe, identificar os sinais e sintomas que devem fazer suspeitar de um câncer na infância. A ideia é que isso aumente o encaminhamento de forma mais precoce dos pacientes, aumente o número de diagnósticos e, consequentemente, com a chegada mais cedo dessas crianças às unidades de tratamento de oncologia pediátrica, a gente consiga melhorar a sobrevida dos nossos pacientes e todas as crianças.
1: E é super importante, né, doutora? Porque na
0: Sim.
1: infância e na adolescência, muitos sintomas do câncer, né, podem inicialmente se parecer com outros problemas comuns da faixa etária deles, não é isso?
0: Exatamente. Às vezes, alguns sintomas mimetizam, aparecem doenças mais frequentes da infância. Então, se um médico ou um agente de saúde não suspeita do câncer infantil, ele pode não identificá-lo, né? Achando que é uma daquelas doenças que ele vê todos os dias, quando na verdade é um câncer da infância. E é aquilo, se a gente nunca ouviu falar, se a gente não conhece, a gente não reconhece. Eu não sei, Edneia, se eu posso contar uma historiazinha.
1: Pode, pode sim, pode, por
0: Posso?
1: favor.
0: Então, assim, uma vez eu recebi um professor da França, no Brasil, que adorava comer papaya, mamão papaya. E a gente começou a falar, a árvore do papaya, e ele disse, eu nunca vi. E ele estava do lado de uma árvore de papaya, porque era num sítio, né?
1: Nossa.
0: E ele não sabia que era uma árvore de papaya, e ele estava do lado da árvore de papaya. O que isso significa, é bem ilustrativo, é que aquilo que a gente não conhece, a gente não reconhece, né? Então, o objetivo é a gente fazer as pessoas conhecerem os cânceres da infância, para quando elas olharem para uma criança, elas possam reconhecer a doença. Senão fica que nem esse professor do lado da árvore de papaya dizendo que nunca viu uma, entende?
1: Entendo, com certeza. Inclusive, a senhora pode até trazer um pouquinho, só para a gente relembrar rapidinho aqui para os nossos ouvintes,
0: Uhum.
1: quais são esses principais sintomas, quais são os
0: Claro.
1: principais cânceres?
0: Claro. Então, diferente dos cânceres de adulto, os cânceres da infância, o câncer mais frequente da infância são as leucemias, que é um câncer. No adulto, a gente vê câncer de pulmão, câncer de mama, né, próstata. Então, na criança, são as leucemias, que é uma doença do sangue. Por isso, os sintomas mais frequentes são sangramento ou manchinhas pelo corpo roxo em locais que a criança não bateu, né? Não é aquela batida do joelho ou outro, são roxos às vezes no tronco, né? Sangramentos que começam a acontecer com uma frequência maior, né? Ou ínguas grandes, porque essas células do sangue doentes, elas infiltram as ínguas, né? Essa, que a gente chama de adenopatias, que são as ínguas que ficam grandes. Então, esses são sintomas que podem acontecer nas leucemias, além de febre, às vezes infecção, né? E
1: Sim.
0: um tumor sólido mais frequente são os tumores do sistema nervoso central. A gente separa em leucemias e tumores sólidos, né? E os tumores sólidos são os do sistema nervoso central, que esses podem dar cefaleia, então dor de cabeça, que tem que ser diferenciada da dor de cabeça que a gente tem quando tem um resfriado, por exemplo, né? Ah, ou no final do dia, de tanto ler, de tanto ficar na tela, eu tenho dor de cabeça. A dor de cabeça associada às neoplasias do sistema nervoso central, aos cânceres de sistema nervoso central, elas acontecem já ao amanhecer, né? A criança já acorda com dor de cabeça. Às vezes mesmo acordar à noite se queixando de dor de cabeça, muitas vezes associado a vômito, que não é aquele vômito que, ah, comi uma coisa ruim, vomitei, tive diarreia, né? Ou tive uma infecção, comecei com vômito, dura uns dias e passa. É um vômito que pode acontecer a qualquer momento do dia sem nenhum outro sintoma associado, ou às vezes associada já a essa dor de cabeça que eu mencionei antes. Então, esses são os dois mais frequentes, mas existem outras neoplasias. O câncer infantil não é uma doença só, é um monte de doenças sobre esse nome, né? E qualquer aumento, por exemplo, aumento num osso, num joelho, no abdômen,

0: O melhor é que se procure um médico para que ele examine essa criança e identifique se tem alguma coisa que precisa de seguimento, de acompanhamento ou de exame ou não, né?
1: Com certeza. E aí, como é que vai ser exatamente esse trabalho de vocês, né? A sociedade, pediatria e o Ministério da Saúde, né? Dentro desse acordo, vai caber o que a cada instituição?
0: Pois então, o que nós temos feito nesse momento é a gente já tem alguns manuais em andamento. Então, a Sociedade de Oncologia Pediátrica, ela busca dentro dos seus grupos cooperativos, que são grupos de médicos que estudam uma doença específica. Então, o Ministério da Saúde chega, olha, eu quero montar um manual sobre, no caso atual, tá? Sobreviventes do câncer infantil. O que que esses pacientes que foram tratados um câncer na infância precisam fazer de exames pelo resto da vida. Daí eu, dentro da Sociedade Brasileira de Oncologia, entro em contato com o comitê que trabalha com esse estudo dos sobreviventes, de riscos e eventuais exames que precisem, seguimento. Converso com eles e a gente se reúne com o Ministério e vê o que que a gente pode auxiliar. Nesse momento, a gente está numa construção de um manual, então um material teórico que vai embasar, mas a ideia é que a gente construa ferramentas que fiquem associadas ao Meu SUS, né, aquele que a gente, o aplicativo, que tenha como se tenha a caderneta de vacinas, se possa ter daqueles pacientes que foram tratados do câncer, a caderneta do seu tratamento, o que que aquele paciente fez como tratamento para o seu câncer, né, o que que ele precisa de acompanhamento. Para que onde quer que o paciente esteja na federação, o médico que for atendê-lo saiba quem ele é, o que que ele já fez e o que que ele precisa. A ideia é unificar, integrar as informações cada vez mais para qualificar a assistência. E a gente, como médico, é nosso juramento, né, buscar trazer o melhor cuidado para todos. Então, a Sociedade Médica de Oncologia Pediátrica está nesse trabalho, buscando garantir a melhor assistência para todos.
1: Ah, que legal. E um ponto, né, que a Sara trouxe, né, e aí eu queria que a Sara falasse um pouquinho mais, é sobre essa questão, né, de como garantir, né, que todos, todos da população em geral, né, essa que parceria é uma construção de uma política nacional que ela precisa
0: Isso.
1: funcionar tanto aqui na capital, nas grandes capitais, quanto em um município pequeno, né? Como o de vários ouvintes aqui nossos. E aí eu queria saber da senhora, como é que a gente vai garantir, né, mesmo, que com essa parceria isso não fica apenas nos grandes centros, mas que também atinja essas pessoas que estão nos lugares mais distantes?
0: É, eu acho que o fato da gente estar justamente começando pelo manual de alta suspeição é com o objetivo de atingir a todas as pequenas cidades, porque o manual esse de autossuspeição, ele vai ser difundido para todo o sistema de saúde e de saúde básica. Então, é o primeiro ponto para que a gente garanta que as crianças sejam diagnosticadas. Naturalmente, né, Ednéia, o tratamento do câncer da infância não é um tratamento necessariamente fácil. Alguns deles têm peculiaridades, né? Por exemplo, quando a gente pensa de retinoblastoma, que é aquele câncer do olhinho, não são todos os centros que estão habilitados. Alô?
1: Sim, estou aqui.
0: Ah, sim. Ah, tá. É porque eu tive uma outra ligação aqui, peço desculpas. Não são todos os centros que estão adequadamente habilitados para tratar todos os tipos de cânceres. Então, é inevitável que alguns cuidados acabem tendo que ser mais centralizados, né? Para a gente garantir a qualidade. Então, vai ter que se ponderar sempre entre acesso e qualidade. Claro, todos nós gostaríamos que todas as crianças fossem tratadas o mais perto possível da sua casa, senão no seu próprio município, né? Seria o ideal, mas em algumas situações isso de fato não é possível. Mas a gente está tentando transformar essa informação em algo bastante espalhado, sim, para que todos possam ter acesso e pelo menos garantir a chegada de todas as crianças aonde quer que elas estejam. E depois, com o mapeamento, lembra que a gente, acho que já falou uma vez do mapeamento, não? A gente está fazendo um mapeamento nacional de todos os centros.

0: de Oncologia Pediátrica do país, também junto com o Ministério da Saúde, com a ideia de entender o que cada centro tem condições hoje de fornecer como atendimento e o que cada centro precisa como melhoria, para a gente tentar também trazer essa uniformização, se não possível, mas pelo menos uma qualificação de todos os centros para garantir as necessidades das crianças, né? Onde quer que elas estejam.
1: Olha só, eu vou ficar aqui na torcida, doutora Mariana,
0: Olha, tô trabalhando duro.
1: para que venham
0: Eu também tô
1: experiências.
0: na torcida.
1: Ah, eu desejo que venham experiências de todas as equipes, né, de diferentes regiões do país, né, que sejam consideradas e que possa ser possível todas contribuições, né? E essa parceria, ela tem 5 anos, né, de vigência, né? E ela pretende aí enfrentar muita coisa, né? O que que vocês avaliam, né, que serão aí os indicadores que poderão, né, mostrar se ela realmente está melhorando essa assistência?
0: Pois a nossa ideia é, sobretudo, avaliar o número de casos que vão chegar, né? Porque o número estimado de crianças de diagnóstico em torno de 750 crianças por ano, a gente quer ver se a gente representa a estatística, né? Se a gente tem nos nossos centros o atendimento a esses pacientes todos, então ver se o diagnóstico aumenta, se o diagnóstico acontece de forma mais precoce, então se as crianças vão chegar em estadios menos avançados de doença, mas também agora a gente está trabalhando na parte de tratamento, buscando construir protocolos que garantam o acesso às drogas mais modernas, que garantem melhor qualidade de tratamento, né, com menos efeito adverso para os pacientes, naturalmente para aqueles que se beneficiam, né, entendendo quais são as populações, quais são os pacientes que efetivamente se beneficiam. E um outro aspecto importante do que a gente está trabalhando é na qualificação do diagnóstico. Não adianta simplesmente a doença chegar. Hoje a gente tem marcadores moleculares, né, bem modernos, que nos ajudam a diferenciar as doenças e que, se adequadamente identificados, vão nos auxiliar a tratar melhor as nossas crianças, né? Não adianta simplesmente tratar, a gente tem que tratar com o que aquela doença precisa, com as características daquele paciente. Então a gente quer tratar, curar e curar cada vez melhor, para que essas crianças possam se reintegrar na sociedade de uma forma ampla, ter seus filhos, ter suas vidas, trabalhar, né? Enfim, se integrar completamente na vida da sociedade.
1: Opa, muito bom, doutora Mariana. Então, sucesso aí para vocês. Vou ficar aqui
0: Obrigada.
1: realmente da torcida, que logo, logo a senhora possa voltar para contar novidades para gente. Sempre bem-vinda aqui, viu, doutora Mariana?
0: Joia. Muito obrigada, Edneia. Te agradeço o espaço, a possibilidade de estar divulgando o nosso trabalho para toda a população aí. Muito obrigada.
1: Ah, tá certo. Até a próxima. Tchau, tchau.
0: E até a próxima. Um abraço.
1: Muito bem, gente. Foi isso. Eu conversei então com a oncologista pediátrica e presidente da Sociedade Brasileira de Oncologia Pediátrica, a doutora Mariana Michalowski, e falamos aqui sobre a parceria Sociedade Brasileira de Oncologia Pediátrica e o Ministério da Saúde, né, que estão aí firmando um acordo de cooperação técnica para ter mais atenção à oncologia, né, ao câncer infantil. Muito bom, gente. 2h21 em Brasília. Ouvimos aí esse bate-papo, né? Tomara que venha benefícios para a saúde, principalmente para as crianças e jovens, né? Como ela disse, né? São difíceis, né? Esse diagnóstico para crianças. E vamos estar na torcida aí para que cada vez melhore e que seja um serviço vindo pelo SUS, né? Que muito bom. Ó, o Breno já tá aqui. Parabéns, Edileia. Muito legal, sempre legal ouvir as entrevistas do Nacional Jovem. Vocês sempre procuram informar, prestar serviço e trazer alegria. Por isso que é muito bom o programa. Esse programa é maravilhoso, tem muita categoria. E você, Pipi, Patrícia, toda a equipe, ajudam aí a construir um rádio para todos nós, que é maravilhoso. Obrigada, Breno! Sempre alegre aqui e feliz.

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0: 2:31 em Brasília. Luzinha, que tá aí na nossa sintonia, ela pediu pra gente tocar, gente, da Rédea do Possante, mas com o Tarcísio do acordeon. Só que essa com o Tarcísio do acordeon eu não tenho. Aí eu falei pra ela, amiga, eu tenho com o Cezé de Camargo, você aceita? Ela falou, sim. Aí eu toquei aí pra você. Beijo, Luzinha. Acho que era essa mesmo, né? Espero que sim. Um grande abraço, tudo de bom. Deixa eu dar um oi aqui pro meu amigo Adeilton. Saudade de você, Adeilton. Ele, boa tarde, Didi. Voltei, querida. Faz um tempinho que não participo, sim. Tava com saudade de você. Mas eu estou sempre por aqui ligadinho na Nacional. E uma ótima tarde de terça-feira a você e a todos os meus amigos e amigas. E os passarinhos, não foram voar aí, não? Você não sabe qual é o nosso enigma de hoje? Vem participar aqui, vem dar seu palpite. Quero saber se você já conseguiu identificar o nosso enigma, tá bom? Um beijo carinhoso aí pra você, querido. O Aloysio Martins, deve ser da minha família, né, Pipes? Eita, tudo bom, menino? Ele, boa tarde, Edileia. Boa tarde, ouvintes da Rádio Nacional. Passando aqui pra desejar a cada um uma ótima tarde e a toda a equipe que está aí à frente desse programa nessa tarde de terça-feira. Abração a todos. Beijo, Aloysio Martins. Tudo de bom aí. Valeu, ele que é de Mato Grosso do Sul, não é isso? Grande abraço, menino. Tudo de bom. Fala, Raimundo Francisco, querido. Tudo de bom aí com você?
1: Boa tarde, Angela Martins. Estou aqui na sintonia do Nacional Jovem.
0: Opa, que bom.
1: Estou vendo aqui o enigma, mas ainda não consegui, né?
0: Não.
1: Nós tá no rumo.
0: Eita.
1: Um abraço a toda a galera que tá na sintonia.
0: Já fiz a fanfic todinha do Pipi.
1: Faz o Nacional Jovem ter mais audiência, né?
0: Oh, que bom.
1: Ter mais alegria pra gente estar ouvindo o Nacional Jovem.
0: Oh, continua aqui. Um abraço
1: aqui pra galera toda que tá na sintonia.
0: Então, tá bom,
1: um abraço
0: meu
1: pra
0: amigo.
1: Você, Pipi, Patrícia. Valeu, Edileia.
0: Valeu.
1: Um grande abraço.
0: Abraço carinhoso pra você, Raimundo Francisco. Beijo lá na Raimunda. Agradeço a sintonia, a participação. Vem que vem. Sempre aqui, é bom demais, tá? E hoje, a gente, como eu falei, né? A gente vai ouvir o Vidas de Maria, gente. Que é o programa, um episódio, né? Que a Miss Lene faz toda semana lá na Rádio Nacional do Alto Solimões. E aí, hoje a gente vai ouvir a segunda parte, que é do nono episódio, que fala do... Como é que fala? Da importância da rede de apoio no enfrentamento à violência. Então... Aí agora a gente vai ouvir a segunda parte, tá bom? Esse programa é apresentado pela Miss Lene Ferreira, da Rádio Nacional do Alto Solimões. E a gente vai aí, então, acompanhar essa fala muito importante delas.
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3: E agora, no Vida de Maria, nós vamos abrir um espaço para ouvir uma história que poderia ser a de muitas mulheres. Uma história real, né, de uma mulher aqui da fronteira Brasil-Colômbia-Peru, em Tabatinga, no Alto Solimões, que é e foi acolhida e continua sendo acompanhada pela Associação Mulheres Pérolas.
4: Meu nome é Doris Carolina, sou venezuelana, tenho 27 anos de idade. Cheguei ao Brasil em 2023, engravidei, sou venezuelana, da Venezuela vim ao Peru, do Peru ao Brasil, a trabalhar com meu companheiro sentimental. Daí, ele começou a beber, era muito agressivo, eu não conhecia ninguém. Os vizinhos chamaram a polícia daqui do Brasil. Daí, a polícia chamou a senhora Aldenora, da Associação Mulheres Pérolas. Ela me acolheu, me levou para a associação. Eu não sabia nada dos meus direitos, nada dos meus direitos, e me ensinaram Quais eram meus direitos como mulher? Deram continuidade com a psicóloga e eu fui entendendo pouco a pouco os meus direitos, qual era a minha situação psicológica naquele momento.
5: De aí, a pareja sentimental que eu tinha nesse momento ia à casa.
4: Meu companheiro sentimental ia até a casa da associação bêbado e a senhora Aldenora me tirou de lá, me levou para sua casa, porque ele me perseguia de todos os lados bêbado. Nesse momento, eu entendi que eu estava grávida e era perigoso. Na associação me ajudaram a tirar o passaporte do meu bebê, que é brasileiro, e daí fomos à Venezuela. Logo voltamos e aqui eu estou com meu bebê na associação outra vez. Voltaram a me acolher, me ajudaram muito com o processo do meu bebê, que é autista não verbal, nível 2. Me ajudaram com o processo psicológico, neuropsicológico sobre o meu bebê. Me ajudaram em tudo. Estou muito agradecida com a Aldenora e com a associação. As mulheres que sofrem violência, eu recomendo ajuda psicológica. Eu fiz, graças a Deus e a senhora Aldenora e a Associação Pérolas, que me ajudaram muito com esse processo psicológico, que é importante, porque se não vamos conseguir sair disso, é muito importante. A assistência psicológica nesse processo é muito importante para poder conseguir sair, porque é uma manipulação que eles... Agora eu entendo, é uma manipulação que fazem contra uma que se não procura ajuda psicológica, não se vai conseguir.
3: Aldenora, diante desse relato, que mensagem você gostaria de deixar para uma mulher que está vivendo uma situação de violência?
6: Todas as mulheres, independente de classe, porque muitas vezes não denuncia com vergonha, né? Independente de classe, independente de raça, independente de qualquer de país, nós queremos dizer o seguinte, nós não merecemos viver numa vida de violência. E nós temos que vamos denunciar, porque nós estamos, não só eu, mas toda essa rede de apoio, estamos aí para acolher, para ajudar, para destinar, para encaminhar essas pessoas e para proteger. Então, não fique calada, nós temos, além do nosso telefone, que é 97-991-88-1099, nós também temos o 180, que isso atinge toda a situação de violência, né, e em todo o país, para ali encaminhar numa vida melhor. Violência não é para as mulheres, não é para ninguém. Nós não podemos viver essa vida de violência.
3: Aldenora Magalhães, muito obrigada, querida, por compartilhar um pouco das informações tão importantes sobre o trabalho desenvolvido na Associação Mulheres Pérolas de Tabatinga Mais Amor.
6: Eu que agradeço, Miss Lene, é um prazer imenso estar aqui. Nós temos que se unir cada dia mais e isso eu fico muito feliz. É muito importante esse teu programa aqui. Mulheres, vocês que estão me ouvindo, nós não merecemos ser maltratadas. Denuncie, corra atrás da sua vida, você merece ser feliz. Você é filha de Deus e Deus não nos fez para ser maltratada.
3: Procure ajuda, procure a rede de apoio do seu município. Se você deseja comentar esse assunto ou sugerir novos temas, entre em contato pelo telefone WhatsApp 97-98407-1680. Repetindo, 97-98407-1680. Eu sou Miss Lene Ferreira, produtora e apresentadora do Vidas de Marias. Obrigada pela sua atenção e até o próximo.
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0: Tá aí, né, nossa contribuição aí ao combate, né, ao feminicídio, a importância de ajudar as mulheres, né, a falar sobre uma rede de apoio no enfrentamento à violência contra as mulheres. Esse é o nosso papel aqui, sempre estar falando desse assunto. E muito boa essa série, né, Vidas de Marias, né, que a Miss Lene produz lá e a gente retransmite aqui com muito amor, com muito carinho, viu, gente? Espero que vocês aí do Alto Solimões sempre prestigiem aí a nossa profissional Miss Lene por esse ato, né, por esse quadro tão especial aí, que é o Vidas de Marias. Ó, 2 horas e 42, meio-dia e 42. E ó, Pipi, oi. Eu e você, Patrícia, estamos aqui num aviãozão, ó. E quem é essa pessoa aqui atrás?
7: É o copiloto.
0: É o copiloto? É. Já. Depois do Nacional Jovem, de Leia, Pipi e Patrícia, partiu casa da dona Nilzinha, nutricionista. Mas a gente tá muito elegante. O Pipi tá parecendo um garçom. E ainda tem o copiloto que saiu de penetra na foto. Nossa, Patrícia parece uma senadora. Garçom é o aeromoço?
8: Não, ele tá chique aqui.
0: Ah, mas não, parece garçom. Não. Agora você parece uma senadora, mas ela tá precisando de novas fotos suas, né? É, agora eu tô parecida, né? Tá quase. Ó, o copiloto pode ser o Carlinhos Marais. É com você mesmo, Carlinhos Marais? Então tá. Já fez o curso e tudo? Ah, por isso você tá sempre na técnica de edição. Beijo, Rosângela. Rosângela aprontando aqui com a gente, viu? Beijo, meu amor. Natan também tá lá ligadinho. Falou, Didi, boa tarde. Boa tarde pra todos.

0: ligada aí nesse fenomenal programa. Continuo por aqui na Lavra das Rosas e quero mandar um alô para Zezé e para Rosália. Elas estão ouvindo aqui a programação também. E a Indiane também. E o Alex manda alô para gente. E parabéns para a Leninha Souza de Rondon, desejando tudo de bom para ela. Paz, saúde e realizações. Então solta aí os parabéns, Pepe! Leninha Souza, que tá aí sendo lembrada também pelo Natan. Isso mesmo! Ele que tá aqui desejando saúde, paz, realizações para essa linda menina, que é a Leninha. Beijo, Natan! Tudo de bom aí para você, menino! Colemar também tá aqui. Didi, eu quero ouvir a música Sandro Lúcio, Mandiocal. Tem essa música? Sandra Rosa Madalena, você conhece, Patrícia? Sandro Lúcio, Mandiocal. É mesmo, gente, é Mandiocal. Não tem? Não, vou ficar devendo a mandioca do Sandro, tá? Não vai ter. Mandiocal. O mandiocal do Sandro vai ficar devendo, tá bom? Meu Deus do céu. E ele oferece para Arlene Ribeiro, de Recursolândia, Tocantins. Gente, mas será que essa música é pode? É correndo no mandiocal, Pipes. Vê se tem. Numa tarde de feriado, eu me vi encurralado. Vejo só que confusão depois... Eita! Ó, eu tô achando que essa música não... É, eu acho que não dá não, Colemar. Eu acho que ela já foi censurada aqui, viu? No mandiocal. E acho que não, não sei não. É, tem não, né? Eu acho que ela foi censurada aqui, viu? Não sei não. Já correu, Pipis? E Pipi. Pipi, não sei o que você não fez ainda nessa vida, Pipi. Você nasceu há 10 mil anos, né? Seu Sebastião Dantas, empresário.
1: É. Não, eu cheguei de qualquer um. Todo mundo tá ligado.
0: Quê?
1: É. Não, eu cheguei de qualquer um.
0: Ronaldo Ataíde, Pipi.
1: Todo mundo tá ligado.
0: Tá bom. Então toque uma pra ele, Pipi. O Jatobá também tá aqui. Ele é de Riachão das Neves, na Bahia. E ele... gostaria, né, que tocasse aqui uma música, Balão Mágico, super fantástico. E ofereço para todos os ouvintes da Rádio Nacional de Brasília e a vocês também da Rádio Nacional. Oi, Jatobá, Riachão das Neves, Bahia, grande abraço aí para você, viu? Ó, Rosângela também tá aqui. Didi, por favor, me mandem fotos de vocês. Ah, meu Jesus. Fala, Colemar.
2: Dilé, se não tivesse do Sandro Lúcio, toca Paula Fernandes, voa.
0: Ah, e será que tem? Ixi, meu Deus, aí eu vou ficar devendo, hein? Ih, eu tô agora tô no crediário agora com o Colemar, hein? Eita, Jesus, Colemar. Acho que nem essa tem. Tem, Pipes? Rua? É, porque ele pediu primeiro, né? Então vamos, Rua, com Paula Fernandes.

Colemá, um grande abraço aí pra você. Espero que você tenha aí curtido sua música, viu? Valeu, menino! Pipi, acho que dá tempo de rodar a música do seu Sebastião que ele queria, né? A música do... como é que chama? Do Ronaldo Ataíde, do Amigo da Onça. Foi essa que o Pipi escolheu. Você tem um Amigo da Onça, é, Pipi? Por isso você tá aí? Ah...

0: Gente, ô Pipi, eu acho que você escolheu essa música pra combinar com o enigma de hoje, viu? Ai, ai. Pronto, empresário, você já contribuiu aí pro seu agente, né, o Ronaldo Ataíde. Amigo da onça, né? Mas o seu Sebastião é amigo do peito, menino. Você acha o quê? É amigão, menino. É. Você acredita? Então tá. E aí, sabe, tá levando aí o dinheirinho, nada de também repassar o meu, meus royalties, né, seu Sebastião? Fala, Colemar, tu voltou, homem?
1: Oi, Guilherme. Ah. Obrigado pela música. Essa Arlene não tá fazendo, eu saí gradeando essa beira de asfalto aí com o chifre.
0: Que história é essa, Colemar? Vamos cuidar aí pra não acontecer isso não, viu? Ô, Pipi. Vamos então revelar o nosso enigma musical. Bora lá!

música é Coração Quer Te Encontrar com Leandro e Leonardo. Aê! Chipipis. Eita, Jesus. Parabéns aí pros nossos ouvintes, Pipes. Adalberto, Wesley, Breno, Jota Rai, Cursina, Milena, Geralda, Rosângela, Lucimar e Cursina. Vocês acertaram, gente. Parabéns aí. Ah, Luciana, né, Lu? Deixa eu ver. Luciana também. Luciana também deixou. Deixa eu ver. Luciana. Eita, gente. Olha, eu tinha dado aqui um empate entre Adalberto, Jota Rai e Geraldo, mas agora que eu vi o Vá aqui, a Luciana que foi mais rápida do teclado, dona Luciana. Aê! Parabéns, Luciana Espíndola. Foi a mais rápida aqui do teclado, gente. É ela, ó. Então, tá certo, gente. Vou ficando por aqui. Agradeço sua participação. Agradeço a cada um que tirou o tempinho pra ficar aqui ligadinho na melhor, que é a Rádio Nacional da Amazônia. Uhul, né, dona Lucimar maravilhosa? Um beijo carinhoso. Espero que você esteja bem. E, ó, Juju Maia vem chegando com seu Tarde Nacional. É isso aí. Beijo pro meu amigo Jatobá. Olha aí, Jatobá, curte um pouquinho. Tchau, tchau.

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1: Agora são 3 horas no horário de Brasília. Muito boa tarde, eu sou Daniel Ito e este é o Nacional Notícias com um destaque do momento. Vamos falar de apostas online. A notícia é que a AGU, a Advocacia Geral da União, pediu para que seja mantido o fim das bets no Brasil, conforme a medida provisória publicada pelo governo federal. Pedido da AGU enviado ao ministro Luiz Fux, do Supremo Tribunal Federal. Gabriel Brum conta mais detalhes ao vivo para a gente sobre esse assunto relacionado às bets. Gabriel, boa tarde.
2: Boa tarde, Daniel. A resposta da AGU, da Advocacia Geral da União, foi numa ação em que a Associação Nacional de Jogos e Loterias e o Instituto Brasileiro de Jogo Responsável pedem a derrubada da medida provisória. Essas entidades representam aí as empresas de bets, são as chamadas apostas de cota fixa.
1: Certo.
2: A AGU afirma que a legislação referente às bets se provou extensamente falha, com problemas na proteção de crianças e adolescentes, prevenção à lavagem de dinheiro e financiamento de crimes, entre outros pontos. Além disso, a exploração da atividade se mostrou incompatível com a proteção de direitos como dignidade humana, saúde e mínimo existencial.
1: Uhum.
2: Na resposta, a AGU citou um levantamento do Comitê Nacional de Secretários de Fazenda dos Estados, que estima que as apostas tenham tirado cerca de R$62,5 bilhões de reais das famílias brasileiras.
1: Nossa.
2: Outro estudo mencionado mostra que os saldos bancários dos jogadores reduziram 43%, quase a metade aí, depois que começaram a apostar.
1: Nossa.
2: E também outro dado é da Confederação Nacional do Comércio, que mostra que a inadimplência também aumentou, em especial entre jovens. 33% dos apostadores de 18 a 24 anos estão com contas em atraso. Então a AGU pede que o Procurador-Geral da República também seja ouvido aí dentro de 72 horas. Além disso, pede uma nova realização de audiência pública para atualizar o debate que foi feito em novembro de 2024, para avaliar os novos dados e o impacto aí do setor sobre a sociedade nesse período aí de um ano de lá para cá, Daniel.
1: Manifestação, portanto, da Advocacia Geral da União, tudo isso na ação das próprias empresas de bets que foram ao Supremo para tentar manter a atividade no país. Gabriel, obrigado pelas informações.
2: Boa tarde.
1: Boa tarde para você também. 3 horas e 2 minutos em Brasília, esse foi o Nacional Notícias. Próxima edição, 4 horas.
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Muito boa tarde, uma nova tarde começa e com ela temos mais uma oportunidade de fazer diferente, de recomeçar e de seguir em frente. Talvez amanhã tenha sido cansativa, talvez algumas coisas não tenham acontecido como você gostaria, mas não permita os acontecimentos de algumas horas determinarem como será o restante do seu dia. Respire fundo, acalme o coração e lembre-se, cada momento é uma oportunidade para escolher a esperança. Nem sempre podemos mudar as circunstâncias, mas podemos escolher como vamos enfrentá-las. Siga com fé, faça a sua parte e confie que, pouco a pouco, as coisas encontram seu lugar. Que nesta terça-feira não falte serenidade para enfrentar os desafios, sabedoria para tomar decisões e motivos para agradecer. Que seja uma tarde leve, abençoada e cheia de boas notícias. E lembre-se, ainda há muita coisa boa para acontecer hoje. Está começando mais uma edição do seu programa Tarde Cabocla, aqui pela Rádio Nacional do Alto Solimões FM 96,1, levando alegria, cultura e informação para você que está na sintonia da nossa voz. Nesta terça-feira, a gente chega com aquele abraço especial a todas as comunidades ribeirinhas, aos nossos irmãos e irmãs indígenas, Numagaikana Yamaru, Jawaneiva Pencharumoe. E também aos trabalhadores e trabalhadoras agricultores que fazem a nossa terra produzir e viver. Onde quer que você esteja, na beira do rio, nas comunidades, na roça ou na cidade, receba nosso carinho e a nossa companhia. Prepare o coração, ajeite o rádio e vem com a gente, porque a tarde está só começando e promete muita música boa, recados e tudo aquilo que faz parte da nossa identidade cabocla. Eu sou o Otto Farias e juntos vamos seguir com você nesta tarde, valorizando nossas raízes e fortalecendo a nossa cultura. Fique ligado! Hoje é 6 de outubro de 2026. 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A coordenação é de Mislene Ferreira e Bianca Petená, gerente das Rádios Nacional, gerência executiva das Rádios EBC, Carlos Sena. Hoje estaremos trazendo aqui uma reprise de uma entrevista onde eu conversei com Marcelinho Vasques, gerente do Preve Barco AM, vovô Alarico, e ele vem falar sobre as datas, né, para o atendimento à população ribeirinha. Teremos também previsão do tempo, data comemorativa, notícia do dia, Viva Maria, dentre outras informações aqui para você. E vamos que vamos trazendo as duas primeiras músicas para você. Vamos ouvir a primeira música, Eu Vou Pedir a Lua, com o Borba de Paula. Aí depois você vai ouvir Foi Tão Bom com Willy Lima. Já já estamos de volta.

0: Muito bem, gente, estamos de volta aqui no programa Tarde Cabocla. E nesse momento quero agradecer a cada um pela sua companhia. E lembrando a você que o programa de hoje, desta terça-feira, também é gravado. Estarei de volta amanhã ao vivo, tá bom? Quarta-feira. Vamos então para o nosso quadro Previsão do Tempo.
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0: E começamos pelo município de Tabatinga. Em Tabatinga, o dia, né, nessa tarde, será de muitas nuvens com pancadas de chuva e trovoadas isoladas. A temperatura fica entre 25 e 32 graus, com umidade relativa do ar variando de 60 a 100%. Os ventos serão fracos, com direção variando entre noroeste e sudoeste. Em Amaturá também há previsão de muitas nuvens, pancadas de chuva e trovoadas isoladas. A temperatura mínima será de 25 graus, podendo chegar aos 34 graus durante a toda a tarde. A umidade varia entre 60% e 100% e os ventos permanecem fracos, com direção entre sudoeste e oeste. Já em Atalaia do Norte, o céu fica com muitas nuvens e há possibilidade de chuva isolada. Os termômetros devem marcar mínima de 24 graus e máxima de 34. A umidade do ar varia de 50% a 100% com ventos fracos predominando entre noroeste e norte. Em Benjamin Constant, a previsão também é de muitas nuvens com possibilidade de chuva isolada. A temperatura varia entre 24 e 33 graus, enquanto a umidade relativa do ar fica entre 60% e 100%. Os ventos serão fracos, com direção entre noroeste e sudoeste. Essas são as condições do tempo para hoje, aqui para a nossa região, nessa região de fronteira. Você está acompanhando o programa Tarde Cabocla aqui pela sua Rádio Nacional. Vamos agora de música, vamos estar trazendo mais duas canções. Você sempre será quem canta? Dino. Aí após essa música você vai ouvir a música Viver Só com Thaís Macedo. Já já estamos de volta.

0: Valeu, gente.
1: Muito obrigado, gente.
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0: Por favor, não vá.
1: Beleza, beleza pura, estamos de volta aqui no programa depois dessas duas belas canções. Quero mandar um abraço para você na comunidade de Bom Jesus, um alô para o seu Nazareno Ferreira Macedo, o mais antigo morador da comunidade. Um alô também para a dona Patrícia Garcia e para a sua família, um abraço também para a dona Roseli Cândida e para a sua família. E claro, um alô especial para o seu Alberto, mais conhecido como Pelátio, e para a sua esposa, dona Maria Kawashi, um abraço todo especial para vocês. Claro, também não posso deixar de mandar aquele alô para a dona Judite e para a sua família. Muito obrigado, dona Judite, pela companhia de sempre. E também vai o nosso alô para o seu Júlio, mais conhecido como Mocotó. Ele é o presidente da comunidade. E claro, seu Júlio, um abraço para toda a sua família também, tá bom? Um abraço para a dona Zeni, para o seu César, um abraço para a dona Mocinha e para todos os demais moradores da comunidade. Um abraço também para os amigos moradores lá da comunidade Monte Sinai, um abraço especial, sabe para quem? Para o seu Fausto e a dona Isilda lá no sítio São Francisco. Um alô também para o seu Cosma, dona Maria, um alô para o seu Jonildo e dona Socorro. Quero também mandar meu abraço para o seu Jorge e a dona Zilete lá no sítio Coqueiral. Claro, também para o seu Gideão e a dona Fofa, para o pastor Mário da Igreja Batista e também para o seu Pedro Córdoba e para a sua filha Kátia Silva, que mora aqui na cidade. Alô, alô também para o japonês Wanderley e Paula. Um alô especial também para vocês, amigos moradores da comunidade de Urumutuntacana e Novo Horizonte. E também um alô para o seu Silvério e a dona Cleonice lá no sítio São Francisco, já em outra área, já não é nessa parte do Urumutum, tá bom? Do Tacana, né? Quero mandar um abraço aí para a Regina, que é a netinha deles, tá certo? Muito obrigado aí pela companhia de sempre. Um abraço também para os amigos moradores da comunidade Deus é Bom. Um alô especial também para todos os moradores da comunidade Deus é Bom, né? Floresta Tropical, muito obrigado pela companhia de sempre. Um alô especial também para os amigos moradores lá da Estrada Norte 2, tá bom? Um abraço aí para a comunidade Novo Progresso. E para você na comunidade Novo Paraíso, Sebastião Siriaco, um abraço para sua esposa, dona Edna. Um abraço para o flamenguista Vanderlei Dias, lá no sítio MM. Um abraço também para o seu Barnabé e a dona Margarida, lá no sítio Seis Irmãs, para o seu Francisco Raceno e também para o Zé do Fogoió. Um abraço para o Antônio Alves e para a sua esposa, para a Salomé Roque. Um abraço para a Lelis, Fabiana e Naida. Um abraço para a Nilquias e também para a sua esposa, Maria Nívia Alves. Um alô especial para a Délcia Garcia e também para o seu José Lenir Vasques e Sandra Cardenas Torres. Maravilha, gente, claro, também não posso deixar de mandar aquele abraço para a Kátia Rodrigues Dias, para o Rivaldo Rodrigues, para o Ducinaldo Souza e para a dona Ormezinda. Maravilha, que tarde maravilhosa, né? Um abraço especial para todos os moradores da comunidade Novo Paraíso também. Top, top, claro, claro, lá temos a comunidade São João, um abraço aí para o seu Francisco Salles, o seu Chico Bodó, lá no sítio Fé em Deus, um grande alô também para o seu, né, para a sua família, um abraço aí para os amigos lá na comunidade Terra da Paz, e para você aí na comunidade Ribeirinha, para você de Teresina, 1, 2, 3 e 4... Maravilha, é isso aí, esse é o programa Tarde Cabocla. Vamos seguindo então, trazendo mais duas canções, você vai ouvir nesse...

nesse momento a música Viver em Paz com Luan Costa. E logo em seguida você vai ouvir a música Vive-me com Laura Pausini. Daqui a pouco estamos de volta, minha gente.

0: Estamos de volta aqui no programa Tarde Cabocla e agora vamos para o nosso quadro Notícia do Dia.
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0: Marinha autoriza navio dos Estados Unidos a pesquisar na costa brasileira. Gabriel Correia, repórter da Rádio Nacional, tem os detalhes.
2: A Marinha do Brasil autorizou um navio de pesquisa norte-americano a realizar atividades científicas na costa brasileira até o dia 13 de outubro. A permissão oficial exige o cumprimento da rota previamente aprovada pelas autoridades navais. A portaria concedendo a autorização foi publicada nesta semana no Diário Oficial. O navio Atlantic Explorer faz parte de um projeto anunciado para medir como as marés internas são geradas e se dissipam na região da plataforma amazônica. A área fica no extremo norte do litoral brasileiro, no Oceano Atlântico, logo em frente à foz do Rio Amazonas, se estendendo principalmente pela costa do Amapá e do Pará. O projeto conta com parceria da Universidade de São Paulo, responsável pelo acompanhamento, e da Universidade da Califórnia, em San Diego, nos Estados Unidos. O trajeto será acompanhado por um oficial da Marinha do Brasil, a bordo do navio, com acesso livre e irrestrito a todos os compartimentos, equipamentos e registros da embarcação, e com autoridade para suspender ou impedir pesquisas que desrespeitem o prazo ou a rota combinados. A Marinha proibiu o posicionamento ou a ancoragem de sensores sobre estruturas como corais de águas profundas. Além disso, todos os dados, relatórios e resultados deverão ser repassados à Marinha do Brasil. Da Rádio Nacional em São Luís,

0: Gabriel Corrêa.
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2: Beleza, tá aí, gente. Vamos então seguindo com a nossa programação. Vamos trazendo agora duas canções, mais duas canções, Minha Saudade com Vitor Fernandes. E logo em seguida você vai ouvir Vagabundo com o cantor Gustavo Lima. Já já estamos de volta, gente.
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Maravilha, minha gente querida, estamos de volta aqui no programa Tarde Cabocla. Um alô especial para a família Carvalho, em especial a dona Alaide, seu Leandro, que mora lá no bairro Cristo Rei. Um alô especial também para o Miguel Batista, um alô para a Verônica e para os ouvintes lá na Balsa, no Tupi 2 e também lá no Tupi 1. Um abraço aí para a dona Maria do Livramento. A cunhada da Verônica, a Alvina, um abraço para você, Alvina. Um alô especial também para os amigos lá na comunidade de Capacete. Um abraço para a dona Eurides, a Wolfi, Bebé, a dona Bebé, né? Um abraço para o Luan Júnior em São Paulo de Olivença, no bairro Campinas, na Rua da Manchete. Um alô também para o Jurandilson na comunidade de Porto Extrema. Um alô especial à família Souza na comunidade de Bom Caminho, em Benjamin Constant, em especial ao Elivan.

Ainda em Benjamin Constant, quero mandar um abraço para os amigos lá na comunidade de São José. Claro, claro, aquele amigão, o seu Raimundo Colli. Um abraço, seu Raimundo. O convite está lançado, hein? O convite está lançado para tocar aquele violão a qualquer momento, quando o seu tiver tempo, tá bom, seu Raimundo? Um abraço aí também para sua esposa, dona Raimunda. Muito obrigado pela companhia de todas as tardes. Também quero mandar meu abraço, meu alô para o senhor Delcinei Rodrigues Carvalho, para sua família. Ele que mora lá na comunidade dos Cocamas, que trabalha nas casas populares. Um alô também, claro, para o flamenguista, o seu Aloísio. Beleza pura, vamos de música. Um cara novo, sabe quem canta? Matheus e Cauã. Aí após essa música você vai ouvir Um Bom Perdedor com Fred e Fabrício. Já já estamos de volta, minha gente.

0: Eita, nós!
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0: E seguimos então com a nossa programação, claro, mandando aquele alô para você que está na sintonia do programa. Um abraço aí para os amigos aqui em Tabatinga, né, que mora no bairro da Comara, no bairro do Brilhante. Para a Adriana Martins, lá na Rua da Pátria. Um alô para a dona Simiana. Também um abraço para os amigos moradores lá no bairro da Porto Brás, onde mora a dona Raimunda e também o Tucalex e os demais amigos. Um abraço para os amigos que moram no bairro Ibirapuera. Um alô especial para o seu Francisco Sabino, que mora na Rua Jerusalém. E também para o seu Afonso. E claro, também quero mandar um abraço aí para os amigos moradores do bairro das Comunicações, Vila Nobre, bairro Tancredo Neves, Rui Barbosa, Vila Verde, Dom Pedro I, Santa Rosa e em especial ao Macedo. Um abraço para você no bairro São Francisco e Vila Paraíso. Quero também mandar um abraço para os amigos lá na comunidade Praia de Fátima, um abraço para o seu Amarildo e a dona Claudeci. E também para a dona Mosa. Tudo certo, dona Mosa? Tudo bem por aí? Um abraço para o seu Cosmo, lá na BR-307, quilômetro 5, ramal Nova Esperança 2. E também quero mandar um abraço para as comunidades indígenas de Umariaçu 1 e 2, Jango Maracana, Tchon Peca, Monte, Anhamaru, Nengucana, Anhamaru, Jauanicacana, Umariaçu Canga. Filadélfia, Feijoal, Porto São Francisco, São João de Veneza, Norte, Porto Cordeirinho, Vané, Mangué. Em Tabaru, eu quero mandar um abraço para a Lucilene Torres Martins e para o seu esposo, né, o Marinélio Torres de Almeida. Um abraço para a dona Marli, para a dona Maria Grandes, Darclene, Fátima, Marquisete e a dona Jaqueline. E seguimos, seguimos e seguimos, vamos ouvir Triplex, quem canta, Matheus Fernandes, e depois você vai ouvir Tonelada de Solidão com Marcos e Belucci. Já já estamos de volta.
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Maravilha, gente. Nesse momento eu quero trazer aqui o quadro de aviso Documentos Perdidos, de Jorge Fidelis Araújo. Os seus documentos se encontram aqui, o CPF, né? Adrien Gabriel dos Santos, RG, se encontra aqui na Rádio Nacional, cartão do Bolsa Família de Marcilene Gomes Pesso, RG e CPF de Rubson Aicate Tamayo, RG de Nathanil Almeida de Souza e a carteira com todos os documentos de Felipe Alfredo Oraco. E o Deudo Fabá Ramos, né? Deudo Ramos Fabá perdeu todos os seus documentos que está em uma pasta. Também do seu filho Darlan dos Anjos. Zelson Mendes Lobato perdeu todos os seus documentos. E Almira de Barreira perdeu todos os seus documentos e também dos seus filhos, a Paula de Barreira Butum, Laura Alessandro, Mariana de Barreira, dentre outros. A Jovaniza Arcanjo da Silva perdeu o seu registro de nascimento e do seu esposo. Ela pede para quem encontrou ou encontrar, pode deixar aqui na Rádio Nacional. E seguimos então com a nossa programação, vamos ouvir mais uma música. Vamos ouvir a música Tocando em Frente com a interpretação de Gustavo Lima.

0: Muito bem, e agora vamos trazendo o nosso quadro de entrevista.
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0: Nesse momento estarei conversando com Marcelinho Vasques. Ele é o gerente do Previ Barco AM3 Vovô Talarico. Isso mesmo, nós vamos falar sobre alteração da programação do Previ Barco. Isso é muito importante, uma informação muito importante para todos vocês que nos acompanham. Então vamos então para o nosso quadro de entrevista. Certo, Marcelinho já está na linha conosco para falar então sobre este assunto. Ele já vai conversar com a gente nesse momento. Marcelinho Vasques, seja bem-vindo ao programa Tarde Cabocla, tudo bem?
2: Tudo bem, Otto? Boa tarde a você, boa tarde a todos os ouvintes aí da Rádio Nacional. Para nós do INSS é um prazer estar falando com vocês.
0: Maravilha. É um prazer nosso também, porque é importante, né? Uma instituição, um órgão como o INSS, trazer informações e deixar, né, o nosso povo bem informado. Então, Marcelinho, saiu uma portaria, né? Essa portaria que tem um objetivo de fazer uma mudança, é isso, Marcelinho? Conte para nós, explique aí para os nossos amigos ouvintes.
2: Perfeito, Otto. Primeiro eu gostaria aqui, em nome do nosso superintendente aqui, Iracema Coelho, né, em nome do gerente executivo Raimundo aqui de Manaus, dar aí uma boa tarde, né, aos ouvintes aí da rádio e dizer que foi necessário a gente fazer um ajuste no cronograma, né, de atendimento aqui no Alto Solimões por conta da seca do rio, né? O rio tá bem seco aí, então a gente teve que ajustar o calendário. E para esse ano, a gente, além de ajustar o calendário, o Previ Barco ele vai atender a comunidade de Belém Solimões, né? No ano passado, a gente ficou só atracado no município, né? E aí o município nos sentiu essa necessidade da gente chegar até as comunidades. E um dos projetos aí do Previ Barco, do nosso superintendente, é que o Previ Barco ele chegue até os lugares mais distantes, né? Onde a população tem mais dificuldade de vir até o município, né?
0: Certo, Marcelinho. Então, o rio está seco. Vai ser possível, então, atracar em Belém dos Solimões, Marcelinho? Já que o rio está... Pode continuar.
2: Perfeito. A gente já tem feito esses contatos aí com o município, né? Por hora, sim. Mas mesmo que se o barco não conseguir chegar em Belém dos Solimões, a missão vai ocorrer. A gente vai deslocar a nossa equipe até a comunidade. A gente não vai fazer... A população da comunidade se deslocar e das comunidades vizinhas ali de Belém, né, que é bem grande a comunidade, inclusive, né, a missão vai ocorrer. Então, nós vamos ter dois momentos, né, o momento de atendimento em Belém de Solimões e o momento de atendimento na sede, né, na cidade de Tabatinga.
0: Certo. Marcelinho, então, essa mudança, como é que está agora, então, agora, já que foi atualizado, foi mudado, como é que está?
2: O período de 14 do 10 até o dia 20 do 10, então a gente chega aí no dia 14, possivelmente a gente está chegando, né? Então quarta, quinta e sexta e o dia 19 e 20 vai ser atendimento na comunidade Belém de Solimões. E a partir do dia 21 do 10 até o dia 30 do 10 a gente atende na sede, né? Na cidade.
0: Que maravilha! Então nesse momento as pessoas que estão precisando desse atendimento... que elas possam estar já com essa informação bem segura. E você tem mais alguma outra informação com relação à documentação, Marcelinho?
2: Eu gostaria de falar com relação aos serviços, né, aos benefícios de serviços que vão ser oferecidos pelo Previ Barco para a população de Tabatinga, né? A reavaliação do BPC, são aquelas pessoas que já recebem o benefício de prestação continuada e precisam passar por reavaliação. Quem for requerer o BPC, né, a pessoa com deficiência ou a pessoa idosa, né, o benefício de prestação continuada pela primeira vez, o auxílio por incapacidade temporária, né, que a população popularmente conhece como auxílio doença, aposentadoria, salário maternidade e pensão por morte. E dizer que um diferencial do Previ Barco, né, é que para a maioria dos benefícios a população já tem um resultado imediato, né? Então a população quando vem para requerer uma aposentadoria, um salário maternidade, uma pensão por morte, ela passa pela triagem, né,

0: procedimento é sempre na triagem. Depois da triagem é verificada a documentação, ela é encaminhada para o barco. Ela estando com a documentação toda em ordem, o funcionário vai ali habilitar o benefício. Dando tudo certinho, a pessoa já sai com a carta de concessão em mãos, já sabendo que dali 25, 30 dias ela já vai receber o primeiro pagamento, né? Importante frisar que a gente vai ter peritos presenciais tanto na comunidade quanto na cidade, né, para poder atender a população. Então, isso é, a demanda de perícia é uma demanda bem grande em Tabatinga, né? Eu estive aí na missão do ano passado, então também vamos ter o serviço de perícia médica e o serviço de avaliação social.
1: Certo, Marcelinho, e também, por exemplo, a data aqui para Tabatinga é a partir do dia 14, correto? De outubro. E também tem o município de Benjamin Constant e Atalaia, certo? Fala para nós sobre a data desses outros municípios.
0: Então, o período de Belém de Solimões é de 14 do 10 até o dia 20 do 10. É Tabatinga, 21 do 10 a 30 do 10. Aí depois a gente chega em Atalaia do Norte, né, de 2 de novembro até 13 de novembro, Benjamin Constant, de 16 de novembro até 27 de novembro, né, Benjamin a gente atende também lá a comunidade, né, a gente atende a cidade primeiro, posteriormente vai para a comunidade lá de Feijoal.
1: Marcelinho, qual é a expectativa para os serviços de atendimento durante esses dias aí aqui na cidade de Tabatinga?
0: Aí em Tabatinga a gente tem uma expectativa de atender aí por volta de 1.000 segurados, né, nas duas semanas de missão. Bastante atendimento, né, a gente sabe que a população anseia o serviço do Previbarco durante todo o ano, né. Hoje, inclusive, eu estava falando com a Zulene, que é a gerente do Serviço de Proteção Social Básica de Idosos e Pessoas com Deficiência aí do município. O município já tem feito, através aí da Secretaria de Assistência Social, a pré-triagem aí para já orientar as pessoas, né, com relação à documentação. Então, assim, o caminho para ser atendido no barco vai ter uma triagem tanto na comunidade Belém de Solimões quanto no município. A população vai chegar para ser triada. Quando com a documentação toda em ordem, a gente encaminha para o barco. Eu gostaria de frisar aqui uma situação também, aquelas pessoas que são cadeirantes ou pessoas acamadas, elas não precisam comparecer ao barco nem na comunidade, né? Na comunidade nem na cidade. Um parente dessa pessoa com a documentação vai até a triagem, a gente vai verificar a documentação, vai encaminhar o parente para o barco e, se necessário, a perícia e a avaliação social na residência para pessoas acamadas de cadeirantes, os profissionais vão se deslocar até a residência para poder fazer essa avaliação, tá? É importante a gente frisar isso. Cadeirantes e pessoas que são acamadas, que não podem andar, né? Elas vão ser atendidas no conforto da tua residência, né? Uma preocupação que a gente tem, que o nosso superintendente tem, da gente poder atender, né, com humanidade essas pessoas, né? E a gente poder chegar até eles, né? Não eles com toda a dificuldade que tem, vir até o barco, né?
1: Isso. Minha gente, deixa eu só corrigir aqui o nome do barco, gente. É Vovô Alarico, né? Eu falei com T.
0: Alarico,
1: tá bom, gente? Só corrigindo aqui, tá bom? Para que a nossa população possa, né, ouvir melhorzinho aí o nome do barco, né? Então a previsão, vai estar atracado já em Belém dos Solimões, dia 14, né? Dia 14. E já, então a população já pode preparar suas documentação. E quando um barco vem assim, Marcelinho, quais são os serviços mais procurados? Aquele que o pessoal procura mesmo assim?
0: Olha, a grande demanda dos nossos pré-barcos é o BPC, que é o benefício de prestação continuada da pessoa com deficiência, né? Uhum. A reavaliação do BPC e bastante salário maternidade, né? A gente tem uma alta procura, uma alta demanda desses três, mas o barco vai atender toda a gama de serviços que o INSS oferece, né? Na verdade, o barco é uma agência móvel flutuante, é uma agência da Previdência Social que oferece todos os serviços que uma unidade ofereceria, né? O barco, como ele é uma agência flutuante, ele oferece a mesma gama de serviços, mas esses três aí, tanto o BPC, o salário maternidade e o auxílio por incapacidade temporária também, né? Eu gostaria de aproveitar a oportunidade, né? Como é uma região de população indígena, a população indígena que for requerer auxílio por incapacidade temporária, aposentadoria, salário maternidade ou pensão por morte, precisa solicitar uma certidão na FUNAI, né? A FUNAI vai estar presente também, né, para fazer o atendimento. Mas para esses benefícios precisa da certidão da FUNAI. Para o BPC, que é o benefício de prestação continuada, aí já não precisa da certidão da FUNAI, mas para todos os outros benefícios precisa da certidão da FUNAI para poder fazer o requerimento do benefício.
1: Maravilha! Então tá aí o barco, né? O barco completaço, bem completo aí para atender a população aqui da região, principalmente da Tríplice Fronteira, né? Vai atender Tabatinga, Atalaia do Norte e Benjamin Constant e demais municípios aqui nessa calha, né? Então, Marcelinho, mais alguma colocação aí, Marcelinho? Algo que não perguntei, você pode... Não,
0: eu só queria frisar, Otto, que o barco vai estar em Atalaia do Norte, vai estar em Benjamin Constant, então a população desses municípios não precisa vir para Tabatinga. Aguarda, né, que vai ter os dias de atendimento tanto em Atalaia do Norte quanto em Benjamin Constant. E lá em Benjamin Constant a gente também vai atender na comunidade Feijoal. Então não precisa se deslocar de um município para o outro, que o barco vai estar nos três municípios atendendo aí. E como são... períodos de duas semanas, tanto em Atalaia do Norte quanto em Benjamin Constant, a nossa expectativa é atender toda a demanda que precisar do serviço, né, da Previdência.
1: Que maravilha, gente. Então tá aí o barco, né, que na verdade é uma agência, como o Marcelinho mesmo falou, é uma agência flutuante, completo, então, e eles vão passar, né, com as datas já marcadas, não precisa ficar, vamos dizer assim, no linguajar aqui da região, não precisa ficar aperreado, é só ficar na tranquilidade que o barco vai passar no tempo certo, né, Marcelinho? Bacana. Então...
0: Perfeito. A gente tem procurado aí, né, como diretriz da nossa superintendência, do superintendente, é um atendimento humanizado, né? Então, sim, todas as pessoas, a gente tem procurado atender todo mundo, todos os municípios que a gente tem passado, a gente não tem deixado ninguém sem atendimento, né? Então, não precisa correr para ir no primeiro dia. Geralmente, no primeiro dia de missão, né, tanto lá na comunidade quanto na cidade, a gente prioriza os benefícios de perícia. Então, se você tem salário, maternidade, aposentadoria e pensão para dar entrada, não precisa ir no primeiro dia. No primeiro dia, como a gente tem médico perito, assistente social disponível, a gente prioriza esses atendimentos para ir para o barco, e aí, na sequência, a gente vai atendendo os demais benefícios, né? Não precisa ter pressa, que o barco vai ficar aí, aqui no município, do dia 14 até o dia 30 do 10, então vai dar para atender a demanda tranquilamente esse ano.
1: Só uma outra pergunta para a gente encerrar, Marcelinho. Serão quantos peritos, virão para esse trabalho?
0: A expectativa que a gente tem aí em Tabatinga é que a gente tenha dois peritos, né? Mas hoje em dia, além do perito presencial, a Previdência também tem trabalhado com a perícia, com a teleperícia. Então, se necessário for, né, se a demanda assim exigir, a gente, além do perito presencial, dentro do barco, a gente também vai oferecer a teleperícia para poder atender a demanda e não deixar ninguém sem atendimento.
1: Maravilha. Tá certo, então, Marcelinho. Aí, portanto, o povo está bem informado com relação a isso. Se o senhor quiser acrescentar mais alguma informação, você fica à vontade nesse momento, tá bom, Marcelinho?
0: Perfeito, Otto. Eu gostaria de agradecer a vocês, né, da Rádio Nacional pela oportunidade, agradecer ao prefeito Plínio, à secretária Cláudia, né, de assistência social, né, pelo apoio que nos dão sempre que o barco está aqui no município, né, de Tabatinga, e podem contar conosco, né, com uma equipe que vai atender de forma humanizada, um excelente atendimento à população, que a população merece, né? Eu sempre falo que a população, ela sempre vem no Previbarco buscar seus direitos, né? E a gente aí está com uma equipe preparada para poder atender a população da melhor maneira possível.
1: Maravilha! Então está aí, portanto, Marcelinho Vasques, né, que está nos trazendo essa informação sobre o Previbarco. Tá certo? Um abraço, Marcelinho, uma ótima tarde para você.
0: Um abraço a você e a toda a população de Tabatinga.
1: Maravilha, estamos de volta aqui no programa Tarde Cabocla.

E agora vamos trazendo mais uma canção. Você vai ouvir uma música Feira da Panaí com o cantor Nicolas Júnior. Já já estamos de volta.

0: Você acabou de ouvir a música Feira da Panaí, na voz do cantor Nicolas Júnior. Vamos então trazendo mais um quadro para você.
1: Hoje é dia de...
0: Certo, hoje é no dia 6 de outubro de 1916, nasceu Ulisses Guimarães. Então você vai conferir nesse momento com a apresentação de Luiz Cláudio Canuto.
2: Ulisses Guimarães é daqueles brasileiros cujo nome está acima de qualquer descrição. Qualquer descrição ou pré-nomeação diminui ou limita a figura de Ulisses Guimarães, que ao longo da vida recebeu várias alcunhas. Entre as últimas delas, Senhor Diretas. Quando com Tancredo Neves, Orestes Quercia, Mário Covas, Fernando Henrique Cardoso, Lula, Franco Montoro, liderou novas campanhas pela redemocratização do país, pedindo eleições diretas. O slogan ficou conhecido, Diretas Já. Ele ficou conhecido como Senhor Constituinte, porque no dia 1 de fevereiro de 87 ele tomou posse como presidente da Assembleia Nacional Constituinte, responsável pelas discussões que originaram a primeira Constituição Democrática do Brasil depois de 21 anos no regime militar. Como presidente da Câmara dos Deputados, Ulisses Guimarães era o substituto do presidente José Sarney e assumiu a presidência da República por diversas ocasiões. É impossível falar de Ulisses Guimarães e não falar do PMDB, o partido que participou de todas as campanhas pelo retorno do país à democracia, inclusive a luta anterior pela anistia ampla, geral e restrita. O PMDB se originou do MDB com o fim do partidarismo

em 79, e o Ulisses Guimarães se tornou presidente nacional do partido. Ulisses Guimarães foi eleito deputado estadual por São Paulo para a Constituinte de 47 pelo PSD. Depois foi eleito deputado federal por 11 mandatos consecutivos, de 51 a 92, quando então foi presidente da Câmara em duas ocasiões diferentes. No Poder Executivo, foi ministro da Indústria e Comércio no gabinete de Tancredo Neves entre 61 e 62, isso na época do parlamentarismo. Apoiou o golpe, mas depois passou a fazer oposição. Com o bipartidarismo, em 65, se filiou ao MDB. Ulisses Guimarães chegou a ser anticandidato à presidência da República em 74. Ele fez isso para repudiar o regime militar, mas foi candidato de fato à presidência da República na primeira eleição presidencial depois do fim do regime militar em 89. Recebeu 4,4% dos votos. Em 90, foi reeleito deputado federal e o prestígio dele cresceu bastante em 92 durante o impeachment do presidente Fernando Collor de Mello. Ele pediu abertamente que a votação do impeachment no Congresso não fosse secreta. Como se nota, a história do Brasil da segunda metade do século XX é recheada de Ulisses Guimarães. Ulisses Guimarães nasceu na vila de Itaquiri da Serra, que hoje é do município de Itirapina, mas na época fazia parte de Rio Claro, no interior de São Paulo. Participou do Centro Acadêmico 11 de Agosto, foi vice-presidente da UNE e se formou em Ciências Jurídicas e Sociais pela Universidade de São Paulo. Foi professor na Faculdade de Direito da Universidade de Mackenzie e exerceu profissionalmente a função de advogado. Ele se especializou em Direito Tributário. Eu falei ainda há pouco que ele foi presidente da Câmara por duas vezes, né? Mas a gente pode dizer que ele exerceu a presidência da Câmara em três períodos, entre 56 e 57, entre 85 e 86 e entre 87 e 88, pois ele presidiu a Assembleia Nacional Constituinte em 87 e 88, né? Podemos considerar isso uma nova fase. E foi no papel de presidente da Assembleia Nacional Constituinte que Ulisses Guimarães teve um exercício bastante importante no trabalho de discussão das matérias de uma Constituição que foi aprovada no dia 5 de outubro de 88. Ele que deu o apelido de Constituição Cidadã, apelido que ainda persiste nos dias de hoje. Ulisses Guimarães morreu num acidente aéreo de helicóptero em Angra dos Reis, no dia 12 de outubro de 1992. Ele morreu junto à esposa dele, Dona Mora, e o ex-senador Severo Gomes. Também morreram a esposa de Severo Gomes e o piloto do helicóptero. O corpo de Ulisses Guimarães foi o único dos corpos daquele helicóptero que não foi encontrado. A música do dia que lembra Ulisses Guimarães é a inesquecível música de campanha de Ulisses Guimarães à presidência da República em 89. Quem viveu aquela época, quem acompanhou as eleições, se lembra bastante do jingle da campanha de Ulisses Guimarães. Aliás, aquela campanha teve jingles inesquecíveis, né? A grande parte dos jingles estão na memória das pessoas. Não sei se pela qualidade ou se pelo fato, né, de ter sido a primeira eleição democrática do Brasil depois do regime militar, né? A música, que é um jingle, né? Um jingle de campanha, todo mundo sabe cantar, pelo menos os mais velhos, né? Bote fé no velhinho. Esse é o início da música que você acompanha agora.

Você ouviu Bote Fé no Velhinho, o jingle de campanha de Ulisses Guimarães para presidente da República em 1989, as primeiras eleições para presidente na rede democrática.

0: democratização. Ulisses Guimarães nasceu em 1916, na vila de Itaqueri da Serra. Hoje é município de Itirapina, mas na época fazia parte de Rio Claro, interior de São Paulo. Ulisses Guimarães, presta atenção, ele morreu em um acidente de helicóptero no dia 12 de outubro de 92. Daqui a 6 dias será aniversário de 30 anos da morte de Ulisses Guimarães. 3 décadas da morte do senhor Diretas, do presidente da Assembleia Nacional Constituinte, uma figura importantíssima na história do Brasil do século XX. No dia 12 de outubro, o programa Música do Dia vai falar do Dia das Crianças, né? E preferimos lembrar o aniversário de nascimento de Ulisses Guimarães.
1: Beleza pura, e agora vamos trazendo mais uma canção para você. E agora você vai ouvir a música Receita de Amor, do cantor Roberto Chamanti. Vamos acompanhar.

0: Porque não é possível. E esse é um dos problemas, porque você já anda numa estrada dessa, você vê áreas que ainda tem mata, mas a maioria é áreas já devastadas, quando não é plantação, mas já é capoeira, mata de segunda, né? Mata de, não é mais primitiva. Essa coisa me entristece muito, porque é muito difícil não gostar de um negócio desse, né?
1: E o
0: E
1: senhor?
0: também não ter jeito a dar.
1: Pois é.
0: Então eu vou mostrar uma coisa para você. Posso?
1: Pode, claro.
0: Uma paródia que eu fiz. É um momento só, tá? Vou pegar a.

0: fazem festa.
1: Do paraíso ao deserto, Belterra sitiada pelos plantios de soja, vive hoje o pesadelo da devastação de suas castanheiras seculares, bacabeiras, piquiais, como disse na paródia da música Doralice, de Moreira da Silva, o seu Francisco Bezerra Oliveira. 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
5: Beleza pura, estamos de volta aqui no programa Tarde Cabocla. E agora vamos trazendo, né, mais uma canção para você. Com os Hugo e Guilherme, com a participação de Natanzinho Lima. Daqui a pouco estamos de volta.

0: Exame, mas perdeu a prova no dia oficial, ou foi acometido por uma doença infecciosa prevista no edital uma semana antes da aplicação. Para fazer a prova, é obrigatório levar documento de identificação original com foto e caneta esferográfica de tinta preta. Realizado desde 2002, o Enseja possibilita a retomada da trajetória acadêmica para jovens e adultos que não concluíram os estudos na idade considerada adequada. A participação é voluntária e gratuita. Ao longo do dia, os participantes fazem duas avaliações, uma no período da manhã e outra à tarde. Além da redação, são 120 questões no total, que variam de acordo com a certificação escolhida por cada participante. No caso do ensino fundamental, as questões compreendem áreas de ensino desde ciências naturais até geografia. Amanhã, o exame será reaplicado para aqueles que desejam a certificação do ensino médio. Os locais e os horários das provas podem ser conferidos no cartão de confirmação de inscrição, disponível dentro da página do participante no site do INEP, o Instituto Nacional de Estudos e Pesquisas Educacionais Anísio Teixeira. É preciso atenção, pois o local da prova pode ser diferente da primeira aplicação. Além disso, mesmo não sendo obrigatório, o INEP recomenda levar o cartão impresso para evitar contratempos.
1: A gente ouviu o João Barbosa falando sobre a reaplicação das provas do Enseja. Esse foi o Nacional Notícias. Mais informações às 6h30 no Repórter Nacional. Espero você.
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6: Olá, muito boa tarde. São 5h04. 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Começando agora, é tudo Brasil ao vivo. Do Rio de Janeiro para São Paulo, Brasília no AM 980, São Luís, Recife, ondas curtas da Amazônia, Alto Solimões e a Rádio Ceará. Eu sou Luciana Vale, ficamos juntinhos até às 6 horas. Trazendo novidades, lançamentos, bate-papo e muita música brasileira por aqui. 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Hoje tem a companhia de Roberto Barrucho nos trabalhos técnicos e Rosalina Rocha na assistência de estúdio. Terça-feira, 6 de outubro de 2026. A abertura do programa de hoje celebra uma joia da música brasileira, Corsário, um clássico de João Bosco e Aldir Blanc, lançado originalmente em 1975. A canção está de volta no álbum Amigos Novos e Antigos, que comemora os 80 anos de João Bosco com participações especiais. E a convidada da faixa, a baiana Ivete Sangalo, a cantora registrada.

mostrou Corsário em tom sóbrio, acompanhada por um arranjo sofisticado de cordas. E claro, o destaque é o violão de João Bosco. Amigos novos e antigos, tem arranjos e coprodução do trombonista Rafael Rocha. E já está disponível nas plataformas de música. E tá uma beleza. É João Bosco, né, minha gente? Dá licença. Vocês estão preparados para uma jornada musical de aproximadamente 9 minutos? Isso aí. Na versão de Corsário, gravada por Ivete Sangalo, João Bosco declama o poema E Então Que Quereis, do poeta russo Vladimir Mayakovsky, que recebeu tradução de Emílio Carreira Guerra. Vamos conferir?

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0: João Bosco e Ivete Sangalo, Corsário, música de João Bosco e Aldir Blanc, celebrando os 80 anos de Bosco neste disco comemorativo, Amigos Novos e Antigos. Agora são 5 horas e 15 minutos, é tudo Brasil na Rádio Nacional.
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0: Cantor de Mandacaru, faixa do álbum Árida. Quarto álbum de artista afro-indígena sergipana, que está com a Elo. Prazer falar com você.
1: Oh, prazer é meu, tudo ótimo.
0: Essa terra abençoada, né? Cheio de territórios que te atravessam, vamos dizer assim, né? Desde a africanidade.
1: Exatamente.
0: Até essa raiz indígena. Vamos falar um pouquinho dessa história, Elo, antes do disco?
1: Com certeza. O Árida é aridez a partir da ótica da vida, né? Muito se fala dessa ideia de aridez como algo sem vida. E esse olhar para o semiárido como algo, né, fim seja. Então, o Árida, para potencializar essa vida em meio à resistência, essa vida multicultural desses povos que permeiam diversas tradições, que ocupam esse semiárido, esse interior do Nordeste, né? Eu sou do litoral, nasci na capital, mas minha família e as histórias de muita gente que vive no Nordeste se conectam muito com esse interior. Então, Árida é essa celebração dessas matrizes afro-originárias, é quilombo, é aldeia, é terreiro, é rio, é povos ribeirinhos, é toda forró, enfim, toda essa mística que existe nesse Nordeste profundo e vivo, muito vivo, né?
0: A gente fala de um semiárido brasileiro que produz lindezas como a flor de mandacaru.
1: Exatamente.
0: E produz Éloa também,
1: que é,
0: né?
1: Da autoria do Chico César, né? É uma música.
0: Sim,
1: do Chico César.
0: Bem
1: e
0: lembrado.
1: E a alegria de cantar com o mestrinho, que é meu conterrâneo, também sergipano, né? A gente se conhece desde muito tempo e poder celebrar também essa matriz do forró, que é muito prestrinho, da sanfona, do acordeon, mas também da minha vida, né? É uma canção que fala do Rio São Francisco, que é o rio Opará, conhecido pelos povos indígenas, e que foi o nome do meu segundo álbum, né? Que celebra essa história da minha família, que é uma família tanto materna como paterna, ribeirinha desse rio, né? Que permeia grande parte do Nordeste, vem desde Minas Gerais e corta bom o Nordeste. Então, essa canção, ela junta muita coisa especial para mim também.
0: Que bacana. E juntando o Chico César nessa música, Chico César, que é de Catolé do Rocha, se eu não me engano, na Paraíba.
1: Também. E também ribeirinho também tem uma relação muito forte com o Rio São Francisco, o velho Chico, né?
0: Que bacana. Como é que foi essa escolha? Foi casual? Foi alguma coisa que já vinha sendo matutada?
1: Ah, então, meus álbuns falam muito de água, né? Eu sempre trago muito essa celebração do litoral, dos rios, da minha família, que tem essa matriz ribeirinha. Mas não tem como não falar também dessa matriz sem ir para esse

0: interior, né, que é Caatinga. Eu queria muito poder falar da Caatinga, dessa energia, dessa flor que brota do inesperado, né, de onde muitas pessoas acreditam que esse solo não é vivo, a gente segue com uma força de resistência, né, e o Nordeste celebra muito isso, né, tanto politicamente como a posição, né, da nossa região em meio à nossa vibração, ao nosso comportamento, à manutenção das nossas tradições, o nosso São João, as nossas riquezas. Então, é algo que está muito na minha vida, né? Viajei muito pelo Nordeste como atriz, como cantora, e eu queria celebrar esse semiárido e esse lugar da aridez a partir dessa ótica da vida mesmo, né? E celebrando esse encontro dessas matrizes da resistência.
1: E é bonito pensar também nessa flor de mandacaru e toda essa história, na verdade, conduzida pelas suas matriarcas, né? Tem uma simbologia muito feminina. Queria que você trouxesse um pouquinho dessas referências para você também, já que a gente está falando de ancestralidade, território, dessas matriarcas.
0: Ah, então, as matriarcas é tudo, né? Pensar o lugar da mulher, né, nessa linha de frente também, né, dessa tradição, dessa manutenção. Eu sou uma mulher de terreiro, candomblé é uma tradição matrifocal, né, assim como também a presença das mulheres nas aldeias, as mulheres indígenas, né, eu que vivo também uma retomada indígena há tantos anos. Então, esse álbum, além dessa canção, ele vem recheado de canções autorais. Eu escrevo 9 das canções e muitas delas falam também da força das mulheres. Tem mulheres convidadas, tem Lué de Luna, tem Solto MC, tem Jéssica Areias, e junto comigo trazer outras forças femininas, né, mulheres muito importantes também para a música do Brasil, e celebrar essa força nossa na composição, na voz, em tudo que a gente pensa, que a gente escreve, o nosso protagonismo mesmo, de como a gente olha para o nosso lugar e como a gente fala do nosso lugar, né? Não é alguém falando por nós, mas é nós enquanto mulheres e reforçando as que vieram antes sempre.
1: Isso mesmo. Árida, esse álbum, vai chegar no dia 8. Dia 8, mais conhecido como Depois de Amanhã, quinta-feira. Éloa é o seu nome artístico ou é nome de batismo?
0: Boa pergunta. Meu nome é Éloa e ele explica muito sobre esse álbum, né? É um nome de origem árabe, africana, né? Héloa. É um nome que eu também, nessa busca de encontrar a minha ancestralidade, eu investiguei, mergulhei sobre a história desse meu nome. Meu pai falava que a nossa matriz africana, sua mulher negra, vinha de um lugar árabe, de uma pesquisa. Então, esse álbum, Árida, ele se conecta muito com esses ritmos, né? Muçulmanos, árabes, malês. Perpetua também mouros, né? Que perpetuam esse Nordeste. Então, é uma musicalidade que se conecta também com a história da minha ancestralidade familiar e a história do meu povo.
1: O árabe é da parte do seu pai?
0: É, a parte africana. Eu fiz um DNA de ancestralidade, né? E dentro desse DNA apareceu muito esse norte da África, essa referência malê, né? Que tá muito presente também na cultura moura, no Brasil, e no meu DNA de ancestralidade, né?
1: E ela é Héloa.
0: Héloa. Exatamente.
1: Vamos ouvir mais uma do disco Árida, da Héloa, que tá com a gente aqui. Não é tudo Brasil. Abrimos com Flor de Mandacaru. E vamos trazer agora Acende Essa Fogueira.

0: Acende essa fogueira. Tem reggae, tem rap, tem referências do candomblé, referências dos rituais tribais, né, da nossa cultura indígena. É hello aqui no É Tudo Brasil. Essa fogueira tá ardendo, né? Nunca ardeu antes. Quantas referências bonitas aí nessa faixa.
1: Exatamente. É um levante, levante. A fogueira é um grande símbolo para nós, tanto para os povos de matrizes africanas, quilombolas, povos de terreiro, como as aldeias, né? Celebração, essa circularidade, essa forma de ver a vida, integrando com a vida, fazendo parte dela. Sem essa verticalidade, sem essa... É uma canção de minha cocônia com a Solto MC. E nela também tem do povo Cariri Xocó, que é o meu povo, que canta, traz esse toré, que é esse canto ancestral, que é um canto de celebração.
0: É o coro que a gente ouve,
1: guerra,
0: né?
1: Exatamente, é esse coro que foi gravado com eles em estúdio e que estão sempre comigo, né? Desde o meu segundo álbum, eles estão sempre junto comigo, o grupo Sabucá Cariri Xocó.
0: Um pouco das etnias, você...
1: Isso.
0: É, da capital, Aracaju. Você conviveu, conheceu povos indígenas? Tem referências, assim, fortes dessa cultura? Então, na tua música, você já saiu do seu território há algum tempo, né? Está vivendo já em São Paulo. Mas desse contato que você teve com tradições indígenas, a música, com certeza, é a mais forte das referências.
1: Exato. Eu nasci na capital, né? Mas minha família é ribeirinha do Rio Pará e de matriz indígena, né? E eu fui, de criança, despertada a encontrar um pouco dessa história, né? Da minha família materna e também minha família paterna, que é essa mistura da matriz africana com a matriz indígena, beira do rio, de origem, né, ribeirinha e de várias tradições que perpetuam essas etnias que estão ali no rio. Então é o povo Xocó, é o povo Fucá, é o povo Cariri Xocó, a etnia Natuz. Desde o meu encontro com o povo Cariri Xocó, eu fui ampliando essa relação, me tornando também uma ativista das causas indígenas, uma pessoa que procura viver essa retomada de se reencontrar com essa história dos meus antepassados. E isso vem junto com a minha música, tema, né? Eu sou diretora de uma série documental que sai ano que vem, com 6 episódios, com essas etnias que resistem em solo sergipano. Então, eu estou sempre dentro dos territórios há mais de 20 anos, vivenciando e realmente me colocando a serviço dessa luta que precisa ser de todos nós, né?
0: Você já finalizou a série?
1: A série está em fase de edição e será lançada no ano que vem.
0: E
1: um ano de gravados.
0: Muito... A gente está aqui trazendo a primeira mão, né, as faixas do disco de Elo no É Tudo Brasil, álbum Árida, que traz, são 10 faixas, não é isso?
1: Exato, são 11 faixas, uma introdução e 10 faixas, e 8 composições em tempos do Pigana Santa, em Relico César, do Carlinhos Brau, de Dominguinhos e Anastácia. Então a gente passeia por um teste muito vivo, muito rico, né, em sonoridades, em encontros, né, esses encontros musicais são, como nesses feats, né, são muitos feats, o feat com Tiganá, com Jorge do Peixe, com Lued, Jéssica Areias, com Lil Kim, angolano, assim como a Jéssica Areias, que é uma artista angolana. Então, essa relação Brasil-África, Brasil-território indígena, Brasil-Nordeste profundo, Brasil, então as canções passam por esses territórios.
0: A pesquisa musical e a concepção do álbum por você, por Yuri Queiroga, que também
1: Exatamente.
0: Assina a direção musical, né?
1: Exato, o Yuri foi produtor, é produtor desse álbum, né? E eu inicio essa pesquisa caminhando pelos territórios, inclusive músicas que estão, né, que perpetuam as caminhadas do álbum, né? Elas têm, inspiradas nas andanças por esses territórios, que fez uma pesquisa muito grande dessas sonoridades. É um álbum que tem muitos samples, tem muitos beatnikos, tem também a assinatura percussiva do Cauê Silga, Cauê Silga

0: e um de folga.
1: Projeto no Senado prevê inclusão de artesãos de baixa renda na Previdência Social.
0: Senado discute medidas para enfrentar impactos de Super El Niño.
1: Boa noite.
0: Boa noite.
1: Mais dias de descanso e menos dias de trabalho. O Senado começou a discutir o fim da escala 6x1, a proposta, a rotina de milhões de trabalhadores.
0: Segundo o presidente do Senado, o texto pode ser votado em primeiro turno já na próxima semana, após 5 sessões de discussão. Repórter Alexandre Campos.
2: O Senado fez nesta terça-feira a primeira de 5 sessões de discussão da proposta de emenda à Constituição, que acaba com a chamada escala 6x1, antes da votação da matéria em primeiro turno. Na prática, a PEC prevê que a jornada de trabalho passará de 44 para 40 horas semanais, sem redução de salário e com direito a 2 dias de folga, sendo um deles preferencialmente aos domingos. Essas regras não valerão para os servidores públicos, mas alcançarão os terceirizados de órgãos públicos. Também não serão aplicáveis para os trabalhadores da iniciativa privada que tiverem diploma de curso superior e que receberem um salário maior que 2,5 vezes o teto da Previdência Social, salvo se o empregador, por vontade própria, decidir o contrário. A diminuição será gradual. Se aprovada a proposta, 2 meses depois de sua promulgação, o tempo de trabalho por semana passará de 44 para 42 horas. Um ano depois da implementação dessa primeira etapa, vai diminuir para 40 horas. Sem se manifestar sobre o mérito da PEC, a senadora Damaris Alves, do Republicanos do Distrito Federal, defendeu que o início da discussão da proposta em plenário deveria ocorrer depois do segundo turno das eleições.
3: É uma matéria delicada, uma matéria que diz respeito a inúmeros segmentos e é a matéria de mais interesse do trabalhador. Como é que você pega uma coisa que vai mexer com milhões de vidas e você coloca no período eleitoral? Eu acho que essa discussão, pé no chão, tinha que ser pós-eleição. É desrespeito à vida do trabalhador.
2: Mas o senador Paulo Paim, do PT do Rio Grande do Sul, afirmou que a redução da

0: Jornada de trabalho é uma pauta antiga no país. Ele lembrou que o ex-presidente Getúlio Vargas, diante da falta de limite, fixou a jornada em 48 horas semanais.
1: Depois, na Constituinte, nós conseguimos reduzir de 48 para 44. De lá para cá, eu apresentei acho que uma meia dúzia de PEC. Realizamos dessas públicas e aqui no plenário também duas, três sessões temáticas. Para mim, as eleições devem acontecer, sim, sempre. No Brasil acontece dois em dois anos, e depois governadores e o Congresso, né? E a presidência da República. Então, cada vez que tiver uma discussão de uma campanha eleitoral, não se vota mais nada. É totalmente absurdo.
2: O presidente do Senado, Davi Alcolumbre, afirmou que vai cumprir todas as etapas previstas para a análise da proposta que acaba com a escala 6x1. Segundo ele, a PEC passará por 5 sessões de discussão antes de uma eventual votação em primeiro turno. Se for aprovada, serão necessárias mais 3 sessões de discussão antes da votação em segundo turno.
3: Alcolumbre também destacou que cumpriu o compromisso de levar a proposta ao plenário e afirmou que, no momento da votação, cada senador e senadora terá liberdade para decidir sobre a redução da jornada de trabalho dos quase 40 milhões de brasileiros que, segundo ele, atualmente trabalham na escala 6x1.
4: Qual é o meu desejo? É cumprir integralmente o rito constitucional, sem atropelos, sem acelerar nada, para na semana que vem termos sessões terça, quarta e quinta, e se caso todos nós pudermos concluir as 5 sessões de debates na semana que vem, do ponto de vista regimental, colocar para sua deliberação em primeiro turno.
2: Quem vive do artesanato poderá ter direito à proteção da Previdência Social.
3: Um projeto em análise no Senado prevê que artesãos de baixa renda sejam reconhecidos como segurados especiais, com acesso a benefícios previdenciários. Repórter Marcela Cunha.
5: O projeto da senadora Lurdinha Pereira, do PSB do Maranhão, inclui entre os segurados especiais da Previdência o artesão que trabalha em regime de economia familiar. O segurado especial é uma categoria da Previdência que reúne trabalhadores que vivem da própria atividade e tem regras específicas de contribuição. Para ser enquadrado nessa categoria, é preciso ter o artesanato como profissão habitual ou principal meio de vida. Além disso, a renda obtida com a atividade não poderá ultrapassar o mínimo. A regra valerá tanto para quem vive no campo quanto nas cidades. A senadora Zenaide Maia, do PSD do Rio Grande do Norte, destaca que, para muitas famílias, o artesanato também representa fonte de renda e sustento.
6: O artesanato não é só beleza, ele é cultura, é renda, é dignidade e é desenvolvimento para muitas comunidades.
5: A condição de artesão deverá ser comprovada de acordo com a Política Nacional do Artesão.
2: Chuvas intensas, secas, enchentes e ondas de calor podem se tornar mais frequentes e intensas com a previsão de um super El Niño.
3: O fenômeno acende o alerta para os impactos no Brasil e o Senado já discute e aprova medidas para preparar o país e reduzir os prejuízos causados por eventos climáticos extremos. Repórter Patrícia Oliveira.
7: A previsão a partir de agora em outubro e para os próximos meses é de chuvas acima da média em partes da região sudeste do Brasil e principalmente no sul, com a possibilidade de ciclones. Enquanto outras regiões, como o Nordeste e a Amazônia, podem enfrentar períodos mais secos e maior risco de queimadas. Um projeto transformado em lei da senadora Tereza Cristina, do Progressistas de Mato Grosso do Sul, impede o bloqueio dos recursos do pagamento do seguro rural para proteger o produtor contra grandes perdas no campo. Outra proposta do senador astronauta Marcos Pontes, do PL de São Paulo, cria uma política nacional com um sistema de informações para prevenção e monitoramento dos riscos de desastres.
8: E isso é extremamente importante para que os nossos municípios fiquem mais preparados para enfrentar situações de emergências climáticas. E elas vão aparecer cada vez mais.
7: O projeto está pronto para votação na Comissão de Constituição e Justiça.
2: Respeitar a vontade do eleitor expressa nas urnas é fundamental para fortalecer a democracia. A avaliação é do presidente do Senado, da Davi Alcolumbre após o primeiro turno.
3: Ele eleito também no segundo turno, marcado para o dia 25 de outubro. Aissa Abreu.
9: Ao chegar ao Senado nesta terça-feira para retomar as sessões plenárias, o presidente da Casa, Davi Alcolumbre, cobrou dos brasileiros respeito ao resultado das urnas no segundo turno.
4: Que o povo brasileiro possa, a partir deste segundo turno para presidente, nos estados que teremos segundo turno, fazer a escolha com a sua consciência livre de escolher o que é melhor para o Brasil. Como presidente do Congresso Nacional, eu tenho a convicção, primeiro, que todos nós precisamos respeitar o resultado das urnas. Isso é questão fundamental para o fortalecimento da democracia.
9: O segundo turno das eleições está marcado para 25 de outubro.
2: Já o senador Confúcio Moura, do MDB de Rondônia, defendeu uma atuação política sem radicalização e voltada à solução dos problemas concretos do país. Ele afirmou que o próximo Congresso deve priorizar medidas graduais e destacou a importância da educação, da pesquisa científica e da valorização de professores e pesquisadores.
3: Para Confúcio, governos de diferentes linhas políticas precisam concentrar esforços em fazer o básico bem feito. Ele destacou que é contrário ao avanço do conhecimento.
10: Não pode nenhum governo de direita, conservador ou esquerda, no mundo da tecnologia, do avanço da inteligência artificial, de tudo isso, a gente ser contra a pesquisa científica, contra o pesquisador brasileiro, contra o professor. Isso não justifica em nenhum partido do mundo.
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0: edição de Paula Groba e trabalhos técnicos de Eliseu Carvalho. Jornal Fique Adaptados. Boa noite.
1: Boa noite e até amanhã.
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3: Bancadas discutem pautas prioritárias para o período depois das eleições.
4: Homens brancos e com graduação são maioria entre os deputados eleitos.
3: Primeiro turno teve maior número de abstenções desde a redemocratização.
4: 23 deputados federais vão assumir outros cargos no próximo ano.
3: Boa noite. A partir de 2027, pelo menos 23 deputados que cumpriam o mandato parlamentar na Câmara nesta legislatura vão ocupar outros cargos, como informa o repórter Luiz Cláudio Canuto.
5: 23 deputados federais foram eleitos para outros cargos, como governador, senador e deputado estadual. 17 deputados federais foram eleitos para o Senado e 2 foram eleitos na chapa para o Senado, como suplentes de senador. Em nível estadual, o deputado Zuco, do PL do Rio Grande do Sul, foi eleito em primeiro turno governador do estado. Em Tocantins, o deputado Vicentinho Júnior, do PSDB, disputará o segundo turno contra a senadora professora Dorinha, do União. Segundo o cientista político Paulo Castro, a Câmara dos Deputados costuma ser o ponto de partida para uma carreira política em nível nacional. E é natural que deputados, após algum mandato, passem a disputar vagas no Senado, prefeituras ou governos de estado.
6: Então o eleitor percebe isso, ele sabe que essa atuação política aqui na Câmara dos Deputados também gera muito aprendizado político, consolida também as bases de atuação desses parlamentares nos seus municípios, principalmente depois que nós tivemos aí a possibilidade de flexibilizar, vamos dizer assim, a forma como eles disponibilizam, direcionam emendas parlamentares para os seus eleitores, e o eleitor valoriza essa experiência. Então é comum, porque dentro da política, né, quem tem mais exposição, quem tem mais presença, costuma sair à frente na eleição. Então, certamente um deputado federal que disputa outro cargo já tem esse recall.
5: 5 deputados federais foram eleitos para assembleias legislativas e 4 ficaram como suplentes nas chapas para os legislativos estaduais. Outros 31 deputados candidatos não foram eleitos. Da Rádio Câmara de Brasília, Luiz Cláudio Canuto.
2: Eleições.
4: O perfil dos deputados permaneceu quase inalterado em relação às legislaturas anteriores e a maior parte da Câmara segue sendo formada por homens brancos e com nível superior. Saiba mais detalhes sobre o perfil dos parlamentares eleitos na reportagem de Agui Pontes.
7: Com a contagem dos eleitos, a Câmara dos Deputados mantém perfil social majoritariamente branco, masculino e com idade média em torno de 49,9 anos. Segundo o cientista político da Universidade de Brasília, Murilo Mendes, o rosto da Câmara é muito próximo do que ela já vem tendo há muito tempo.
8: A Câmara dos Deputados manteve o mesmo perfil, muito parecido o perfil social de outras legislaturas, majoritariamente formada por homens brancos de ensino superior, também de maior renda.
7: Segundo o último levantamento dos perfis dos deputados, dos 513 representantes na Câmara, 421 possuem ensino superior. Deputados do sexo masculino ocupam 404 cadeiras e 374 dos representantes são brancos. Esses mesmos fatores encontram pouca correspondência na população geral, segundo dados do IBGE. Enquanto deputados com ensino superior são 82,1%, esse mesmo perfil representa 21,4% da população. A população masculina corresponde a 48,5% do povo brasileiro. Já na Câmara, 78,8% dos eleitos são homens. E apesar de 72,9% dos deputados serem brancos, 10,2% dos brasileiros se autodeclaram da mesma forma. Representantes pretos e pardos somam 26,4%, em torno de um quarto da Câmara. Pessoas indígenas têm 3 representantes, um a menos se comparado à legislatura anterior. E pessoas amarelas de ascendência asiática têm 1 representante, 2 a menos do que antes da eleição, o deputado Kim Kataguiri, do Missão de São Paulo. Segundo o cientista político Murilo Mendes, apesar do perfil da Câmara se manter muito próximo ao que sempre foi, um aumento da presença feminina. foram mais 19 cadeiras com as eleições de 2026, fazendo com que elas passassem de 17,7% das candidatas eleitas em 2022 para 21,2%.
8: Hoje, as mulheres são vitrines eleitorais dos partidos. Funcionam como puxadoras de votos em muitos estados. Então, hoje, o investimento em candidaturas femininas deixou de ser apenas para cumprir a nominata, para cumprir a cota de gênero. E hoje elas são cabeças de chapa da disputa proporcional.
7: No recorte de faixa etária, a média de 49,9 anos se mantém constante em comparação a outras magistraturas, mas apresenta diversidade de idades na casa. A maior fatia dos deputados, 31%, tem entre 40 e 49 anos. Cerca de 24% tem entre 50 e 59. 17,5% possui entre 60 e 69. Entre 21 e 34 anos, são 9,7%. E 70 anos ou mais, são 6%. Os deputados mais idosos, com 78 anos, são Magna Mofato, do PL de Goiás, e Luiz Carlos Busato, do União do Rio Grande do Sul. O mais jovem, com 21 anos, é Alvinho Lira, do PP de Alagoas. A composição da Câmara contou com uma maioria de deputados reeleitos. Aproximadamente 58% estão renovando o pleito. Da Rádio Câmara, de Brasília, Agui Pontes.
3: Na próxima legislatura, 29 deputados federais voltam a exercer o mandato na Câmara. É o maior número de ex-deputados que retornam à casa desde 2010. Confira os detalhes na reportagem de Antônio Vital.
9: Dos 513 deputados federais eleitos este ano, 29 já tinham exercido o mandato antes e estavam fora da Câmara. Esse número representa menos de 6% do total, mas inclui ex-parlamentares conhecidos em seus estados, como o ex-presidente da Câmara João Paulo Cunha, do PT de São Paulo, e o ex-líder do governo Bolsonaro na casa, Major Vitor Hugo, do PL de Goiás. Dos ex-deputados que retornam à Câmara, 12 são do PL, 7 do PT, 3 do MDB e os demais do PP, Podemos, União Brasil, Novo, PRD, com um representante cada. O número de ex-deputados que retornam à Câmara é o maior desde 2010. Em 2010 foram 28 e em 2022 foram 17. Esses deputados não estão incluídos nos cálculos de renovação da Câmara, que só considera os eleitos para o primeiro mandato. Esse número é de 183, que representa uma taxa de renovação de 35%. Dentre os outros nomes conhecidos que ocuparão cadeiras de deputados no ano que vem, estão Freixo, do PT do Rio de Janeiro, Agnello Queiroz, do PT do Distrito Federal, e Subtenente Gonzaga, do PL de Minas Gerais. Para o cientista político Ricardo de João Braga, são políticos experientes que enfrentaram uma tarefa difícil ao se elegerem sem estar ocupando um mandato.
10: Quem estava fora da política no sentido dos cargos teve que subir uma montanha relativamente alta. E quem estava fora da política mesmo, eu acho que teve que trabalhar vários anos para conseguir reconstruir a sua rede de relacionamento. Esse retorno, primeiro, é o reconhecimento do eleitor, ou então é simplesmente até um recall, como a gente costuma dizer, aquela lembrança. Mais uma coisa que é interessante é que é uma volta de parlamentares experientes.
9: Entre os que voltam a exercer um mandato este ano estão apenas três mulheres: Perpétua Almeida, do PCdoB do Acre, professora Rosa Neide, do PT de Mato Grosso, e Rose Modesto, do União de Mato Grosso do Sul. Da Rádio Câmara de Brasília, Antônio Vital.
2: Política.
4: O primeiro turno das eleições registrou o maior número de abstenções desde a redemocratização. Quem explica os detalhes é a repórter Kate Nayane.
11: Neste domingo, o primeiro turno das eleições de 2026 registrou o maior número de abstenções desde 1998. Todo foram 20,4 milhões de eleitores, segundo dados do Sistema de Totalização de Votos do Tribunal Superior Eleitoral. O especialista em relações governamentais, Eduardo Galvão, analisa que o percentual já era esperado, considerando as últimas eleições. Para ele, a alta expectativa dos brasileiros sobre os candidatos causa uma espécie de frustração, o que pode levar o eleitorado a se abster do direito ao voto.
12: Tanto aqui no Brasil quanto em outros países também da América Latina, que é a alternância muito rápida de poder entre espectros políticos, ou seja, vota-se na direita, não consegue resolver os problemas, vota-se na esquerda resolver os problemas, não se consegue esse resultado, o imediatismo das pessoas, do eleitorado, por solução.
11: Afirma ainda que essa expectativa Legislativo explica não só a alternância, mas a desmotivação das pessoas para ir às urnas exercer a sua cidadania.
12: Na minha visão, esse dado, ele conversa muito com essa tendência de alternância de poder, porque isso demonstra uma insatisfação muito grande das pessoas com o ambiente político em relação aos próprios representantes. Na percepção das pessoas, as demandas sociais não estão sendo atendidas nem por um projeto de governo ou outro projeto de governo.
11: Em 2022, a porcentagem de abstenção foi de 20,95% na primeira etapa da votação. Em 2026, 157 milhões de eleitores foram aptos a votar. 125 milhões compareceram às urnas. Entre os votantes, 2,2 milhões dos votos foram em branco e 1,6 milhões nulos. Os votos brancos e nulos são geralmente de pessoas que não se identificam com nenhum candidato ou partido. É tido como um voto de protesto e pode ser descontentamento da população em relação às opções de governo governantes dispõem para as cadeiras do plenário. Da Rádio Câmara de Brasília, Kate Nayane.
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2: Economia.
3: Arthur Olivenial, da Bahia, é favorável à emenda à Constituição que limita a alíquota máxima do IPVA a 1% do valor de venda do veículo. Altera a base de cálculo do imposto para considerar o peso de fábrica do automóvel em vez do valor de mercado.
4: A Vera Maia explica que a ideia é tornar a cobrança mais previsível e evitar que o valor do IPVA aumente de forma excessiva em razão do preço do veículo. O texto ainda permite que concedam descontos para veículos menos poluentes.
3: Fernando Coelho, filho do União de Pernambuco, apoia a criação de uma frente parlamentar em defesa do mesmo. O colegiado vira uma alternativa viável e competitiva ao mercado tradicional de seguros de veículos.
4: Fernando Coelho ressalta que a iniciativa busca ações entre o governo, a iniciativa privada e a sociedade civil para fortalecer o setor. Segundo ele, o colegiado é importante num ambiente regulamentado que amplia a proteção da população.
2: Agricultura.
3: Gabriel Mota, do União de Roraima, defende a aprovação de projeto que cria um Programa Nacional de Assentamentos Produtivos Próximos às Cidades. A

0: ampliar o acesso à terra para famílias vulneráveis, conforme aumento de mercados locais.
1: Gabriel Mota ressalta que os assentamentos poderão apoio para assistência técnica, crédito e comercialização da produção. O texto admite lotes menores que 1 hectare, desde que estudos comprovem a viabilidade econômica, ambiental e própria.
2: Votação.
0: Após o primeiro turno das eleições, os partidos começam as discussões prioritárias. O PL, cada eleita para a Câmara e o Senado, defende mais flexibilidade nas relações trabalhistas.
1: Federação PT, PCdoB, PV, a maior bancada para a Câmara, diz que o fim da escala 6-1 é uma ansiedade. A repórter Silvia Munhato tem as informações.
3: Com a definição das novas composições da Câmara e do Senado para a partitura, já discutir as pautas legislativas a partir da força eleitoral do PL mostrada nas urnas, o deputado Marcon, do Rio Grande do Sul, vice-líder do partido na Câmara, acredita que haverá menos espaço para medidas que busquem revisões trabalhistas, como sobre a jornada de trabalho máximo.
4: Tem exemplos dos Estados Unidos, do Canadá, da Austrália, da Inglaterra, que fazem horas trabalhadas com os direitos trabalhistas garantidos de forma proporcional, onde as pessoas, as suas horas de trabalho que assim desejarem, se quiserem trabalhar 2, 4, 5, elas vão ter a liberdade.
3: Para o deputado Daniel Almeida, do Bahia, vice-líder do governo no Congresso, a sociedade se mostrou favorável ao fim da escala, porque quer mais tempo.
5: Quem está contra isso, está contra a evolução natural das coisas, a união da sociedade, está contra os trabalhadores brasileiros. Esse debate de que o mercado regula as relações na sociedade, regula as relações do mundo, as relações econômicas, não é assim que as coisas funcionam.
3: Maurício Marcon afirma que o partido deve trabalhar pelo corte de impostos e pender a reforma tributária, aprovada em 2023 pelo Congresso. Outro movimento, segundo ele, será na direção do corte de gasto de outras pautas.
4: Fim das decisões monocráticas do Supremo Tribunal Federal, que está lá esperando há muito tempo lá, e a gente precisa votar, redução da maioridade penal. Então a gente tem várias pautas aí para serem aprovadas.
3: Daniel Almeida acredita que o país terá que fazer um enfrentamento mais firme do crime organizado e citou a proposta em discussão que busca reestruturar o sistema de segurança pública.
5: Criou-se o fundo eleitoral, mas a presença do poder econômico e de forma especial de setores do crime organizado na vida política está cada vez mais intensa, então tem que fazer uma reforma eleitoral.
3: O vice-líder do governo também acredita que será necessária uma discussão sobre o Supremo Tribunal Federal, tido de fixos para os ministros. Câmara de Brasília, Silvia Munhato.
2: Segurança Pública.
0: Mário Negro, PSB da Bahia, apoia a proposta que amplia a coordenação da União na segurança pública e integra os órgãos federais, estaduais e municipais. A PEC também reforça a atuação da Polícia Federal e ações crilícias.
1: Mário Júnior destaca a ação da Polícia Federal com atuação em rodovias, ferrovias e a inclusão das guardas municipais no sistema de segurança pública. Ele acrescenta que a proposta também prevê recursos para os fundos nacionais da área.
0: Marangoni, do Podemos de São Paulo, é autor de proposta que altera o Código Penal para aumentar a punição a quem comete o crime de ato obsceno em locais de uso coletivo. De acordo com a matéria, a punição passa a ser de 2 a 5 anos de reclusão, além de multa.
1: Marangoni afirma que a medida alcança banheiros, vestiários, escolas, transportes coletivos, centros comerciais e outros espaços frequentados por crianças e adolescentes. Ele considera que esses ambientes exigem proteção reforçada contra a exposição a atos de conteúdo sexual.
0: Marussa Boldrin, do Republicanos de Goiás, propõe criar diretrizes nacionais para transformar as salas lilás em uma política de atendimento humanizado a mulheres e meninas vítimas de violência. A implantação seria gradual, respeitando a autonomia de estados e municípios.
1: A proposta relatada por Marussa Boldrin na Comissão de Saúde garante acolhimento, escuta especializada e integração com a rede de proteção. Também prevê treinamento contínuo das equipes e protocolos protocolos nacionais para orientar o atendimento às vítimas.
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2: Previdência.
0: Do PT de Mato Grosso do Sul apoia o projeto que regulamenta a aposentadoria especial por penosidade no regime geral de previdência social. A proposta define o conceito de penosidade e estabelece critérios para a concessão do benefício.
1: O texto de Vanderlo Bé prevê a aposentadoria após 25 anos de trabalho em condições de grande desgaste físico ou mental, mediante comprovação por perícia técnica. Também cria regras específicas para motoristas do transporte rodoviário comprovarem o direito ao benefício.
0: Termina agora o Jornal Câmara dos Deputados, produzido pela Rádio Câmara, com trabalhos técnicos de Everson Urani e apresentação de Luciana Vieira e José Carlos Andrade. Uma ótima noite para você.
1: A Voz do Brasil volta amanhã. Uma boa noite para você.
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das Irmãs Freitas, né? Um abraço para elas no Brasil ou no exterior também, que aí é forte e seguro. Oh! São 20 horas e 43. Rádio Papagaios, Minas Gerais. É Minas Gerais. Emiliano José. Um abraço grande, Emiliano José. Segura, Papagaios, Minas Gerais.

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0: Celso Ribeiro. Tem alguém que pediu o Chapadão de Goiás aqui, meu amigo, lá de Roraima. Alô, meu amigo Mauroni Mendes aí. É, a moda é essa aí. Chapadão de Goiás,
1: Mauroni. Meu amigo, segura.

Pois é, gente boa, agora 20 horas e 55 minutos. Vem cá nesse momento, né? Manda um abraço para o meu parceirão Cristiano

0: São Paulo, também está na escuta. Maurício está mandando um abração para você, para a equipe,
1: Obrigado, Heleninha de
0: e
1: Itaquera.
0: pede para ouvir a música Amor e Amizade com João Mineiro e Marciano.
1: É muito
0: Ela
1: boa,
0: disse que é
1: né?
0: muito bonita essa música, Amor e
1: É.
0: Amizade.
1: Dia sim, dia não. É, e assim
0: Ela
1: vai.
0: oferece para Maria Helena, para Juarez Pedito, para Luizinho Belém, para os irmãos dela que moram aqui, né, em Valparaíso, e também para as Teodoro e para todos os ouvintes.
1: Que
0: Daqui a
1: coisa
0: pouco eu vou ouvir sua
1: boa.
0: música, Leninha.
1: Bom demais, beleza pura, minha querida amiga Celídia Vieira, lá na Fazenda Ponto do Encontro, em Rubim, Minas Gerais. Alô, Celídia, boa noite.
2: Boa noite, Maurício. Muito boa
1: Boa
2: noite, meu amigo.
1: noite, tudo
2: Ô, Maurício, estou
1: bom?
2: aqui ouvindo na Nacional AM. Eu coloquei na Nacional da Amazônia. Tá mudo, não tem nada de som, Maurício.
1: Ah, é, meu
2: Pede
1: Deus.
2: para os técnicos dar uma olhada aí,
1: Tá
2: ver o que está
1: bom, te
2: acontecendo.
1: agradeço
2: Só
1: demais.
2: está pegando Nacional AM,
1: É,
2: rádio.
1: isso é
2: O programa Eu de Cabo Celular,
1: um
2: tá bom?
1: aplicativo, é.
2: Acabei de sintonizar aqui e olhei os dois, as
1: Te
2: duas
1: agradeço
2: faixas,
1: muito, viu,
2: entendeu?
1: minha amiga
2: No aplicativo
1: Celide?
2: não está pegando.
1: Tá. A
2: Mas
1: Nacional de Brasília
2: o
1: tá
2: que
1: pegando aí no
2: está
1: aplicativo,
2: melhor é que
1: né?
2: está pegando pelo menos nenhuma, né?
1: É, com
2: Pelo menos nenhuma
1: certeza.
2: faixa está pegando, então
1: Graças a Deus, né?
2: dá para ouvir tranquilamente o Eu de Cabo Celular, né, Maurício?
1: Pronto.
2: E que bom, né? Você está aí, ó,
1: Tô aqui.
2: para nós ouvirmos. E assim que der, Maurício, eu quero falar com você, viu? Deu certo hoje, por conta que meu telefone fica no silencioso
1: Ah, tá bom.
2: e eu estava no carregador,
1: Tá bom.
2: entendeu? Mas
1: Tá
2: depois eu
1: ótimo.
2: preciso
1: Deu um
2: falar com
1: intervalozinho
2: você.
1: aqui, eu te ligo, tá? Pode aguardar.
2: Grande abraço, meu amigo. Um abraço para todo mundo que está ouvindo a
1: Falou,
2: Rádio
1: amigo.
2: Nacional, ouvindo Eu de Cabo Você de
1: Falou,
2: Lá,
1: tá falado.
2: tá?
1: Tá.
2: Ofereço a próxima música aí para todos da audiência e principalmente para mim
1: Pra mim
2: mesma.
1: mesma, né? A banhada falou um bom negócio ainda.
2: Maurício, eu já ia esquecendo. Hoje é aniversário de uma amiga minha, amiga de infância, Maurício.
1: Sei.
2: Crescemos juntos. Ela mora no Pará, lá na região de Uruará, no Pará. E é mais velha do que eu, só 7 meses. Criamos juntas aqui até.

0: Uns 14 anos mais ou menos ela foi pro Pará. Depois disso ela veio aqui uma vez, nós nos encontramos. E hoje ela tá ficando mais nova, mais bonita e mais rica, Maurício.
1: Pronto,
0: Fala
1: Zé.
0: aí bem bonito, do jeito que você sabe
1: Como é
0: falar.
1: que é o nome
0: Manda
1: dela?
0: para mim que eu vou mandar para ela, Maurício. Vou encher o dia, terminar o dia dela com mais alegria ainda que o dia de hoje. Foi muito prazeroso, com certeza, receber muitas homenagens, tá bom, meu
1: Só
0: amigo?
1: falta o
0: Ela
1: nome dela.
0: chama Ordália, na região do Uruará, no Pará. A Adênia também conhece ela por lá. A Adênia conhece ela e toda a família dela. A família dela todinha foi daqui. Irmãos, pais, sabe? Primos.
1: Pará, não é?
0: Só os filhos dela que é de lá. Tios, filhos e sobrinhos que nasceram lá. Mas os outros foram todos daqui. Entendeu, Maurício?
1: Amazônica. Beleza, muito obrigado. Já já nós cantamos os parabéns para ela, viu, Celídia Vieira, aí na Fazenda Ponto de Encontro, em Rubim, Minas Gerais. É que tem um intervalo das 9 horas, está faltando só 20 segundos, né? E é em cima da hora. Então, daqui a pouquinho nós vamos cumprimentar essa moça que te gosta tanto, foi criada junto com você e mora tão longe dos olhos e tão perto do coração, lá na Transamazônica, em Uruará, no Pará. Ordália, né? Um grande abraço. A Adênia também por lá, um abraço. Vamos para o intervalo.
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0: passarinho
1: perdido. Pois é, gente, agora 21h02. Minha querida amiga Celídia Vieira, lá da Fazenda Ponto de Encontro, em Rubim, Minas Gerais, está nessa data de hoje. Hoje é dia 6, é isso? É dia 6 de outubro de 2026. E ela está cumprimentando uma moça que mudou de perto dela há muitos anos, mas continua morando no seu coração. Foi criada junto com ela desde pequenininha até se tornarem moças lá em Rubim, Minas Gerais. É a Ordália, que mora lá na Transamazônica, na região de no Pará, aniversariando hoje, amiga da Dênia lá. Parabéns pra você, Ordália, muitas felicidades, muito feliz de vida. São os desejos da sua fiel e eterna amiga Celídia Vieira, lá da Fazenda Ponto de Encontro em Rubim, Minas Gerais. Parabéns, ela abraça à distância, mas com muita saudade, deseja muitas felicidades, viu, Ordália? Muitos anos de vida, através do Eu de Cá, Você de Lá, da Rádio Nacional de Brasília e Amazônia. Um abraço do Maurício Rabelo e do Celção aqui também. Muito obrigado, Celso Ribeiro. Você é um homem muito bom, né, rapaz? Como é que pode? Menino tranquilo, menino que Deus guarda, Deus protege, meu amigo. Deixa eu ver aqui, rapaz. Zé Roberto falando assim. Boa noite. Boa noite, amigo Maurício Rabelo aqui, o Zé Roberto de Campo Formoso, Bahia. Tô na escuta, quero ouvir uma música do Gaúcho da Fronteira. Éramos felizes e não sabíamos, é o nome da moda do Gaúcho.